E a palavra de Deus nos disse lá em Provérbios capítulo 22 e versículo de número 6. Educa a criança no caminho em que deve andar e até quando envelhecer não se desviará dele. Ou seja, nossa educação sobre a vida dos nossos filhos vão influenciá-los no tempo presente, no tempo futuro e, por que não, vão influenciá-lo para a eternidade. Que valor, que bênção, que oportunidade nós podemos, através do nosso ministério, estar conduzindo os nossos filhos ao Senhor, ao céu, entendendo que a missão que o Senhor nos deu, o privilégio que o Senhor nos deu de nos multiplicarmos, o grande desejo que ele tinha nisto é que nós gerássemos, criássemos, com a ajuda dele, certamente, com a ajuda da sua palavra, né? Isso é ímpar, mas que nós criássemos adoradores de Deus, homens e mulheres influenciados pelo caráter divino. E falamos e dizemos que o primeiro passo na educação dos nossos filhos é essa palavra mesmo, educar, ensinar, e aceitarmos e crermos no poder da palavra, no poder que ela tem de moldar, de influenciar, de libertar, de abençoar a vida das pessoas. Então, se nós queremos educar nossos filhos para glorificarem o Senhor, se nós queremos formar filhos que vão ter uma eternidade ao lado de Deus, nós temos que crer e usar a palavra de Deus. Então, toda a nossa ação de ensino, de exortação, deve ser baseada na verdade divina. Não é nossa vontade, não é o que pensamos, não é o que achamos, não é o que as leis humanas estabelecem, não é o que o pensamento filosófico ensina, mas é a palavra de Deus. Você tem que crer que a palavra de Deus é a verdade. E se você não crer, certamente você vai experimentar aquilo que muitos têm experimentado: frustração. Porque certamente a influência do pensamento dos homens sempre os leva a se distanciar de Deus. Mas a palavra de Deus vai influenciar a criança a se aproximar de Deus. Infelizmente, muitas das coisas que eram positivas nas gerações passadas deixaram de ser usadas na geração presente. Uma delas, o culto doméstico. Ah, como era importante a reunião familiar, aonde a palavra de Deus era aberta, aonde hinos eram cantados e havia uma influência direta, não é, sobre os filhos da palavra de Deus. Hoje, infelizmente, as famílias se reúnem em torno da televisão, estão diante da internet e muitas vezes diante de influências não positivas, influências malignas. Mas que Deus possa nos dar a bênção e a alegria de podermos mostrar aos nossos filhos, por exemplo, a bênção que é o devocional matinal, o momento onde nós podemos estar diante da palavra de Deus, orar, meditar, sermos direcionados, abençoados. Mas nós pais temos que praticar isso para ensinarmos os nossos filhos. E eles aprendem nos vendo. Então, que tal que nós reunamos os nossos filhos e façamos o nosso devocional junto? Que tal que o esposo se una com a esposa e faça o seu devocional junto? Isto vai criar um ambiente onde Deus pode influenciar pensamentos e atitudes. Nós temos que pensar que nossa relação com os nossos filhos não é simplesmente eu estou mandando, mas mostrarmos a ele o que Deus está nos ensinando, fazendo eles entender que Deus é bom. Mas ensinamos os nossos filhos de uma forma clara, eles já estão entendendo o que é a vontade de Deus. Eles já estão percebendo que o que nós queremos que eles pratiquem é aquilo que Deus ensinou através da sua palavra. Eles já estão vendo que nós
que os seus pais já estão vivendo desta forma. E eles estão percebendo que os seus pais estão tendo uma vida abençoada. Porque isso é importante, irmãos. Nós somos a motivação e a inspiração para os nossos filhos. Quando nós obedecemos a palavra de Deus, nós vamos ter as bênçãos de Deus na nossa vida. Isso é uma verdade que nós temos que crer. Todos que serviram e obedeceram ao Senhor foram abençoados. Você não será diferente. E todos que se afastaram de Deus, deixaram de ser abençoados, você não vai ser diferente. Para ensinarmos os nossos filhos, temos que aprender. Para motivarmos os nossos filhos, temos que praticar. Muitas coisas que hoje eu vivo na minha vida, eu vivo com fé porque eu vi a boa mão de Deus agindo na vida dos meus pais. E a prática deles me fez entender que aquilo que Deus ensina é a verdade. Então já fizemos, através de um diálogo aberto, abrindo a Bíblia, explicando de uma forma racional, fazendo eles entenderem. Mas o processo não termina aí. Temos que supervisionar a prática dos nossos filhos. Temos que estar atento. Colocar filho no mundo não é tão difícil. Educá-los é um processo. É como nós. Nós temos sido ensinados por Deus, mas você já percebeu que o Espírito Santo de Deus supervisiona esse aprendizado? Quantas vezes somos exortados pelo Espírito Santo que habita em nós que aquilo que estamos fazendo não é correto. É o Deus que nos salvou cuidando de nós. É o Deus que quer nos levar para a eternidade, cuidando para que nossos caminhos se conservem nessa direção. E é assim mesmo que deve acontecer na relação entre pais e filhos. Um dos grandes problemas que nós vemos na criação dos filhos hoje, é que os pais não têm tempo para os filhos. E muitas vezes a relação com os filhos está limitada a ordens. Você tem que ter tempo para ensinar. E você tem que ter tempo para supervisionar essa educação. Ou seja, observar o comportamento do seu filho e motivá-los, fazendo eles entender que você está alegre com aquilo que eles estão fazendo. E motivando-os a continuar, dizendo que é certo. Mas às vezes, os nossos filhos, mesmo depois de serem corrigidos, ensinados, eles podem se afastar. E a orientação deve acompanhar o processo da aprendizagem. Supervisão através de um diálogo, não um monólogo. Ou seja, nós devemos falar e verificar se aquilo que falamos foi entendido. Nós devemos perguntar, quando for necessário, que se o filho ainda está se lembrando daquilo que lhe foi orientado. É assim que acontece quando nós vamos à igreja. Muitos textos que vão ser lidos lá, muitas palavras que serão ditas lá, nós já as ouvimos, mas é uma forma de confirmar, afirmar e apoiar-nos nas práticas corretas. Nós temos que entender que há um processo que deve ser praticado na educação dos filhos. A primeira fase é a educação, informação. Você nunca deve cobrar algo que você não tenha antes ensinado. É injusto. Então, ensine. Esse é o primeiro passo. O segundo passo na educação é exorte, corrija. O processo de afirmação e consistência vai precisar disso, ou seja, uma supervisão.
você vai chamar a atenção da criança e fazê-lo lembrar daquilo que ele já lhe foi ensinado. E o terceiro passo é a disciplina. É a forma pedagógica de ensinar que o pecado traz consequências. Então, nós estamos agora nessa fase, passamos da fase da educação, agora estamos na fase da correção, na supervisão. Provérbios capítulo 31, versículo 1, Provérbios capítulo de número 31, versículo 1, nos diz assim: palavras do rei Lamuel, a profecia que lhe ensinou a sua mãe. Nós vemos nesse salmo o relato de Lamuel daquilo que a sua mãe lhe ensinou. E a sua mãe lhe ensinou e supervisionou para que aquilo se tornasse uma realidade na sua vida. Nós temos que entender a importância que nós temos na vida dos nossos filhos. Devemos educá-los, devemos supervisioná-los, devemos acompanhá-los. Há muitos pais que nem sabem o que está acontecendo na vida dos seus filhos. Eles nem sabem o que eles veem na internet. Eles nem sabem o filme que eles assistem. Eles nem conhecem os amigos com que eles andam. Eles nem conhecem os valores que já estão no coração dos filhos, porque não há diálogo. Eu sempre insisto nessa verdade. Filhos precisam mais dos pais do que do dinheiro dos pais. O que vai fazer diferença na vida dos filhos não é quantas coisas você pode comprar para ele, mas quantas coisas de Deus ele pode guardar no seu coração. Chegamos na última fase, ou na terceira fase, da educação dos nossos filhos. Nós queremos que eles tenham um coração segundo o coração de Deus. Nós estamos moldando o coração, não só o comportamento. Então nós estamos trabalhando na mente, na base, na formação da ideia. A terceira fase é a disciplina. A Bíblia vai nos dizer em Provérbios capítulo 29, versículo 15. Salomão foi o homem que Deus deu sabedoria a ele, e uma sabedoria ímpar. E ele deixou valores escritos na palavra de Deus que se identificam com sabedoria. E olha o que diz Provérbios 29, 15. A vara e a repreensão dão sabedoria, mas a criança entregue a si mesma envergonha a sua mãe. Há muitas pessoas que, quando a gente usa a palavra vara, elas ficam revoltadas e entendem que isso é uma violência contra a criança. Nós vemos e está dentro de nós o sofrimento que os adultos têm quando eles não têm valores corretos. Não sei se você já entrou numa penitenciária. Certamente você já soube ou até mesmo viu a violência, a morte, a briga, o desentendimento. Isto sim deveria nos assustar. Mas infelizmente nós estamos mais preocupados que os filhos tenham tudo o que eles querem e não sejam responsabilizados por aquilo que eles fazem, que não percebemos que a verdade não é essa. Nem sempre vamos ter tudo o que nós queremos. E nem sempre podemos fazer tudo o que nós queremos fazer. Há consequências.
Nossos filhos têm que entender que eles podem escolher o que eles querem fazer, mas eles não podem escolher as consequências do que eles fazem. E no processo da disciplina e ensino, a vara é um instrumento pedagógico que, sim, deve ser usado de forma correta. Não é para punir, mas é para educar. A vara deve ser usada como se trata, por exemplo, uma pessoa mordida de cobra. Ela vai ter que receber um antídoto para que aquilo não tenha poder de matá-la. E o antídoto é feito do veneno da cobra. Ou seja, diluído em uma fração menor, com o objetivo de provocar anticorpos. Então a vara não é a dor da sua forma completa e plena, mas é uma dor diluída, que tem por objetivo produzir anticorpos, ou seja, ações que não gerem dor, sofrimento, morte penitenciária, divórcio, adultério. É uma fase muito importante. Nós já ensinamos, nós já exortamos, estamos supervisionando, mas a rebelião continua. A Bíblia nos diz em Provérbios, capítulo 22, versículo 15, Provérbios 22, 15, a estutice está ligada ao coração da criança, mas a vara da correção a afugentará dela. O que nós queremos é que o mal não crie raiz, que aquela natureza que já existe, que já está presente no coração da criança, que ela não se desenvolva, porque se ela desenvolver-se, vai se transformar em árvore frondosa. E é muito mais difícil depois tirar. A erva daninha pode tomar conta da plantação ao ponto de comprometer os frutos. Nós temos que amar os nossos filhos. E quem ama o filho, corrige. Porque quem ama no futuro. Mas lembre-se, isto aqui não é a primeira coisa a ser feita com o filho. Você não deve se gabar que corrige o seu filho com vara todos os dias, não. Essa não é a primeira fase. A primeira fase é educar. A segunda fase é supervisionar e chamar a atenção. Essa é uma fase que deve ser usada somente quando necessária, ou seja, tratamos o caso na primeira instância, se não aconteceu o resultado, vamos para a segunda instância. A terceira instância é o último estágio, mas necessário quando a gente quer que a verdade seja estabelecida. Vara não é um instrumento para descarregar ira. Vara não é um instrumento para violência. Vara é um instrumento para ensino e para disciplina. Como eu disse, a última instância. Se esquecer, e nunca se esquecer, que a comunicação sempre deve acompanhar. Meu pai algumas vezes me corrigiu com vara, mas sempre antes me fez entender a necessidade daquele momento. Eu sei, como diz Hebreus capítulo 12, a disciplina no primeiro momento não nos é agradável. A gente não gosta. Mas hoje eu agradeço meu pai pela presença dele na minha educação. Ele sempre tinha um processo que era: falou uma vez, falou duas vezes,
A terceira vez a gente já sabia, mas era

0: Mas se você não pratica a verdade de Deus, você tem um problema muito sério nessa responsabilidade de criar os seus filhos. Eu aconselho você a resolver primeiro o seu problema com Deus, para ajudar o seu filho a resolver o dele. O que você julga sucesso influenciar a forma que você vai se relacionar com os seus filhos? O que para você é mais importante? Que o seu filho esteja no céu? Ou que o seu filho seja rico? Que o seu filho seja feliz nesse tempo presente, praticando toda sorte de pecado e felicidade, entre aspas, ou a sua felicidade futura? Você quer ensinar o seu filho na ilusão passageira ou nas verdades eternas? Logo no início, desde os primeiros dias, nós estabelecemos autoridade, valores, limites, acompanhado de diálogo que mostrará e demonstrará razões. Lembre-se, nós queremos conscientizar nossos filhos, não simplesmente que eles nos obedeçam. É mais, queremos que eles obedeçam a Deus. Não queremos que eles se comportem somente quando as pessoas estão perto. Queremos que eles se comportem quando só eles estarão lá e nós não. A igreja não é responsável pela educação dos nossos filhos, mas ela é um instrumento para nos ajudar e apoiar no nosso ensino. Porque uma das coisas também que as famílias deixaram é de frequentar o ambiente da igreja. E muitos estão influenciando seus filhos através de ambientes do mundo fora da igreja. A igreja tem os seus problemas e as suas dificuldades, mas é o melhor ambiente para influenciar os nossos filhos. Reconheça a sua responsabilidade pessoal, mas aceite que Deus criou um instrumento chamado igreja, um ministério, e Deus dotou esse ministério de dons para que através desses dons ele apoie você nesse processo. Ele apoie você também nessa caminhada. A igreja pode e quer ser uma bênção nas nossas vidas, na vida dos nossos filhos. A igreja não é só para você, é para a família. Então deixe a igreja abençoar a sua família. Valorize a escola dominical, valorize os professores, valorize a mensagem. Às vezes nós, pais, damos mau exemplo para os nossos filhos. Vamos à igreja e fazemos tudo, menos adoramos o Senhor. Fazemos tudo, menos cultuando. Às vezes investimos mais tempo com conversas paralelas. Às vezes passamos mais tempo em toalete, bebendo água. Não temos reverência na casa do Senhor. Como vamos influenciar os nossos filhos a ter? Tem um livro muito importante que eu recomendo para os pais, que tem o título Pastoreando o Coração da Criança, de Ted Tripp, editora Fiel. Eu não posso falar tudo que talvez seja necessário falar, mas essa leitura pode abençoar a sua vida. Pastoreando o Coração da Criança, Ted Tripp, editora Fiel. Que Deus possa abençoar a sua vida e que esses ensinos que foram aqui passados, que vieram da palavra de Deus, possam te ajudar nesse ministério e que você seja achado fiel quando comparecer diante do Senhor para prestar conta daquilo que Ele lhe confiou. Amém?
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Antes de encerrar a minha participação na programação de hoje, quero agradecer a Deus por sua vida e pela oportunidade de estarmos juntos dentro dessas horas, louvando a Deus e recebendo edificação espiritual e também conhecendo mais da grandiosidade, da misericórdia e graça de Deus que opera diariamente sobre nossas vidas. Você acabou de ouvir seu irmão e amigo Denis Cordeiro e, se o Senhor permitir, amanhã estaremos juntos de novo aqui na programação da BBN. Enquanto isso, siga em sintonia conosco nesta programação que transmite a palavra de Deus e boa música cristã 24 horas por dia, sem intervalos ou propagandas. Que Deus continue abençoando a sua vida e um forte abraço.

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2: Trend da água morna, famosa nas redes sociais, entenda se faz bem à saúde. SUS adota novo exame para detectar câncer de intestino antes dos sintomas. Vasos sanguíneos podem contribuir para a regeneração óssea, o que diz pesquisa. Uma nova tendência que viralizou recentemente nas redes sociais incentiva os usuários a consumirem água morna logo pela manhã em jejum. Os tais influenciadores digitais prometem que essa prática simples é capaz de acelerar o emagrecimento, desintoxicar o organismo e melhorar as funções dos órgãos. No entanto, especialistas alertam que muitas postagens exageram as propriedades da técnica e criam expectativas irreais em quem busca perder peso de forma mágica. O nutricionista Thiago Nishino explicou em entrevista que não existem evidências científicas robustas que comprovem efeitos metabólicos milagrosos na temperatura da bebida. O verdadeiro benefício de adotar esse hábito ao acordar é a reposição hídrica essencial, já que o corpo desperta num estado leve de desidratação. O especialista afirma que o consumo morno traz apenas uma sensação de conforto gástrico para o paciente, sendo que o importante é se hidratar. O profissional destaca que mais eficiente do que seguir modismos de internet é construir uma rotina consistente com um café da manhã rico em fibras e proteínas. Alimentos saudáveis como ovos, frutas, aveia e queijos magros promovem maior saciedade e geram energia para o organismo ao longo do dia. O Ministério da Saúde anunciou a implantação de um novo protocolo nacional focado no rastreamento precoce do câncer colorretal. O procedimento de referência no SUS agora será o teste imunoquímico fecal, conhecido pela sigla FIT. A iniciativa é voltada para homens e mulheres com idade entre 50 e 75 anos que não apresentam sintomas da doença. Esse modelo de exame laboratorial de fezes consegue identificar partículas invisíveis de sangue com precisão de até 92%. O método moderno utiliza anticorpos específicos e dispensa a necessidade de dietas restritivas ou preparo intestinal complexo antes da coleta. A praticidade do teste deve impulsionar a adesão da população, já que o paciente recebe um kit para coletar a amostra em sua própria residência. A estratégia é para conter o avanço desse tipo de tumor, que desponta atualmente como o mais frequente em todo o Brasil. O principal procedimento cirúrgico preventivo continua sendo a colonoscopia, que permite visualizar o órgão e retirar lesões antes que virem tumores malignos. Pesquisas científicas conduzidas na Universidade Estadual Paulista demonstraram que as células dos vasos sanguíneos exercem uma influência direta na formação e na maturação dos ossos humanos. A descoberta revela uma interação muito mais ativa do que se conhecia e abre caminhos importantes para o aprimoramento de tratamentos de saúde. O avanço clínico promete beneficiar diretamente pacientes diagnosticados com doenças crônicas de grande impacto, a exemplo da osteoporose e do diabetes. O trabalho foi liderado por pesquisadores do Laboratório de Bioensaios e Dinâmica Celular do Instituto de Biociências de Botucatu e acabou publicado numa revista internacional. Os dados indicam que o revestimento interno dos vasos libera sinais químicos capazes de instruir e acelerar de forma positiva a regeneração das células ósseas.
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7: 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Visto que pelo seu divino poder nos têm sido doadas todas as coisas que conduzem à vida e à piedade, pelo conhecimento completo daquele que nos chamou para a sua própria glória e virtude. Segunda carta de Pedro 1:3. Pelo seu andar perseverante com Deus, Enoque aprendeu a conhecê-lo cada vez melhor, e desta maneira ficou cada vez mais firme no Senhor. Enoque foi por toda parte com seu Deus. No campo, o Senhor estava com ele. No lar, o Senhor estava com ele. Nas visitas, o Senhor estava ao seu lado. Quanto mais perseverantemente andamos com Deus, mais o reconhecemos e mais somos capacitados a andar com ele sem vacilar. Enoque nunca viu a Deus, mas mesmo assim se firmou nele como se o visse. Um dia, de repente, foi como se uma mão lhe fosse estendida e uma voz lhe dissesse: Enoque, venha, está na hora. E nesse mesmo instante ele já se encontrava na presença do Senhor, e com indescritível alegria pôde ver aquele com quem havia andado tanto tempo. A Bíblia diz simplesmente: não foi achado, porque Deus o transladara. Esta frase mostra que aparentemente aconteceu uma ansiosa procura por Enoque, mas ele havia sumido. Como o arrebatamento de Enoque foi possível? Esta é a resposta: ele viveu e andou com Deus. Durante 300 anos, ele permaneceu na santificação, permaneceu no amor, perseverou em oração e por isso foi um bom testemunho do amor de Deus. Você ouviu uma meditação extraída do devocional Pérolas Diárias de Vimalgo, publicado pela Chamada. 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

Seja bem-vindo a mais um turno de trabalho aqui na BBN. Eu sou Lawrence Husby e a partir desse momento eu estarei apresentando a programação para você nesta sexta-feira, período da noite. Deus abençoe.

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0: Olá, querido ouvinte, é bom ter você para mais um programa Sabedoria para o Coração. Hoje estudaremos Filipenses capítulo 4, versos 15 a 20, e o título da nossa mensagem é A Carta de Agradecimento Mais Famosa da História. Uma das marcas de nossa sociedade ocidental é a expectativa de ter as coisas do nosso jeito. O resultado disso é duplo. Não valorizamos as coisas como deveríamos e reclamamos de coisas que não deveríamos reclamar. Eu me deparei com uma ilustração dessa triste realidade. Uma série de bilhetes e comentários enviados para funcionários de um parque nacional na floresta, onde as pessoas vão para fazer trilha. Ouça alguns dos comentários recebidos pela administração do parque. As trilhas precisam ser mais largas para que as pessoas possam caminhar lado a lado de mãos dadas. Os locais onde não há trilhas não estão bem sinalizados. Por favor, tentem não fazer trilhas que sobem a montanha. Vocês deveriam instalar bondinhos ao longo das trilhas para que possamos apreciar as belas paisagens sem ter o trabalho de caminhar pelas trilhas. Escadas rolantes deveriam ser instaladas em subidas íngremes. Seria bom se houvesse restaurantes no ponto final das trilhas. Enquanto acampávamos ontem à noite, os coiotes fizeram muito barulho e não conseguimos dormir. Por favor, retirem esses animais irritantes daqui do parque. Um animal veio e roubou meu pote de geleia. Será que eu poderia ser ressarcido por isso? Por favor, podem ligar para este número de celular. Por fim, existem muitos insetos, aranhas e teias de aranha aqui. Por favor, joguem um spray de veneno na floresta para espantar essas pestes. Se eu trabalhasse na administração desse parque florestal, minha tentação seria escrever de volta dizendo algo do tipo: isto é um parque florestal porque é numa floresta. Ou preferimos aranhas a pessoas, já que aranhas não reclamam tanto. Uma das marcas do mundo descrente, conforme lemos em Romanos 1, é que os incrédulos recusam agradecer a Deus pela sua criação. Eles não agradecem pelos seus atributos e, com efeito, nem por sua graça em tudo aquilo que ele criou para o nosso benefício. Paulo escreve: tendo conhecimento de Deus, não o glorificaram como Deus, nem lhe deram graças. Romanos 1:21. Um espírito ingrato é a marca distintiva do incrédulo. É por esse motivo, então, conforme sabemos bem, que um espírito de gratidão deve ser a nossa marca distintiva. Entretanto, saber disso não deixa as coisas mais fáceis, não é? Observe alguém que sabe agradecer a Deus por sua graça extravagante e você verá que essa pessoa é sempre grata também às pessoas ao seu redor. Ao invés de viver reclamando porque as outras pessoas não cumprem suas promessas ou porque as coisas não dão certo, pessoas gratas sempre encontrarão uma maneira de enviar uma palavra de gratidão e encorajamento. Um autor coloca isso da seguinte forma: as orações de ações de graças mais maduras não são aquelas feitas por bênçãos óbvias, mas aquelas em gratidão por obstáculos transpostos, compreensão conseguida e ajuda recebida no momento oportuno. É exatamente nesse ponto que encontramos o apóstolo Paulo. Ele se encontra num momento em sua vida em que as coisas não aconteceram como esperado. Ele está desapontado pela aparente falta de preocupação dos crentes romanos com sua vida ali naquela prisão domiciliar. O que podemos facilmente ignorar em nosso estudo no livro de Filipenses é o fato de Paulo estar dizendo, na verdade, muito obrigado, não somente a Deus, mas a outras pessoas também. Na verdade, um dos motivos por que ele escreveu esta carta foi exatamente para agradecer essa igreja por suas orações e apoio financeiro. Imagine escrever uma carta de agradecimento com as mãos em cadeias. Um comentarista escreveu que essa é a carta de agradecimento mais famosa da história, e isso é verdade. Portanto, abra sua cópia dessa carta de gratidão. Daremos continuidade ao nosso estudo em Filipenses 4:15. Gostaria hoje de fornecer a você cinco declarações que praticamente destacam a mensagem da carta de agradecimento de Paulo. A primeira declaração é a seguinte: obrigado por serem cooperadores fiéis em meu ministério. Veja Filipenses 4:15. E sabeis também vós, ó Filipenses, que no início do Evangelho, quando parti da Macedônia, Nenhuma igreja se associou comigo no tocante a dar e receber, senão unicamente vós outros. Paulo os conduz de volta ao início de seu ministério com eles. Quando ele chegou a Filipos pela primeira vez, na região chamada Macedônia, não havia crentes, igreja ou missionário. Paulo foi o primeiro a chegar. Quando ele saiu de lá, após motins e prisões, como sempre, havia uma igreja se reunindo na casa da primeira convertida da cidade, na verdade, a primeira convertida de toda a Europa, uma mulher rica chamada Lídia. Os membros dessa igreja nova eram uma jovem ex-endemoniada escrava que havia se convertido e o diretor da penitenciária da cidade, que havia também se convertido, após um terremoto ter soltado os prisioneiros e nenhum deles ter escapado graças a Paulo e Silas. Mas Paulo não precisou adicionar esses detalhes históricos nessa carta de agradecimento. Na verdade, ele começa o verso 15 dizendo basicamente: vocês já sabem disso. A generosidade da igreja filipense para com Paulo se estendia a um tempo distante no passado. A partir daquela visita inicial, essa igreja permaneceu leal e apoiando Paulo, enviando-lhe ofertas de vez em quando. E já que Paulo estava sempre mudando de lugar, os irmãos o perdiam de vista às vezes, como provavelmente aconteceu aqui em Roma por algum tempo. Mas assim que a notícia da prisão de Paulo chega a Filipos, que ele estava desamparado, passando necessidades, que não podia pregar livremente, que estava passando frio no inverno, os irmãos filipenses imediatamente coletaram fundos e enviaram Epafrodito para encontrá-lo. Agora, Paulo geralmente se sustentava ao levar consigo em suas viagens suas ferramentas para fazer tendas. Sua política de operação era essa, de se sustentar a si mesmo. Ele até recusou receber ofertas dos crentes coríntios, porque isso teria sido interpretado de forma errada. Mas agora, em prisão domiciliar, Paulo depende dos outros. Imediatamente após lermos o verso 15, a palavra que mais nos chama a atenção é unicamente. Os filipenses foram os únicos a ajudar Paulo, o que na prática significa que Paulo estava sozinho. Pense nisso por um instante. A essa altura, no ministério de Paulo, com dezenas de igrejas espalhadas pelo mundo da Ásia Menor, Macedônia e Itália, nenhuma delas compreendeu a visão e valor do apóstolo Paulo. Todos basicamente se esqueceram dele. Um dos motivos por que a igreja filipense é digna de ser lembrada é que ela se lembrou. E suas ofertas financeiras e materiais a Paulo eram, na realidade, atos de gratidão dos filipenses pelo que Paulo havia feito em suas vidas. Esse é de fato um momento apropriado para parar e sermos desafiados a demonstrar gratidão às pessoas que Deus usou espiritualmente de forma singular em nossas vidas. Aquele pai, professora, mentor, a pessoa que o conduziu a Cristo, talvez o pastor que o batizou e o discipulou. E não estou falando de levá-lo para tomar um cafezinho, mas leve tempo e escreva sua própria carta de agradecimento à pessoa que marcou sua caminhada na fé. Agora, quero destacar que Paulo não se refere aqui à oferta financeira deles como dinheiro. Veja o que ele diz concernente à oferta no verso 15. Ele a chama de dar e receber. Paulo já usou essa palavra no capítulo 1, quando falou da comunhão e cooperação dos filipenses no Evangelho, capítulo 1, versos 3 a 5. Essa é a palavra koinonia, que fala de uma participação ativa. Ela também foi usada no capítulo 1 para falar dos filipenses como cooperadores de Paulo na graça. Paulo então diz é o seguinte: por todos esses anos, temos cooperado juntos, não somente experimentando a graça extravagante de Deus, mas manifestando essa graça por meio da mensagem do Evangelho. Agora, aqui no capítulo 4, Paulo emprega o termo novamente para falar que os filipenses compartilharam com ele. Paulo deixa implícita a ideia: eu viajo e prego, mas pelo fato de vocês me sustentarem e orarem por mim, somos, na verdade, igualmente parceiros nessa empreitada. E veja bem, existem muitos aspectos da lealdade dos filipenses que Paulo não menciona aqui. Outras igrejas tinham começado a criticar Paulo, seus métodos e a ênfase de sua mensagem na graça. A igreja de Roma parece ter concluído, conforme já mencionamos antes, que Paulo merece estar preso e que é culpa dele. Os filipenses não foram na onda da opinião da maioria sobre a situação de Paulo. E quando o apóstolo recebe esse presente de suas mãos, ele lhes diz honestamente em sua carta de agradecimento que ninguém mais além deles tinha permanecido ao seu lado e o apoiado. Meu querido, você imagina o que isso quer dizer sobre as demais igrejas? Qualquer que tenha sido o motivo, elas perderam a chance de se associar ao apóstolo. Paulo até menciona no verso 16, porque até para Tessalônica, uma cidade vizinha a Filipos, mandastes não somente uma vez, mas duas, o bastante para as minhas necessidades. Onde estavam as demais igrejas? Não sabemos, mas os filipenses jamais desistiram nem se esqueceram de Paulo. Mas Paulo ainda lhes diz mais uma coisa. Não somente muito obrigado por serem cooperadores fiéis em meu ministério, mas, em segundo lugar, vocês compartilham da minha recompensa. Veja o verso 17. Não que eu procure o donativo, mas o que realmente me interessa é o fruto que aumente o vosso crédito. Em outras palavras, fico muito feliz em receber sua oferta, não somente por causa do que ela significa para mim, mas por causa do que ela significa para vocês. Esse presente aumenta aquilo que Deus um dia retribuirá a vocês. Mais uma vez, Paulo emprega aqui uma linguagem bancária. O verbo aumente se refere à multiplicação de juros e montante. Ele diz, pegue sua calculadora espiritual. Sua oferta para mim multiplica seus juros espirituais, os quais aumentarão sua própria recompensa. É como se Paulo dissesse aqui nessa carta de agradecimento, meus amigos, nenhuma igreja me considerou digno de investimento, mas vocês investiram e posso garantir que seu investimento será multiplicado em dividendos espirituais. Veja bem, quando você investe no ministério de alguém e compartilha financeiramente no trabalho do Evangelho, você não simplesmente dá dinheiro, mas investe em ações com retorno eterno. Ninguém pensou que valia a pena investir em Paulo, mas os filipenses investiram. E imagine isto. Até hoje os filipenses impactam as nossas vidas. 2000 anos depois queremos ser como eles. E imagine como as demais igrejas ignoraram o missionário mais importante da história da igreja e o embaixador do evangelho mais estratégico que já viveu na terra. Paulo diz, obrigado por serem cooperadores fiéis. Vocês compartilham de minha recompensa. Terceiro, Paulo diz, sua generosidade cuidou de todas as minhas necessidades. Veja o verso 18. Recebi tudo e tenho abundância. Estou suprido desde que Epafrodito me passou as mãos. Paulo diz a mesma coisa de três formas diferentes para enfatizar a sua gratidão. Primeiro, ele escreve, recebi tudo. Essa linguagem tem uma conotação comercial que se refere a pagamentos que quitam todas as dívidas pessoais de alguém. É claro, sabemos que Paulo tinha que pagar aluguel, sua prisão domiciliar não era de graça, e Paulo tinha dívidas com o governo romano. Sem dúvida alguma, essa oferta cuidou de seu aluguel e de outras coisas. Em seguida, Paulo escreve, e tenho em abundância. Essa expressão traduz o verbo grego que significa ter em excesso, mais do que suficiente. E finalmente, Paulo escreve, estou suprido. Em nossa cultura hoje, entenderíamos Paulo dizendo que tudo está resolvido, desde sua geladeira, guarda-roupas, conta bancária, até seu aluguel. Tudo foi suprido. Não quase suprido, mas completamente. Esse é um lembrete desafiador para nós como igreja e como indivíduos em particular. Não sejamos pessoas mesquinhas, mas generosas. Vamos cuidar bem de nossos missionários e orar por eles. E quando eles forem visitar a sua igreja, cuide deles. Não lhes dê coisas que você não quer mais ou que já estão gastas. Seja generoso. Alguns anos atrás, eu visitei missionários que nossa igreja ajuda a sustentar e que servem no leste europeu. Perguntei-lhes sobre o tipo de apoio que recebe de outras igrejas mantenedoras. O casal compartilhou algumas coisas comuns, mas depois adicionou algumas surpreendentes. Eles me disseram que um colega de campo deles recebeu de uma de suas igrejas, em mais de uma ocasião, caixas com sachês de chá usados. Sachês usados. Eu disse, Você só pode estar brincando, não é? Ele não estava. Em seguida, o missionário me mostrou um tambor em seu guarda-roupas, cheio de roupas que haviam sido enviadas por suas igrejas. Só roupas velhas, furadas e gastas. E eles me disseram essas coisas, não ressentidos, mas sentindo pena, não de si mesmos, mas das igrejas. Qualquer igreja que não é generosa na obra do Evangelho é uma igreja espiritualmente pobre. O motivo por que essas igrejas que mencionei não foram generosas e enviaram roupas velhas e sachês usados para chá é que seus corações, visão e fé estão murchos. A forma como você e eu damos dinheiro e coisas materiais para o Senhor e seus servos é uma janela por meio da qual ele e outros enxergam nossos corações. Pergunto-me apenas o que Deus e as outras pessoas realmente veem. Mas aqui está o lado encorajador da carta de agradecimento de Paulo. Entenda que você não está simplesmente dando algo, mas investindo no maior empreendimento do planeta. Foi impossível não pensar em Hudson Taylor, um missionário incrível que trabalhou na China e fundador da Missão para o Interior da China, criada em 1865. Ele foi mal entendido e criticado, principalmente porque ele fez algo que ninguém imaginava que faria. Hudson raspou a parte dianteira da cabeça, tingiu o cabelo de preto, deixou crescer um rabo de cavalo e começou a vestir roupas chinesas típicas de um professor. Por causa disso, muitas igrejas na Inglaterra cortaram seu sustento. Demorou anos para o mundo perceber o tesouro que ele era. Um homem em particular permaneceu com Hudson desde o princípio. Seu nome era George Miller. Geralmente pensamos em George Miller como alguém precisando levantar seu próprio sustento, algo que ele fez. Mas o que muitos não sabem é do apoio fiel e contínuo que esse homem idoso de fé forneceu ao jovem missionário na China. Ele enviou uma carta a Hudson Taylor dizendo: "Querido irmão, o trabalho do Senhor na China tem se tornado um fardo cada vez maior em meu coração. Por isso, tenho ansiado e orado para conseguir ajudar essa obra mais e mais com dinheiro, bem como com oração. Ultimamente, tenho desejado especialmente ajudar todos os irmãos e irmãs com você. Meu objetivo maior é dizer que o amo no Senhor e que oro por você todos os dias. Pensei que seria um encorajamento em suas dificuldades, provações, tribulações e decepções saber que existe alguém que o estima e que se lembrou de você diante do Senhor." Junto com a carta estava um cheque que na economia de hoje equivaleria a $1,000. No decorrer dos anos, a quantidade das ofertas foi aumentando, a ponto de George Miller enviar a Hudson Taylor o equivalente hoje a $75,000 por ano. Você acha que Miller simplesmente deu algo? Não. Ele enxergou o que poucos conseguiram, um investimento de ouro, e a conta de sua recompensa multiplica até os dias de hoje. Não pense que quando você dá dinheiro ou coisas materiais à causa do Evangelho, você está simplesmente dando alguma coisa. Na verdade, você investe na eternidade e você pode ser generoso. Agora, Paulo fornece mais um incentivo a que compartilhemos de forma generosa e sacrificial. A quarta declaração de Paulo nessa carta de agradecimento é a seguinte: "O que vocês fizeram por mim é algo que Deus percebeu." Veja o verso 18: "Recebi tudo e tenho abundância. Estou suprido desde que Epafrodito me passou as mãos, o que me veio de vossa parte como um aroma suave, como sacrifício aceitável e aprazível a Deus." Paulo sai do banco e vai para o templo. Ele deseja que entendamos que ofertas são como sacrifícios colocados sobre o altar para a glória de Deus. Paulo se refere aqui às ofertas do Antigo Testamento de grãos e animais, as quais eram oferecidas a Deus e subiam como um perfume agradável a ele. Essa linguagem é aplicada de forma metafórica ao crente em outras partes das Escrituras. Davi diz: "Sacrifícios agradáveis a Deus são o espírito quebrantado. O coração compungido e contrito não desprezarás, ó Deus." Salmo 51, 17. Paulo encorajou os crentes romanos dizendo: apresentai os vossos corpos a Deus como sacrifícios vivos. Romanos 12:1. O escritor de Hebreus exorta seus leitores: ofereçamos a Deus sempre sacrifício de louvor, que é o fruto de lábios que confessam o seu nome. Daí ele adiciona em seguida: não negligencieis igualmente a prática do bem e a mútua cooperação, pois com tais sacrifícios Deus se compraz. Hebreus 13, versos 15 e 16. Agora, aqui aos filipenses, Paulo deseja que eles entendam que não deram dinheiro simplesmente, mas que fizeram algo que Deus não ignorou. E não foi um saque monetário, mas uma adoração espiritual. Você sabe o que faz quando coloca uma oferta no gasofilácio? Você sabe o que faz quando compra comida para uma família em necessidade? Você sabe o que faz quando ajuda um seminarista? Você sabe o que faz quando oferece seu lar para um servo de Deus descansar? Ou seu carro para poder viajar? Ou suas milhas para poder comprar uma passagem de avião? Meu querido, Paulo quer que você entenda que sua oferta não está ligada simplesmente à sua riqueza, mas à sua adoração. Você ergue um altar e coloca sobre ele sua oferta preciosa, que sobe em aroma agradável à presença do próprio Deus. Um sacrifício aceitável e aprazível a Deus. Por fim, Paulo adiciona um encorajamento maravilhoso a esses crentes filipenses necessitados que lhe deram de sua própria pobreza. Deus suprirá as suas necessidades, assim como vocês supriram as minhas. Veja o verso 19. E o meu Deus, segundo a sua riqueza e glória, há de suprir em Cristo Jesus cada uma de vossas necessidades. Gosto muito da forma como Paulo diz o meu Deus, não um Deus qualquer, não os deuses dos panteões gregos ou romanos, não os deuses dos egípcios ou atenienses, mas o meu Deus vivo e verdadeiro, há de suprir cada uma de vossas necessidades. Vocês, filipenses, me deram de sua pobreza, mas Deus dará segundo a sua riqueza. A construção pode ser entendida como um advérbio de modo. Em retribuição ao que vocês me deram, Deus suprirá todas as suas necessidades de maneira tão abundante como só Deus pode fazer. Deus fará isso segundo a sua riqueza, o que significa o seguinte: digamos que eu esteja passando enorme carência e você seja um milionário. Se eu apresentasse minha necessidade e você me desse apenas 10 reais, você estaria me dando da sua riqueza. Mas, se você me desse um cheque assinado com um valor em branco e me mandasse preencher o valor, então você estaria dando segundo a sua riqueza. É exatamente isso que Paulo diz aqui. E o meu Deus, segundo a sua riqueza em glória, há de suprir em Cristo Jesus cada uma de vossas necessidades. E lembre-se que, nesse contexto, isso significa que Deus suprirá as necessidades dos filipenses assim como eles haviam suprido as de Paulo. Paulo não diz que Deus dará um cheque em branco para o crente preencher o valor conforme deseja. Como vimos em nosso estudo no verso 13, tudo posso naquele que me fortalece não significa que podemos fazer o que nós queremos. Dessa forma, as promessas aqui nesta passagem são as seguintes: podemos fazer tudo o que Deus quer que façamos e teremos tudo o que Deus quer que tenhamos. Deus nos dará o que realmente precisamos como resultado de darmos nosso tempo e tesouro para ajudar outros em necessidade. Esse é o contexto imediato. No contexto mais amplo, Deus promete suprir as nossas necessidades, necessidades legítimas que Deus supre. Ele suprirá nossas necessidades, não nossas ganâncias. Quando chegamos ao final dessa passagem, findamos confiando em Deus, tendo fé em Deus, adorando a Deus, dando glórias a Deus somente, desejando ver a providência e provisão de Deus. Bom, e é por isso que Paulo conclui com uma doxologia no verso 20. Ora, a nosso Deus e Pai seja a glória pelos séculos dos séculos. Amém. Veja como ele muda de meu Deus no verso 19 a nosso Deus no verso 20. Paulo diz: cantem comigo, nossa adoração da glória de Deus durará eternamente. E Paulo termina com um amém, ou seja, é isso mesmo. Paulo conclui dizendo: o que faremos além de adorar a Deus por sua graça extravagante, por sua provisão fiel e sua glória eterna? A nosso Deus e Pai seja a glória, pelos séculos dos séculos. Amém. Que Deus o abençoe, meu querido, e espero você para o nosso próximo encontro.
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2: O técnico italiano Carlo Ancelotti anunciou na última segunda-feira, no Museu da Manhã, no Rio de Janeiro, a relação dos 26 convocados para defender a seleção brasileira na próxima Copa. E a grande novidade foi a presença do nome do atacante Neymar. Aos 34 anos de idade, o camisa 10 do Santos disputará o quarto Mundial da carreira. A Agência Nacional de Vigilância Sanitária suspendeu a venda, distribuição e uso de lotes específicos de medicamentos produzidos pelos laboratórios Hipofarma e CIMED. A determinação ocorre de forma preventiva após as próprias empresas notificarem problemas nas linhas de produção. Os lotes afetados já começaram a ser recolhidos de forma voluntária das farmácias. Novas regras de segurança para a contratação de empréstimos consignados por beneficiários do INSS entraram em vigor nesta terça-feira em todo o Brasil. A partir de agora, aposentados e pensionistas que solicitarem o crédito precisarão obrigatoriamente fazer a validação da operação por meio de biometria facial. Trabalhadores poderão usar parte do saldo do FGTS para renegociar dívidas por meio do programa Novo Desenrola a partir do dia 25. A medida permite utilizar até 20% do saldo do fundo até R$ 1.000, prevalecendo o maior valor. Segundo o Ministério do Trabalho, até mais de R$ 8 bilhões poderão ser usados nas renegociações. Uma pesquisa global inédita revela que 7 em cada 10 brasileiros com diabetes afirmam que a condição afeta e muito o seu bem-estar emocional. O levantamento indica que as constantes variações na taxa de glicemia geram ansiedade generalizada com o futuro, impactam a qualidade do sono e geram uma forte sensação de isolamento na rotina diária dos pacientes. A balança comercial brasileira registrou um superávit de US$ 1,5 bilhão apenas na segunda semana de maio. O resultado financeiro é fruto de US$ 7,20 bilhões em exportações contra US$ 5,5 bilhões em importações, movimentando uma corrente de comércio de mais de US$ 12 bilhões no período. Medicamento de alto custo cladribina oral usado por pacientes com esclerose múltipla passará a ser fabricado aqui no Brasil pela Fundação Oswaldo Cruz. A expectativa é que a produção nacional reduza muito os custos de aquisição da fórmula pelo SUS. Atualmente, o valor médio desse tratamento essencial chega a quase R$ 140 mil por pessoa num período de 5 anos. A Corte de Apelações de Paris condenou as empresas Air France e Airbus por homicídio culposo e negligência na queda do voo AF447 em 2009. A histórica decisão reverteu a absolvição criminal em primeira instância ocorrida em 2023, após forte apelo do Ministério Público e dos familiares das mais de 200 vítimas que estavam a bordo. Cada uma das companhias terá de pagar uma multa de €225 mil, o equivalente a mais de R$ 1 milhão, o teto previsto para o crime.

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1: As boas novas de Deus para você memorizar aqui na BBN encontram-se em Isaías 45, verso 22. Olhai para mim e sereis salvos, vós, todos os termos da terra, porque eu sou Deus e não há outro. Vou repetir, Isaías 45, 22. Olhai para mim e sereis salvos, vós, todos os termos da terra, porque eu sou Deus e não há outro. Isaías 45, 22. Estas são as boas novas de Deus para você memorizar aqui na BBN.
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4: Saul era um rei que se afastava cada vez mais de Deus. Samuel era o servo de Deus que ungiu Saul e agora tentava ajudá-lo a permanecer no caminho reto e apertado. Saul tornou-se insensível a ponto de determinar o que faria por Deus e como, independentemente de se encaixar ou não no que Deus lhe dissera por meio de seu servo Samuel. Quando Deus pronunciou seu julgamento de que tiraria o reino de Saul, 1 Samuel capítulo 15, versículo 11 diz: então Samuel se contristou e toda noite clamou ao Senhor. Essa vigília de oração, que durou a noite toda, o preparou para encarar o rei e confrontá-lo sobre suas concessões. Saul estava acostumado a ditar as regras e não percebeu o quão longe havia ido. Seria bom rever periodicamente as palavras de Samuel a Saul. Tem porventura o Senhor tanto prazer em holocaustos e sacrifícios como em que se obedeça à palavra do Senhor? Eis que o obedecer é melhor do que o sacrificar, e o atender melhor é do que a gordura de carneiros, porque a rebelião é como o pecado de feitiçaria, e o porfiar é como iniquidade e idolatria. Porquanto tu rejeitaste a palavra do Senhor, ele também te rejeitou a ti, para que não sejas rei. Deus busca obediência. Saul era culpado de rebelião, arrogância e rejeição à palavra do Senhor. Para o crédito de Saul, ele confessou seu pecado a Samuel. Pequei, porquanto tenho transgredido a ordem do Senhor e as tuas palavras, porque temi ao povo e dei ouvidos à sua voz. Mas, infelizmente, era tarde demais. Que fim trágico para uma vida que teve um ótimo começo. Tome cuidado para que isso não aconteça com você.
2: Se você gostou desse programa e tem algum comentário ou pedido a fazer, fique à vontade para nos escrever aqui no rede@bbnmedia.org. A versão portuguesa deste programa é uma produção da BBN. Obrigado e até o próximo programa.

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2: Tema, de Deus não se zomba. Texto bíblico, Gálatas capítulo 6, versículos de 1 a 10. Irmãos, se alguém for surpreendido em alguma falta, vós que sois espirituais, corrigi-o com o espírito de brandura e guarda-te para que não sejas também tentado. Levai as cargas um dos outros e assim cumprireis a lei de Cristo. Porque se alguém julga ser alguma coisa não sendo nada, a si mesmo se engana. Mas prove cada um o seu labor e então terá motivo de gloriar-se unicamente em si e não em outro. Porque cada um levará o seu próprio fardo. Mas aquele que está sendo instruído na palavra, faça participante de todas as coisas boas aquele que o instrui. Não vos enganeis, de Deus não se zomba, pois aquilo que o homem semear, isto também ceifará. Porque o que semeia para a sua própria carne, da carne colherá a corrupção. Mas o que semeia para o Espírito, do Espírito colherá vida eterna. E não nos cansemos de fazer o bem, porque a seu tempo ceifaremos, se não desfalecermos. Por isso, enquanto tivermos oportunidade, façamos o bem a todos, mas principalmente aos da família da fé. Não se deixem enganar. De Deus não se zomba, pois o que semearmos, isso também colheremos. É da natureza de Deus amar, mas Ele não pode estender o seu amor em face à rebeldia. Ele não tolerará desaforo. Você pode até manipular alguns amigos que o permitam, mas nunca manipulará a Deus. Ele não é seu servo, Ele é seu mestre. Você pode dominar as pessoas, mas não dominará Ele. Se você é um cristão nascido de novo, mas continua governado por um espírito exigente e rebelde, você é carnal, não espiritual. E a mentalidade da carne, diz a Bíblia, é morte. Mas a mentalidade do Espírito é vida e paz. Romanos 8:6. O coração do homem espiritual está cheio de paz, cheio de amor e júbilo. A alma carnal está cheia de inquietação, culpa, medo e ódio. Você pode julgar a si mesmo. Em qual categoria você se encaixa? Ser religioso não significa coisa alguma. Os fariseus eram religiosos. Os hipócritas eram religiosos. Ninguém que esteja no Espírito é cheio de ressentimento e frustração. Deus é amor, e seu Espírito é um Espírito de amor e paz, bondade e perdão, misericórdia e graça. Mas se nós nos examinássemos a nós mesmos, não receberíamos juízo. 1 Coríntios 11:31. Seitas e comunidades religiosas que escravizam nossos jovens e os alienam dos seus lares, extraem seu poder para influenciar e controlar os desavisados, visando as áreas de rebeldia em seus espíritos. Esse é um ponto de vulnerabilidade. A outra porta aberta que oferece um convite à escravidão é a necessidade de amor e a aceitação que tem suas raízes na autorrejeição. Tal indivíduo aceitará uma oferta daquilo que parece ser calor humano e proximidade, e não avaliará o custo em termos da perda de liberdade pessoal. Quando a escravidão avança do corpo para a alma e finalmente para o espírito, o dano com frequência é irreversível. E o fim é um abismo em que há todo tipo de comportamentos abusivos e perversos. A cilada do engano se fecha sobre a vítima, e ela não só não tem como escapar, mas está disposta a permanecer em sua condição desamparada, pois entregou o controle de sua vontade a poderes que estão além dela. Pais, estejam atentos ao que seus filhos pequenos, incluindo os pré-escolares, estão vendo na televisão. A apresentação da feitiçaria nos programas infantis está se tornando cada vez mais comum. Sessões espíritas, bruxas dançando ao redor de fogueiras e coisas do gênero são astutamente introduzidas no que pode aparentemente ser considerado um programa inofensivo para crianças, e seus filhos estão sendo condicionados a ver essas coisas como normais e aceitáveis. Você pode achar que não há mal nisso, porque elas não entendem o que estão vendo, mas as imagens são indelevelmente gravadas na mente delas, consciente ou inconscientemente, e o estrago está sendo feito à medida que se abrem com essa exposição ao mundo das coisas ocultas, canais de acesso para as influências demoníacas. Muitos pais cristãos, embora insistam que seus filhos recebam sua educação em escolas cristãs, estão permitindo que seus filhos vejam coisas na televisão muito mais perigosas do que a escola pública. Mãe, enquanto você lava a louça na cozinha, o diabo está realizando uma lavagem cerebral nos seus pequeninos na sala de estar diante da televisão. E no fim, você pagará pelas influências malignas que, por intermédio da babá gratuita, estão se apoderando da mente dos seus filhos. É muito mais fácil prevenir o estrago do que remediá-lo. Amados, a feitiçaria e o demonismo não são admissíveis, e quando fazem parte de um programa de entretenimento, o custo em termos do estrago espiritual que causam é enorme. É um preço que não temos condições de pagar, porque almas eternas estão em jogo. Não nos propusemos a discutir aqui o Ministério de Libertação. O material disponível sobre esse assunto é vasto. O propósito desta mensagem é advertir acerca do perigo. Cristo é maior do que Satanás. Há poder no nome de Jesus e poder em seu sangue derramado para a libertação. Enquanto não estivermos completamente libertos da obstinação e da rebeldia, a oração de libertação nos será necessária todos os dias da semana. Há meio de se livrar do problema, mas melhor ainda é permanecer fora dele. Se a sua casa está pegando fogo, você pode chamar os bombeiros, mas um detector de fumaça poderia ter evitado o fogo. Cristo é capaz de nos libertar de todos os nossos problemas, mas um pouquinho de prevenção continua valendo, tanto quanto a cura dispendiosa. E nossa salvaguarda contra o mal ocorre quando estabelecemos e mantemos um relacionamento vital e íntimo com Cristo, permanecendo nele em humilde submissão e ardente devoção, orando sem cessar, louvando com um coração grato, desejando fazer a sua vontade e deleitando-se em obedecer a sua lei. Sua lei e amor, bem como sua vontade e graça, andam de mãos dadas. Precisamos aceitar os dois lados da moeda. Você nunca experimentará o seu amor sem a sua lei, nem a sua graça sem a sua vontade. Ele não tem dois conjuntos diferentes de regras, um para os obedientes e um para os desobedientes. Não há provisão em sua graça para o desobediente, pois a rebeldia é como o pecado da feitiçaria, porque a rebeldia vem do diabo e colocará no campo dele tão seguramente quanto o homicídio. Ela pode estar escondida sob a justiça própria, ocultada sob as boas obras. Ela pode estar dissimulada sob um manto de religiosidade, mas é uma força mortal e cedo ou tarde há de emergir e destruir todas as coisas boas que estiverem no seu caminho. Oremos ao Senhor. Pai nosso, precisamos do seu constante cuidado e proteção. Sabemos que és maior do que todo o poder do inimigo. Tomamos posse da autoridade do cristão sobre todas as forças e toda coisa destrutiva que se posicione contra a nossa alma para operar o mal. Buscamos em ti livramento por meio do sangue de Jesus e do poder do nome dele. Agradecemos-te pela vitória por meio de Cristo nosso Senhor. Amém.
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Qualquer que seja a sua orientação religiosa, é bom que você saiba que nós não estamos aqui para promover denominação, religião. Nós pregamos a Jesus e Ele como único e suficiente Salvador da humanidade. Somos a BBN, sua rede de radiodifusão bíblica. Eu sou Laurence Husby, nós vamos encerrar a programação desta sexta-feira e em poucos minutos vamos estar chegando no sábado, aquele presente para nós que Deus vai dar, um sábado abençoado na sua presença, e eu vou continuar com vocês.

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2: Reforma tributária exige reação imediata do terceiro setor. Peptídeos, o risco começa antes da aplicação, com armazenamento errado. Turismo e longevidade, estudos mostram como experiências positivas de viagem podem beneficiar o corpo e até a imunidade. A reforma tributária do país traz um alerta importante para as instituições filantrópicas de todo o território nacional. Mesmo com a manutenção das imunidades fiscais constitucionais, o novo sistema sobre o consumo pode aumentar os custos indiretos. A mudança na lei altera a lógica de créditos e exige a revisão urgente do planejamento financeiro dessas organizações sociais. Um estudo técnico encomendado pelo setor aponta que as despesas indiretas devem subir na educação, na assistência social e na saúde. A situação é muito delicada em hospitais e santas casas, que são responsáveis pela maior parte dos atendimentos do SUS. Esse encarecimento de insumos essenciais, como medicamentos e equipamentos, pode comprometer seriamente os serviços. Especialistas alertam que as entidades do terceiro setor não devem tratar a mudança apenas como um assunto contábil. A recomendação atual é criar comitês internos integrando as áreas de compras, finanças e tecnologia para revisar contratos. A antecipação e a gestão profissional das novas regras serão fundamentais para garantir a sustentabilidade filantrópica. Os peptídeos presentes em cosméticos e nas famosas canetas emagrecedoras são substâncias muito poderosas, mas também bastante frágeis. Segundo a farmacêutica Liana Montemor, a estabilidade desses ativos biológicos depende diretamente do controle térmico rigoroso. Para evitar a degradação e a perda total da eficácia do medicamento, o ideal é mantê-lo sempre entre 2 e 8 graus. O esquecimento do produto fora da geladeira ou o frio em excesso podem causar danos invisíveis aos olhos, mantendo a embalagem com aspecto normal. Entre as consequências mais comuns do armazenamento incorreto estão a variação de dose e sérios riscos à saúde do paciente. A especialista alerta ainda que o gelo em contato direto na embalagem pode congelar o ativo e provocar danos irreversíveis. Na hora de receber o pedido em casa, o consumidor deve exigir embalagens térmicas adequadas e recusar entregas feitas em sacolas plásticas comuns. Pesquisadores de diferentes áreas estão voltando a atenção para a relação direta entre o turismo, a saúde biológica e o envelhecimento humano. Estudos recentes aplicam princípios da termodinâmica para mostrar que experiências positivas de viagem reduzem a desordem interna do organismo, conhecida como entropia. Desse modo, o lazer atua controlando o estresse crônico e ajudando o corpo a manter as funções celulares organizadas. A quebra da rotina e a exposição a novos ambientes reduzem o estado de alerta do sistema nervoso, diminuindo a sobrecarga em órgãos vitais. Além disso, as investigações de psiconeuroimunologia apontam que o relaxamento profundo em áreas naturais diminui hormônios como cortisol e fortalece as células de defesa. Esse descanso de qualidade ajuda a reorganizar o ritmo metabólico e reduz marcadores inflamatórios.
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3: As boas novas de Deus para você memorizar aqui na BBN encontram-se em Isaías 45, verso 22. 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

Muito obrigado a você que conosco recebe do Senhor mais um período de 24 horas para viver. Não é maravilhoso isso? Deus renovou as misericórdias dele em nossas vidas mais uma vez. E essa madrugada de sábado está sendo uma bênção, porque nós resolvemos vivê-la na presença do Senhor. Que você possa dizer amém. Até às 6 da manhã você continua com a apresentação de Laurence Husby.

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morte é um assunto delicado, e mesmo que seja uma verdade na vida de todos, ninguém gosta de ficar imaginando que um dia chegará a nossa vez. No entanto, todo filho de Deus, ou seja, aqueles que já foram lavados e perdoados pelo precioso sangue de Cristo, sabe que a morte é apenas o começo, e assim como nosso Senhor e Salvador Jesus, nós também ressuscitaremos um dia para a glória, habitando eternamente no paraíso. Se você também já é um filho de Deus, tendo entregado sua vida a Jesus, você também já faz parte dessa bênção, e nada nem ninguém poderá te separar do amor de Deus. Agora, se você nunca orou ao Senhor, confessando seus pecados e recebendo Jesus como seu único e suficiente Salvador, hoje pode ser o dia.

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2: "23 de maio, e, tendo ele, Judas Iscariotes, tendo tomado o bocado, saiu logo, e era já noite." João 13:30. "Judas, apenas um Maria vai com as outras?" Judas Iscariotes era um dos 12 discípulos do Senhor Jesus. Durante 3 anos, ele viajou pela terra de Israel com o Salvador. Ele estava entre os ouvintes quando o Senhor Jesus pregava a palavra de Deus. Ele vivenciou a cura dos doentes e a ressurreição dos mortos pelo Filho de Deus de perto. Ele ajudou a alimentar os 5.000, suportou o desprezo e a rejeição dos fariseus, assim como os outros discípulos, e até mesmo pregou a pedido do Senhor. Porém, Judas não passava de um Maria vai com as outras. O tempo inteiro, ele fechou o coração às palavras do Salvador e continuou indisposto a receber a graça de Deus. No entanto, ele manteve a aparência de um seguidor verdadeiro até o Senhor Jesus desmascará-lo como falso discípulo durante a festa da Páscoa. Então, ele saiu à noite e traiu seu mestre por 30 moedas de prata. Hoje, também é possível se misturar aos crentes como Maria vai com as outras. Podemos ouvir a pregação da palavra todo domingo nos cultos da igreja, mas fechar o coração ao Evangelho. Podemos ser conhecidos como um cristão ativo, mas não ter nenhum relacionamento de fé com Cristo. No entanto, não podemos enganar a Cristo. Ele sabe quem realmente pertence a Ele e quem não o aceitou como seu Salvador pessoal. Simplesmente ir na onda dos demais é extremamente perigoso. Endurecemos o coração para o Evangelho e acabamos nos perdendo por toda a eternidade.
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A fé vem pelo ouvir e ouvir pela palavra de Deus. E isso é nome de programa na BBN. A fé vem pelo ouvir, a leitura dramatizada da palavra de Deus na sua BBN, rede de rádio Difusão Bíblica. Nós vamos abrir a próxima hora com o noticiário e logo em seguida soltaremos A Fé Vem Pelo Ouvir. Continue na BBN.

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2: Especialistas orientam como ajudar alguém com crise de asma. Cuidados com a saúde bucal podem ser desafio em crianças com TEA. Entendendo a gordura no fígado, um alerta silencioso ligado ao estilo de vida. Saber como agir de forma rápida e correta durante uma crise de asma é fundamental para aliviar a falta de ar e evitar complicações graves. Pneumologistas explicam que o primeiro passo consiste em manter o paciente calmo e sentado, preferencialmente com o corpo inclinado para frente, posição física que facilita de maneira imediata a entrada de ar nos pulmões. A recomendação seguinte é auxiliar no uso correto da medicação de resgate prescrita, utilizando preferencialmente uma bombinha acoplada a um espaçador para garantir eficácia. É necessário agitar o dispositivo, pedir para a pessoa soltar o ar antes da aplicação e pressionar o botão exatamente no início de uma inspiração lenta e profunda. Por outro lado, erros comuns como deixar o indivíduo deitado, oferecer líquidos ou recorrer a xaropes e expectorantes caseiros podem agravar o quadro respiratório. Caso o paciente apresente lábios arroxeados, sonolência, exaustão extrema ou demonstre séria dificuldade para completar frases, o serviço de emergência hospitalar deve ser acionado imediatamente. A rotina de higiene oral em crianças diagnosticadas com transtorno do espectro autista representa um grande desafio diário devido a disfunções sensoriais e comportamentais. Dentistas explicam que estímulos simples, como o contato das cerdas ou a espuma do creme dental, costumam ser interpretados como invasivos ou dolorosos pelo paciente. Essa hipersensibilidade gera crises e forte resistência, resultando em desgaste emocional para os cuidadores. A esteatose hepática, popularmente conhecida como gordura no fígado, é uma condição metabólica silenciosa, conhecida pelo acúmulo excessivo de lipídios nas células do órgão. O problema costuma se desenvolver de forma assintomática, ou seja, sem sintomas nas fases iniciais e, na maioria das vezes, está diretamente associado a hábitos inadequados de vida. Dietas ricas em açúcares simples e produtos ultraprocessados, somadas ao sedentarismo, sobrecarregam o sistema e geram armazenamento interno de triglicerídeos. O sedentarismo atua diminuindo o gasto energético diário dos músculos, fazendo com que o excesso de nutrientes circulantes no sangue seja estocado no tecido hepático. Esse processo favorece o surgimento da resistência à insulina, um ciclo metabólico nocivo que estimula a produção contínua de gordura e abre caminho para o diabetes tipo 2. Da mesma forma, o terrível álcool altera o equilíbrio químico celular, priorizando a metabolização do etanol e reduzindo a queima natural de gorduras. Caso os fatores agressores não sejam corrigidos, a doença pode evoluir da esteatose simples para um quadro inflamatório grave, chamado de esteatohepatite. Com o tempo, as lesões contínuas geram cicatrizes no tecido, conhecidas como fibrose, que em estágios avançados progridem para cirrose e aumentam o risco de câncer.
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5: Lucas 24. Mas no primeiro dia da semana, alta madrugada, foram elas ao túmulo, levando os aromas que haviam preparado. E encontraram a pedra removida do sepulcro. Mas ao entrarem, não acharam o corpo do Senhor Jesus. Aconteceu que, perplexas a esse respeito, apareceram-lhes dois varões com vestes resplandecentes. Estando elas possuídas de temor, baixando os olhos para o chão, eles lhes falaram:
6: Por que buscais entre os mortos ao que vive? Ele não está aqui, mas ressuscitou. Lembrai-vos de como vos preveniu, estando ainda na Galiléia, quando disse: Importa que o Filho do Homem seja entregue nas mãos de pecadores e seja crucificado, e ressuscite no terceiro dia.
5: Então se lembraram das suas palavras, e voltando do túmulo, anunciaram todas estas coisas aos 11 e a todos os mais que com eles estavam. Era Maria Madalena, Joana e Maria, mãe de Tiago, também as demais que estavam com elas, confirmaram estas coisas aos apóstolos. Tais palavras lhes pareciam um como delírio e não acreditaram nelas. Pedro, porém, levantando-se, correu ao sepulcro e, abaixando-se, nada mais viu senão os lençóis de linho e retirou-se para casa, maravilhado do que havia acontecido. Naquele mesmo dia, dois deles estavam de caminho para uma aldeia chamada Emaús, distante de Jerusalém, 60 estádios. E iam conversando a respeito de todas as coisas sucedidas. Aconteceu que, enquanto conversavam e discutiam, o próprio Jesus se aproximou e ia com eles. Os seus olhos, porém, estavam como que impedidos de o reconhecer. Então lhes perguntou Jesus:
7: Que é isso que vos preocupa e de que ides tratando à medida que caminhais?
5: E eles pararam entristecidos. Um, porém, chamado Cleopas, respondeu dizendo:
8: És o único, porventura, que, tendo estado em Jerusalém, ignoras as ocorrências destes últimos dias?
5: Ele lhes perguntou:
7: Quais?
5: E explicaram:
8: O que aconteceu a Jesus, o Nazareno, que era varão profeta, poderoso em obras e palavras diante de Deus e de todo o povo, e como os principais sacerdotes e as nossas autoridades o entregaram para ser condenado à morte e o crucificaram. Ora, nós esperávamos que fosse ele quem havia de redimir a Israel. Mas depois de tudo isto, é já este o terceiro dia desde que tais coisas sucederam. É verdade também que algumas mulheres das que conosco estavam nos surpreenderam tendo ido de madrugada ao túmulo, e não achando o corpo de Jesus, voltaram dizendo terem tido uma visão de anjos, os quais afirmam que ele vive. De fato, alguns dos nossos foram ao sepulcro e verificaram a exatidão do que disseram as mulheres, mas não ouviram.
5: Então lhes disse Jesus:
7: Ó néscios e tardos de coração, para crer tudo que os profetas disseram, porventura não convinha que o Cristo padecesse e entrasse na sua glória?
5: E começando por Moisés, discorrendo por todos os profetas, expunha-lhes o que a seu respeito constava em todas as escrituras. Quando se aproximavam da aldeia para onde iam, fez ele menção de passar adiante.
9: Mas eles o constrangeram, dizendo:
10: Fica conosco, porque é tarde e o dia já declina.
9: E entrou para ficar com eles. E aconteceu que, quando estavam à mesa, tomando ele o pão, abençoou-o, e tendo-o partido, lhes deu. Então se lhes abriram os olhos, e o reconheceram, mas ele desapareceu da presença deles. E disseram um ao outro:
10: Porventura, não nos ardia o coração quando ele pelo caminho nos falava, quando nos expunha as Escrituras?
9: E na mesma hora, levantando-se, voltaram para Jerusalém, onde acharam reunidos os 11 e outros com eles, os quais diziam:
11: O Senhor ressuscitou e já apareceu a Simão.
9: Então os dois contaram o que lhes acontecera no caminho e como fora por eles reconhecido no partir do pão. Falavam ainda estas coisas quando Jesus apareceu no meio deles e lhes disse:
12: Paz seja convosco.
9: Eles, porém, surpresos e atemorizados, acreditavam estarem vendo um espírito. Mas ele lhes disse:
12: Por que estáis perturbados? E por que sobem dúvidas ao vosso coração? Vede as minhas mãos e os meus pés, que sou eu mesmo. Apalpai-me e verificai, porque um espírito não tem carne nem ossos, como vedes que eu tenho.
9: Dizendo isto, mostrou-lhes as mãos e os pés. E por não acreditarem eles ainda, por causa da alegria, e estando admirados, Jesus lhes disse:
12: Tendes aqui alguma coisa que comer?
9: Então lhe apresentaram um pedaço de peixe assado e um favo de mel, e ele comeu na presença deles. A seguir, Jesus lhes disse:
12: São estas as palavras que eu vos falei estando ainda convosco. Importava se cumprisse tudo o que de mim está escrito na lei de Moisés, nos profetas e nos salmos.
9: Então lhes abriu o entendimento para compreenderem as Escrituras. Ele lhes disse:
12: Assim está escrito que o Cristo havia de padecer e ressuscitar dentre os mortos no terceiro dia, e que em seu nome se pregasse arrependimento para remissão de pecados a todas as nações, começando de Jerusalém. Vós sois testemunhas destas coisas. Eis que envio sobre vós a promessa de meu Pai. Permanecei, pois, na cidade, até que do alto sejais revestidos de poder.
9: Então os levou para Betânia, e erguendo as mãos, os abençoou. Aconteceu que, enquanto os abençoava, ia se retirando deles, sendo elevado para o céu. Então eles, adorando-o, voltaram para Jerusalém, tomados de grande júbilo, e estavam sempre no templo louvando a Deus.
13: O Evangelho segundo João. João 1. No princípio era o Verbo, e o Verbo estava com Deus, e o Verbo era Deus. Ele estava no princípio com Deus. Todas as coisas foram feitas por intermédio dele, e sem ele, nada do que foi feito se fez. A vida estava nele, e a vida era a luz dos homens. A luz resplandece nas trevas, e as trevas não prevaleceram contra ela. Houve um homem enviado por Deus cujo nome era João. Este veio como testemunha para que testificasse a respeito da luz, a fim de todos virem a crer por intermédio dele. Ele não era a luz, mas veio para que testificasse da luz, a saber, a verdadeira luz que, vinda ao mundo, ilumina todo homem. O Verbo estava no mundo. O mundo foi feito por intermédio dele, mas o mundo não o conheceu. Veio para o que era seu, e os seus não o receberam. Mas a todos quantos o receberam, deu-lhes o poder de serem feitos filhos de Deus, a saber, aos que creem no seu nome, os quais não nasceram do sangue, nem da vontade da carne, nem da vontade do homem, mas de Deus. E o Verbo se fez carne e habitou entre nós, cheio de graça e de verdade. E vimos a sua glória, glória como do unigênito do Pai. João testemunha a respeito dele e exclama:
14: Este é o de quem eu disse: O que vem depois de mim tem, contudo, a primazia, porquanto já existia antes de mim.
13: Porque todos nós temos recebido da sua plenitude graça sobre graça. Porque a lei foi dada por intermédio de Moisés, a graça e a verdade vieram por meio de Jesus Cristo. Ninguém jamais viu a Deus. O Deus unigênito que está no seio do Pai é quem o revelou. Este foi o testemunho de João, quando os judeus lhe enviaram de Jerusalém sacerdotes e levitas para lhe perguntarem:
15: quem és tu?
13: Ele confessou e não negou. Confessou:
14: eu não sou o Cristo.
13: Então lhe perguntaram:
15: quem és, pois? És tu Elias?
13: Ele disse:
14: não sou.
15: És tu o profeta?
13: Respondeu:
14: não.
13: Disseram-lhe, pois:
15: declara-nos quem és, para que demos resposta àqueles que nos enviaram. Que dizes a respeito de ti mesmo?
13: Então ele respondeu:
14: eu sou a voz do que clama no deserto. Endireitai o caminho do Senhor, como disse o profeta Isaías.
13: Ora, os que haviam sido enviados eram de entre os fariseus e perguntaram-lhe:
16: então, por que batizas, se não és o Cristo, nem Elias, nem o profeta?
13: Respondeu-lhes João:
14: eu batizo com água, mas no meio de vós está quem vós não conheceis, o qual vem após mim, do qual não sou digno de desatar-lhe as correias das sandálias.
13: Estas coisas se passaram em Betânia, do outro lado do Jordão, onde João estava batizando. No dia seguinte, viu João a Jesus que vinha para ele e disse:
14: eis o Cordeiro de Deus, que tira o pecado do mundo. É este a favor de quem eu disse: após mim vem um varão que tem a primazia, porque já existia antes de mim. Eu mesmo não o conhecia, mas a fim de que ele fosse manifestado a Israel, vim por isso batizando com água.
13: E João testemunhou, dizendo:
14: vi o Espírito descer do céu como pomba e pousar sobre ele. Eu não o conhecia. Aquele, porém, que me enviou a batizar com água, me disse: aquele sobre quem vires descer e pousar o Espírito, esse é o que batiza com o Espírito Santo. Pois eu, de fato, vi e tenho testificado que ele é o Filho de Deus.
13: No dia seguinte, estava João outra vez na companhia de dois dos seus discípulos e, vendo Jesus passar, disse:
14: eis o Cordeiro de Deus!
13: Os dois discípulos, ouvindo-o dizer isto, seguiram Jesus. E Jesus, voltando-se e vendo que o seguiam, disse-lhes:
17: que buscais?
13: Disseram-lhe:
17: Rabi,
13: que quer dizer mestre,
17: onde assistes?
13: Respondeu-lhes:
17: vinde e vede.
13: Foram, pois, e viram onde Jesus estava morando, e ficaram com ele aquele dia, sendo mais ou menos a hora décima. Era André, o irmão de Simão Pedro, um dos dois que tinham ouvido o testemunho de João e seguido Jesus. Ele achou primeiro seu próprio irmão Simão, a quem disse:
17: achamos o Messias,
13: que quer dizer Cristo, e o levou a Jesus. Olhando Jesus para ele, disse:
17: tu és Simão, o filho de João. Tu serás chamado Cefas,
13: que quer dizer Pedro. No dia imediato, resolveu Jesus partir para a Galiléia e encontrou a Filipe, a quem disse:
17: segue-me.
13: Ora, Filipe era de Betsaida, cidade de André e de Pedro. Filipe encontrou a Natanael e disse-lhe:
18: achamos aquele de quem Moisés escreveu na lei e a quem se referiram os profetas, Jesus, o Nazareno, filho de José.
13: Perguntou-lhe Natanael:
19: de Nazaré pode sair alguma coisa boa?
13: Respondeu-lhe Filipe:
18: vem e vê.
13: Jesus viu Natanael aproximar-se e disse a seu respeito:
12: Eis um verdadeiro israelita em quem não há dolo.
20: Perguntou-lhe Natanael:
21: De onde me conheces?
20: Respondeu-lhe Jesus:
12: Antes de Filipe te chamar, eu te vi quando estavas debaixo da figueira.
20: Então exclamou Natanael:
21: Mestre, tu és o Filho de Deus, tu és o Rei de Israel.
20: Ao que Jesus lhe respondeu:
12: Porque te disse que te vi debaixo da figueira, crês? Pois maiores coisas do que estas verás.
20: E acrescentou:
12: em verdade vos digo, que vereis o céu aberto e os anjos de Deus subindo e descendo sobre o Filho do Homem.
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gente tem dificuldade de entender sobre humildade. Uma palavra bonita de se dizer, mas um exercício um tanto quanto árduo para muito cristão. Eu quero até incluir a minha pessoa nisso, porque muitas vezes me sinto até muito especial. E isso é um perigo, espiritualmente falando. A Bíblia diz em João 13, 16, na verdade vos digo que não é o servo maior que o seu senhor, nem o enviado maior que aquele que o enviou. Sei que Jesus falava dele, mas sei também que ele nos enviou a pregarmos o evangelho. Se temos algo que parece que as pessoas ainda não têm, não nos torna melhor do que elas. O que você acha disso?

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Jesus, porém, ouvindo-o, respondeu-lhe, dizendo, não temas, crê somente e serás salvo. Pois é, tudo depende apenas do fato de nós crermos. E essa é a chave. Cremos através da fé, e a fé é um presente de Deus a nós. Ele já repartiu uma medida de fé com cada um. Use a sua.

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2: Alta pressão de lagartas na região norte expõe limites do manejo e impõe revisão de estratégias no campo. Fim dos comprimidos? Cirurgia bariátrica pode eliminar uso contínuo de remédios, mas requer suplementação. Chá emagrece? Mitos e verdades sobre a bebida. O calor intenso na região norte do país está acelerando a reprodução de lagartas e forçando a revisão das estratégias de manejo no campo. Com as altas temperaturas, as infestações de pragas evoluem muito rápido, diminuindo o intervalo entre as aplicações de defensivos. Diante deste cenário desafiador, os agricultores buscam soluções para aumentar a eficiência operacional e controlar os custos. Uma nova alternativa biológica testada em Roraima pelo produtor Murilo Ferrari mostrou resultados promissores em lavouras de milho. A tecnologia foi aplicada em conjunto com um inseticida chamado clorfenapir, alcançando desempenho superior no combate às lagartas da região. O produtor destacou que a combinação garantiu maior efeito residual do produto, fator essencial para o manejo. O produto inovador funciona regulando o pH do trato digestivo das pragas para que os inseticidas tradicionais atuem com estabilidade. Segundo dados de campo fornecidos pela fabricante, o uso combinado da tecnologia pode levar à proteção da lavoura em até 25%. A cirurgia bariátrica vai muito além da perda de peso e pode levar à suspensão de remédios contínuos para pressão, colesterol e até diabetes. Segundo o cirurgião bariátrico César Defazio, fundador do Instituto de Cirurgia Digestiva, a operação trata a raiz do problema ao reprogramar o metabolismo do paciente. Desse modo, o procedimento traz mais saúde e praticidade para a rotina de quem convive com as consequências da obesidade. Por alterar a anatomia do sistema digestivo, a cirurgia reduz a absorção de nutrientes, tornando a suplementação vitamínica indispensável pós-parto. O especialista esclarece que a manutenção da saúde após a operação é simplificada, exigindo apenas um polivitamínico diário e aporte proteico adequado. O acompanhamento profissional contínuo é fundamental para garantir a segurança e monitorar as necessidades do organismo por exames. Muitas pessoas recorrem ao chás buscando acelerar o metabolismo ou queimar gordura de forma rápida na dieta. No entanto, o nutrólogo Nathaniel Wilniski esclarece que nenhuma bebida opera milagres de emagrecimento sozinha. O processo real de perda de peso exige um conjunto de hábitos bem estruturados com alimentação e exercícios. Opções como chá verde, preto e mate contêm cafeína e trazem benefícios à saúde cardiovascular. Mas o especialista alerta que o consumo exagerado dessas plantas pode causar insônia, ansiedade e palpitações. Além disso, as famosas versões detox com efeito laxativo oferecem riscos e prejudicam o funcionamento do intestino. Para incluir a bebida na rotina de forma saudável, a recomendação geral é a moderação diária. Usar adoçantes com equilíbrio pode ajudar a reduzir calorias sem atrapalhar o metabolismo do paciente. O segredo é alternar chás estimulantes pela manhã e infusões calmantes para garantir o sono à noite.
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0: junto ao programa Palavras de Louvor. Esse programa é baseado nos estudos do Dr. Donald Hubbard, pastor e professor da Bíblia. Nós agradecemos a Deus pelo privilégio de, nos próximos minutos, apresentar a você verdades contidas na Palavra de Deus e suas aplicações para os nossos dias. Vamos então a mais um estudo no programa Palavras de Louvor. Apresentação, Lincoln Oliveira.
1: Abra agora sua Bíblia no Salmo 16 e leia comigo. Este Salmo é belíssimo e cheio da presença de nosso Senhor Jesus Cristo. Ele é uma gloriosa revelação da vida devocional do Filho de Deus. Neste Salmo, aprendemos como o Messias tem prazer em Jeová, que é a porção de sua vida, e também seu libertador da morte. Estou convencido de que, com certeza, este foi um dos salmos que o Senhor citou antes das experiências do Getsêmani e do Gólgota. Guarda-me, ó Deus, começa o salmo, porque em ti confio. Depois temos a conclusão que diz: na tua presença há fartura de alegrias, à tua mão direita há delícias perpetuamente. Então vem o clamor: guarda-me, ó Deus, que nos leva à plenitude da alegria, escrita no verso 11. Este salmo nos ensina sobre a alegria verdadeira. Não é uma alegria ou uma felicidade superficial, mas uma alegria profunda e interior, algo que habita no coração e na vida de cada indivíduo que se torna filho de Deus pela fé e que se apropria do que Deus tem para ele no Senhor Jesus Cristo. Dissemos no último estudo que este salmo possui três divisões naturais quando fala sobre Deus e nosso relacionamento com Ele na vida. Dos versos de 1 a 4 do Salmo 16, a vida satisfeita em Deus. Dos versos de 5 a 8, a vida sustentada em Deus. E os versos de 9 a 11, a vida segura em Deus. Em nossa lição bíblica de hoje, vamos abordar os versos de 1 a 4, com a ênfase na vida satisfeita em Deus. Vamos ler agora Salmo 16, de 1 a 4. Guarda-me, ó Deus, porque em ti confio. A minha alma disse ao Senhor: tu és o meu Senhor. A minha bondade não chega à tua presença. Mas aos santos que estão na terra e aos ilustres em quem está todo o meu prazer. As dores se multiplicarão àqueles que fazem oferendas a outro Deus. Eu não oferecerei as suas libações de sangue, nem tomarei os seus nomes nos meus lábios. Estes são os versos de 1 a 4. Por um lado, temos um sentimento muito solene. Por outro, ele nos leva à consciência de que, de alguma forma, o salmista tem uma vida satisfeita em Deus. Evidentemente que este é um salmo de Davi, e a base deste salmo, como muitos creem, está nas dificuldades de Davi relatadas em 1 Samuel, capítulos de 26 a 29. O que realmente lemos ali foi que Davi enfrentou tremendas pressões e problemas, assim como nós também enfrentamos. Nós também enfrentamos problemas, embora de uma natureza diferente daqueles enfrentados por Davi. Eles são quase infinitos em sua variedade e nos assaltam com frequência. Em meio a tantas pressões e problemas que enfrentava o salmista, ele começou a pensar em Deus. Esta é uma pista valiosa para nós. Veja que o salmista apresenta suas dificuldades a Deus. Temo que muitas vezes nós, diante de nossas dificuldades, problemas e provas, focalizamos na primeira coisa que aparece diante de nós. Às vezes, as circunstâncias se apresentam de forma tão gigantesca que parece até impossível que elas não bloqueiem a visão de Deus. O que é muito claro é que os crentes muitas vezes permitem que as dificuldades da vida encham suas mentes e ocupem o lugar de Deus. Somos consumidos por nossos problemas de tal forma que é quase impossível conseguir ver algo mais. começamos a explicar nossas dificuldades a Deus e depois elas se tornam a porção central de nossa vida. Não é isso que Davi faz neste salmo. Embora ele esteja enfrentando sérias dificuldades, apresentou-as a Deus e ele as coloca na perspectiva correta. Veja que o salmista não luta e nem reclama com Deus. Ele não se torna amargo sobre os fatos que lhe aconteceram. O salmista aprendeu a grande verdade e a bênção de que a verdadeira alegria é estar satisfeito em Deus. Guarda-me, ó Deus, porque em ti confio. Quero enfatizar isto, pois é de suma importância, particularmente quando atravessamos águas turbulentas. Nós devemos encontrar nossa satisfação em Deus. Estamos ou não plenamente satisfeitos em Deus? Vou repetir. O salmista aprendeu a grande verdade e a bênção de que a verdadeira alegria é estar satisfeito em Deus. No verso 1, Davi está satisfeito em Deus somente. Nos versos 2 e 3, ele sempre está satisfeito em Deus. Já no verso 4, ele está totalmente satisfeito em Deus. Que grande mapa este salmo é para recebermos a direção do Espírito Santo de Deus e para que possamos manifestar a satisfação na vida ao conhecermos, amarmos e seguirmos ao Senhor. No verso 1, Davi está satisfeito somente em Deus. Guarda-me, ó Deus, porque em ti confio. Temos aqui a oração do coração do salmista. Ele clama por preservação de Deus a quem ele chama de El, que é o Todo-Poderoso. A tradução do verso 1 nos diz, ó Deus. Sua base para dizer isso é que ele havia colocado toda a sua confiança em Deus. Ele disse, porque em ti confio. É muito importante notar que somente Deus pode preencher seu horizonte. Porque em ti confio. Ele não confia nos príncipes dos homens, nem tampouco coloca sua confiança em sua própria sabedoria. Mas o salmista confia em Deus. Somente Deus pode preencher seus horizontes. Quantas vezes colocamos como fontes de refúgio, juntamente com Deus, outras pessoas ou provisões? Não sei dizer as inúmeras vezes que tenho conversado com pessoas amarguradas na vida. E isto porque alguém as decepcionou ou algo aguardado falhou. E elas ficaram sem aquilo que esperavam. Querido ouvinte, se olharmos para as pessoas e para as coisas, mais cedo ou mais tarde, elas vão nos decepcionar. As pessoas e as coisas não são as coisas para as quais Deus chama nossa atenção. É claro que Deus pode usar pessoas e pode usar recursos e outras provisões para ministrar nossas necessidades. Mas o verdadeiro recurso para o crente está somente em Deus. Devemos reconhecer o fato de que as pessoas ou as coisas, vez por outra, falham, mas jamais o nosso Deus. Deus é fiel, pois jamais falha em suas promessas. Nosso refúgio está somente no Senhor. Veja que nosso refúgio não está em Deus e mais alguém, mas somente em Deus. Estamos plenamente satisfeitos com Ele. Uma boa indicação para sabermos se estamos ou não satisfeitos somente em Deus é olhando para aquilo que nos traz alegria em nossa vida de hoje. Você tem falta de alegria caso não tenha aquela roupa que você tanto queria para vestir? Você tem falta de alegria quando não pode fazer isto ou aquilo que tanto queria? Bem, se isto acontece, sua alegria depende da moda, das fantasias, das férias, da diversão, das joias ou de outras coisas. Mas elas não são as reais fontes da alegria verdadeira. O Senhor Jesus Cristo nos lembra em seu Sermão do Monte que as roupas serão destruídas pela traça e que as coisas valiosas podem ser roubadas por ladrões e os bens que temos serão consumidos pelas traças e destruídos pela ferrugem. mais cedo ou mais tarde tudo passa, menos o Senhor. Se pudermos realmente dizer que nos alegramos, apesar de não podermos fazer tudo o que queremos, vestir aquela roupa ou ir àquele lugar de nossos sonhos, se nos alegrarmos no Senhor nosso Deus, então teremos aprendido o segredo da verdadeira alegria. A verdadeira alegria deve ser nossa satisfação somente em Deus. Mas o salmista não termina aqui. De acordo com os versos 2 e 3, o salmista está sempre satisfeito com Deus. Ele escreve: a minha alma disse ao Senhor, tu és o meu Senhor. A minha bondade não chega à tua presença, mas aos santos que estão na terra e aos ilustres em quem está todo o meu prazer. Quando olhamos nos versos 2 e 3, o texto nos parece um pouco pretensioso e no hebraico ele se sente diminuído. De acordo com o Dr. Graham Scroggie, um renomado erudito bíblico do passado, estes versos seriam mais bem traduzidos da seguinte forma. Veja a citação. Tenho dito ao Senhor, tu és o meu Senhor e tu és bom para mim. Não há outro além de ti. Quanto aos santos na terra, eles são excelentes e em quem está a minha alegria. Fim da citação. O que estes versos dizem é que o Messias estava absolutamente obediente a Deus no ministério de sua encarnação. Tal obediência o levaria a um lugar muito além da morte de cruz, conforme Filipenses 2:8. A bondade do Messias, conforme aqui neste salmo, é para os santos. A graça do Senhor Jesus Cristo é válida para seu povo. Davi não questionava Deus, nem tampouco oscilava em sua confiança em Jeová. Ele não era ambivalente. Ele sempre estava satisfeito com Deus. Não poderia haver ninguém mais que fosse tão bom quanto seu Deus. Ah, como devemos aprender esta grande verdade e aplicá-la em todas as circunstâncias que atravessam nosso caminho. Note que estar satisfeito com Deus resulta em termos o Senhor sempre diante de nós, como está no verso 8. Uma coisa, inevitavelmente, levará a outra. Aprendemos que uma vida que está satisfeita em Deus o é somente em Deus, e é sempre satisfeita em Deus. Em nosso próximo estudo bíblico, vamos começar a ver o verso 4. E descobrir que a verdadeira alegria vem para aquele que se satisfaz totalmente em Deus. Você tem alegria? Saiba que se não, você pode ter alegria. Confie em Deus em cada passo de sua vida em nosso Senhor Jesus Cristo. Nosso Pai, te agradecemos pela alegria que tu nos dás em nosso Senhor Jesus Cristo. Temos a alegria como fruto do Espírito Santo que deve se manifestar na vida de cada crente. Queremos que a verdade do Salmo 16 seja verdadeira em nossa alma hoje. Oramos em nome de Jesus. Amém.
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0: pensamos em Deus, dentre as muitas características que podemos lembrar, amor e justiça são as que mais se destacam. Por sua justiça como pecadores, mereceríamos a condenação eterna ao inferno. Mas por seu tão imenso amor, ele enviou seu único filho para morrer em nosso lugar na cruz. E agora, quando ele olha para cada um de seus filhos, ele não vê mais o pecado em nós. Assim, o sacrifício de Jesus por mim e por você. 1 Samuel 16, no verso 7 diz: Porque o Senhor não vê como vê o homem, pois o homem vê o que está diante dos olhos. Porém, o Senhor olha para o coração. Você tem certeza do que Deus vê quando ele olha para o seu coração? Ele ainda vê um pecador, ou ali ele encontra um remido, resultado do sacrifício de Jesus na cruz? Se você não tem convicção de como responder essa pergunta, acesse agora www.bbnradio.org e clique em Como Chegar ao Céu para saber mais sobre a salvação e vida eterna.
1: Olá, bem-vindo à nossa mensagem de esperança e encorajamento, Pão Diário. Hoje eu vou ler o texto de Patrícia Rainbow com o título Olhe para os Céus, baseado em Salmo 19, entre os versículos 1 e 9. O pesquisador Alex Smiley sugere que acordemos mais cedo ou façamos uma pausa ao fim do dia. Por quê? Para contemplar o nascer e o pôr do sol. Eles são os momentos mais belos e inspiradores do dia, diz Smiley, que estuda os efeitos de admirar os fenômenos climáticos. Mais do que céus azuis ou noites estreladas cintilantes, um lindo nascer ou pôr do sol pode melhorar o humor, aumentar as emoções positivas e diminuir o estresse. Segundo ele, quando vemos algo vasto, avassalador ou que produz admiração, problemas pessoais podem parecer menores e não nos preocupamos.

0: tanto com eles. Suas descobertas repercutem as do profeta Jeremias. Ó soberano Senhor, Tu fizeste os céus e a terra com Tua mão forte e Teu braço poderoso. Nada é difícil demais para Ti, conforme Jeremias capítulo 32, versículo 17. O rei Davi também contemplou a criação de Deus. Os céus proclamam a glória de Deus, o firmamento demonstra a habilidade de suas mãos. Salmo 19, versículo 1. Quanto ao sol, nasce numa extremidade do céu e realiza seu trajeto até a outra extremidade. Nada pode se esconder de seu calor. Por isso, o rei escreveu: A lei do Senhor é perfeita e refrigera a alma. A gloriosa criação divina reflete o Criador Todo-Poderoso. Reserve um momento hoje para olhar para o céu e se maravilhar com o Criador. Querido amigo, qual o seu lugar favorito para observar a criação? Ao contemplar os céus, o que se pode descobrir sobre Deus? Pense nisso. Eu sou Clarice Fogaça e essa foi a nossa mensagem do dia.
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2: Doença celíaca. Cortar glúten sem orientação pode esconder diagnóstico. Ultraprocessados elevam risco de asma infantil, é o que aponta estudo. Cientistas revelam como 7 dias de jejum transformam o corpo humano. Gastroenterologistas alertam que retirar o glúten da dieta por conta própria pode dificultar a identificação correta da doença celíaca. Como o distúrbio é uma condição autoimune, o organismo precisa estar exposto à proteína regularmente para que os anticorpos e a inflamação intestinal apareçam de forma clara nos exames clínicos. A interrupção precoce do consumo dessa substância reduz os marcadores imunológicos e acelera a recuperação da mucosa do intestino delgado. Esse processo gera resultados falsamente normais em exames de sangue e biópsias, obrigando o paciente a reintroduzir o alimento mais tarde para repetir a investigação médica, gerando grande desconforto. Especialistas ressaltam ainda que a patologia se manifesta por meio de sintomas que vão além do estufamento e da diarreia crônica. Em adultos, o problema pode provocar sinais severos, como anemia persistente, fadiga extrema e osteoporose precoce, exigindo acompanhamento e diagnóstico profissional antes de qualquer restrição alimentar mais radical. Um estudo internacional publicado na revista científica Allergy revelou que o consumo elevado de alimentos ultraprocessados está diretamente ligado ao aumento do risco de asma em crianças. A pesquisa acompanhou quase 700 voluntários em idade escolar e constatou que uma dieta rica em produtos industrializados afeta severamente a saúde pulmonar. Os dados mostram que os pequenos que obtêm mais de 30% das calorias diárias de refrigerantes, salgadinhos e cereais açucarados têm chance 4 vezes maior de adoecer. Os cientistas monitoraram a rotina por mais de 3 anos e usaram questionários detalhados com os pais para mapear o grau de processamento das refeições. Diante dos resultados alarmantes, os autores do projeto defendem a urgência de novas políticas de saúde pública focadas em limitar esses itens do cardápio infantil. A principal hipótese é que as substâncias químicas presentes nos ultraprocessados geram inflamações severas no organismo, prejudicando o funcionamento do sistema respiratório. Um estudo publicado na renomada revista Nature Metabolism revelou que passar longos períodos sem comer provoca transformações moleculares profundas que vão muito além do emagrecimento. Pesquisadores acompanharam 12 voluntários saudáveis em restrição calórica total e descobriram impactos sistêmicos no cérebro, na imunidade e no metabolismo. Os dados detalham que o organismo só entra num estado biológico totalmente diferente a partir do 3º dia seguido de jejum apenas com água. Após a queima inicial de glicose e gordura, mais de 1/3 das 3 mil proteínas sanguíneas analisadas apresentou mudanças, agindo diretamente no suporte dos tecidos e dos neurônios.
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3: As boas novas de Deus para você memorizar aqui na BBN encontram-se em Isaías 45, verso 22. Olhai para mim e sereis salvos, vós, todos os termos da terra, porque eu sou Deus e não há outro. Vou repetir. Isaías 45, 22. Olhai para mim e sereis salvos, vós, todos os termos da terra, porque eu sou Deus e não há outro. Isaías 45, 22. Estas são as boas novas de Deus para você memorizar aqui na BBN.
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1: A leitura bíblica diária de hoje será em 2 Crônicas, do capítulo 1 ao 3.
2: 2 Crônicas, capítulo 1. Salomão, filho de Davi, fortaleceu-se no seu reino, e o Senhor seu Deus era com ele, e o engrandeceu sobremaneira. E falou Salomão a todo Israel, aos capitães de 1000 e de 100, aos juízes e a todos os governadores em todo Israel, chefes das famílias. E foi Salomão e toda a congregação com ele ao alto que estava em Gibeon, porque ali estava a tenda da congregação de Deus que Moisés, servo do Senhor, tinha feito no deserto. Mas Davi tinha feito subir a arca de Deus de Kiriate Jearim ao lugar que lhe preparara, porque lhe tinha armado uma tenda em Jerusalém. Também o altar de cobre que tinha feito Bezaleel, filho de Uri, filho de Ur, estava ali diante do tabernáculo do Senhor. E Salomão e a congregação o buscavam. E Salomão ofereceu ali sacrifícios perante o Senhor, sobre o altar de cobre que estava na tenda da congregação, e ofereceu sobre ele 1000 holocaustos. Naquela mesma noite, Deus apareceu a Salomão e disse-lhe: "Pede o que queres que eu te dê." E Salomão disse a Deus: "Tu usaste de grande benignidade com meu pai Davi, e a mim me fizeste rei em seu lugar. Agora, pois, ó Senhor Deus, confirme-se a tua palavra dada a meu pai Davi, porque tu me fizeste reinar sobre um povo numeroso como o pó da terra. Dá-me, pois, agora sabedoria e conhecimento para que possa sair e entrar perante este povo, pois quem poderia julgar a este tão grande povo?" Então Deus disse a Salomão: "Porquanto houve isto no teu coração, e não pediste riquezas, bens ou honra, nem a morte dos que te odeiam, nem tampouco pediste muitos dias de vida, mas pediste para ti sabedoria e conhecimento, para poderes julgar a meu povo, sobre o qual te constituí rei, sabedoria e conhecimento te são dados, e te darei riquezas, bens e honra, quais não teve nenhum rei antes de ti, e nem depois de ti haverá." Assim Salomão veio a Jerusalém, do alto que estava em Gibeon, de diante da tenda da congregação, e reinou sobre Israel. E Salomão ajuntou carros e cavaleiros, e teve 1400 carros e 12000 cavaleiros, os quais pôs nas cidades dos carros e junto ao rei em Jerusalém. E fez o rei que houvesse ouro e prata em Jerusalém como pedras, e cedros em tanta abundância como sicômoros que há pelas campinas. E os cavalos que tinha Salomão eram trazidos do Egito, e os mercadores do rei os recebiam em tropas, cada um pelo seu preço, e faziam subir e sair do Egito cada carro por 600 siclos de prata e cada cavalo por 150. E assim, por meio deles, eram para todos os reis dos Eteus e para os reis da Síria. Capítulo 2. E determinou Salomão edificar uma casa ao nome do Senhor, como também uma casa para o seu reino. E designou Salomão 70000 homens de carga e 80000 que talhavam pedras na montanha, e 3600 inspetores sobre eles. E Salomão mandou dizer a Hirão, rei de Tiro: "Como fizeste com Davi meu pai, mandando-lhe cedros para edificar uma casa em que morasse, assim também faze comigo. Eis que estou para edificar uma casa ao nome do Senhor meu Deus, para lhe consagrar, para queimar perante ele incenso aromático e para a apresentação contínua do pão da proposição, para os holocaustos da manhã e da tarde, nos sábados e nas luas novas, e nas festividades do Senhor nosso Deus, o que é obrigação perpétua de Israel. E a casa que estou para edificar há de ser grande, porque o nosso Deus é maior do que todos os deuses. Porém, quem seria capaz de lhe edificar uma casa, visto que os céus e até os céus dos céus o não podem conter? E quem sou eu que lhe edificasse casa, salvo para queimar incenso perante ele? Manda-me, pois, agora um homem hábil para trabalhar em ouro, em prata, em bronze, em ferro, em púrpura, em carmesim e em azul, e que saiba lavrar ao buril, juntamente com os peritos que estão comigo em Judá e em Jerusalém, os quais Davi meu pai preparou. Manda-me também madeiras de cedro de cipreste e algumins do Líbano, porque bem sei eu que os teus servos sabem cortar madeira no Líbano. E eis que os meus servos estarão com os teus servos, e isso para prepararem muita madeira, porque a casa que estou para fazer há de ser grande e maravilhosa. E eis que a teus servos, os cortadores que cortarem a madeira, darei 20.000 coros de trigo malhado, 20.000 coros de cevada, 20.000 batos de vinho e 20.000 batos de azeite. E Hirão, rei de Tiro, respondeu por escrito que enviou a Salomão, dizendo: porque o Senhor tem amado o seu povo, te constituiu sobre ele rei. Disse mais Hirão: bendito seja o Senhor Deus de Israel, que fez os céus e a terra, o que deu ao rei Davi um filho sábio, de grande prudência e entendimento, que edifique casa ao Senhor e para o seu reino. Agora, pois, envio um homem sábio de grande entendimento, a saber, Hirão, meu pai, filho de uma mulher das filhas de Dan, e cujo pai foi homem de Tiro. Este sabe trabalhar em ouro, em prata, em bronze, em ferro, em pedras e em madeira, em púrpura, em azul e em linho fino e em carmesim, e é hábil para toda obra do buril e para toda espécie de invenções, qualquer coisa que se lhe propuser, juntamente com os teus peritos e os peritos de Davi, meu senhor teu pai. Agora, pois, meu senhor, mande para os seus servos o trigo, a cevada, o azeite e o vinho de que falou. E nós cortaremos tanta madeira no Líbano quanto houveres mister, e ta traremos em jangadas pelo mar até Jope, e tu a farás subir a Jerusalém. E Salomão contou todos os homens estrangeiros que havia na terra de Israel, conforme o censo com que os contara Davi seu pai, e acharam-se 153.600, e designou deles 70.000 carregadores e 80.000 cortadores na montanha, como também 3.600 inspetores para fazerem trabalhar o povo. Capítulo 3. E começou Salomão a edificar a casa do Senhor em Jerusalém, no Monte Moriá, onde o Senhor aparecera a Davi seu pai, no lugar que Davi tinha preparado na eira de Ornã, o Jebuseu. E começou a edificar no segundo mês, no segundo dia, no ano quarto do seu reinado. E estes foram os fundamentos que Salomão pôs para edificar a casa de Deus. O comprimento em côvados, segundo a primeira medida, era de 60 côvados, e a largura de 20 côvados. E o pátio que estava na frente tinha 20 côvados de comprimento, segundo a largura da casa, e a altura era de 120. E por dentro o revestiu com ouro puro, e a casa grande forrou com madeira de faia. E então a revestiu com ouro fino, e fez sobre ela palmas e cadeias. Também a casa adornou de pedras preciosas para ornamento, e o ouro era ouro de Parvaim. Também na casa revestiu com ouro as traves, os umbrais, as suas paredes e as suas portas, e lavrou querubins nas paredes. Fez mais a casa do lugar santíssimo, cujo comprimento, segundo a largura da casa, era de 20 côvados, e também a largura de 20 côvados, e revestiu-a de ouro fino, do peso de 600 talentos. O peso dos pregos era de 50 siclos de ouro, e as câmaras cobriu de ouro. Também fez na casa do lugar santíssimo dois querubins de obra móvel e cobriu-os de ouro. E quanto às asas dos querubins, o seu comprimento era de 20 côvados. A asa de um deles de 5 côvados e tocava na parede da casa, e a outra asa de 5 côvados e tocava na asa do outro querubim. Também a asa do outro querubim era de 5 côvados e tocava na parede da casa. Era também a outra asa de 5 côvados que tocava na asa do outro querubim. e as asas destes querubins se estendiam 20 côvados, e estavam postos em pé, e os seus rostos virados para a casa. Também fez o véu de azul, púrpura, carmesim e linho fino, e pôs sobre ele querubins. Fez também diante da casa duas colunas de 35 côvados de altura, e o capitel que estava sobre cada uma era de 5 côvados. Também fez cadeias no oráculo e as pôs sobre as cabeças das colunas. Fez também 100 romãs, as quais pôs entre as cadeias, e levantou as colunas diante do templo, uma à direita e outra à esquerda, e chamou o nome da que estava à direita, Jaquim, e o nome da que estava à esquerda, Boaz.
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E a única maneira é abrindo o texto sagrado, lendo a Bíblia, sempre que possamos. 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Que bom ter você na madrugada de sábado na sua BBN. A apresentação continua com Laurence Husby.

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Tem uma oportunidade de orarmos juntos daqui a pouquinho na reedição do programa Oração em Família. Nós vamos colocar no ar logo depois do noticiário. Fique ligado e ore com a gente.

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2: A massa não cozinha completamente na água, ela termina de cozinhar no molho. Você sabia que a capital nacional da tilápia fica no Paraná? Estudo aponta mutação genética em 10% dos pacientes com câncer no Brasil. O chefe de cozinha argentino Inácio Feibelman revelou uma técnica simples que promete transformar o preparo de massas caseiras. Segundo especialistas, o segredo dos grandes restaurantes é retirar o macarrão da água fervente 2 minutos antes do tempo indicado na embalagem. O cozimento da pasta deve ser finalizado diretamente dentro da panela com o molho aquecido. Essa técnica permite que o macarrão absorva os temperos perfeitamente, ao invés de ficar impermeável aos sabores externos. Para garantir a cremosidade ideal da receita, o profissional recomenda reservar uma xícara da água do cozimento antes de escorrer o prato. Esse líquido é rico em amido e funciona como um espessante natural que ajuda na aderência. O método pode ser aplicado em praticamente todos os tipos de molhos tradicionais, com destaque para o carbonara e o clássico tomate. O chefe ressalta que a massa seca aceita muito bem esse processo, enquanto a versão fresca exige cuidado redobrado pelo tempo reduzido. A mudança simples na finalização garante que o molho envolva cada fio por completo. O município de Nova Aurora, localizado na região oeste do Paraná, consolida-se como a capital nacional da tilápia. Com pouco mais de 10 mil habitantes, a cidade é responsável por mais de 10% de toda a produção da piscicultura do estado. O título oficial foi concedido por meio de um projeto de lei federal devido à grande relevância econômica do município. A produção de tilápia paranaense atingiu o recorde de 273 mil toneladas, liderando o mercado nacional de pescados. O estado também responde por metade das exportações brasileiras da espécie, gerando uma receita de US$ 28 milhões. O principal destino do alimento é o mercado dos Estados Unidos, que compra a maior parte da produção. Além do forte impacto na economia, a tilápia impulsiona o turismo rural da região por meio do Circuito do Sol e do Pesque Pague. A gastronomia local, baseada no peixe, é celebrada anualmente numa tradicional festa de aniversário em setembro. O evento, o Movimento Comércio, atrai visitantes e fortalece os pequenos produtores locais da cadeia do pescado. Um estudo inédito realizado no Brasil revelou que 10% dos pacientes com câncer de mama, próstata ou intestino possuem mutações genéticas hereditárias. A pesquisa analisou voluntários atendidos em hospitais públicos de todas as regiões do país para mapear o genoma. Os cientistas reforçam que a descoberta é fundamental para monitorar famílias e evitar o avanço da doença. Os dados mostram que quase 40% dos familiares avaliados carregam a mesma alteração no DNA, mesmo sem manifestar nenhum sintoma. Especialistas explicam que o teste genômico ajuda a identificar riscos e permite criar estratégias de rastreamento personalizadas. O diagnóstico precoce aumenta muito as chances de cura em comparação com tumores descobertos tardiamente.
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0: Estamos dando início a mais um programa Oração em Família na sua BBN, Rede de Rádio Difusão Bíblica. Eu sou Laurence Husby e vou estar apresentando aqui os pedidos e fazendo a oração final. Antes, porém, nós teremos a participação de Newton Costa com o devocional de hoje no tema Alegrai-vos sempre no Senhor. Vamos ouvir?
1: Filipenses capítulo 4 é um dos mais conhecidos e amados pelos cristãos. Nele, o apóstolo Paulo encoraja seus leitores a alegrarem-se sempre, a não se preocuparem com nada e orarem a Deus em todas as circunstâncias. Vamos explorar então esses ensinamentos e ver o que podemos aplicá-los em nossas vidas hoje. Paulo começa o capítulo dizendo: alegrai-vos sempre no Senhor. Outra vez digo, alegrai-vos. Filipenses 4:4. Alegria é um tema recorrente na carta de Paulo aos Filipenses. E ele acredita que ela vem de uma relação íntima com o Senhor Jesus. A alegria de Deus não depende das circunstâncias externas, mas vem de um coração que confia e se alegra em Deus, independente das situações da vida. Em seguida, Paulo diz: não andeis ansiosos por coisa alguma. Antes, em tudo, sejam os vossos pedidos conhecidos diante de Deus pela oração e súplica com ações de graças. Filipenses 4:6. A ansiedade é um problema comum para muitas pessoas, mas Paulo nos ensina que podemos entregar todas as nossas preocupações a Deus em oração, em vez de nos preocuparmos e ficarmos ansiosos. Além disso, Paulo nos incentiva a dar graças a Deus em todas as situações da vida, mesmo nas dificuldades. Finalmente, Paulo nos dá uma poderosa promessa: e a paz de Deus, que excede todo entendimento, guardará os vossos corações e as vossas mentes em Cristo Jesus. Filipenses 4:7. Quando entregamos nossas ansiedades e preocupações a Deus em oração, podemos experimentar a paz sobrenatural de Deus, que não pode ser explicada por palavras. Essa paz é uma paz que ultrapassa o entendimento humano e que guarda nossos corações e mente em Cristo Jesus. Agora vamos refletir sobre como podemos aplicar esses ensinamentos em nossas vidas diárias. Em primeiro lugar, precisamos buscar a alegria em Deus em todas as situações. Quando nos concentramos em Jesus e em seu amor por nós, nossas circunstâncias externas se tornam menos importantes. Podemos encontrar alegria e satisfação em Deus, independente do que está acontecendo ao nosso redor. Em segundo lugar, podemos entregar nossas ansiedades e preocupações a Deus em oração. Quando nos sentimos ansiosos ou preocupados, podemos parar e orar, como agora, no momento Oração em Família, aqui na BBN, pedindo a Deus para nos ajudar a confiar em sua vontade e em seu plano para nossas vidas. Podemos dar graças a Deus em todas as situações, reconhecendo que Ele é bom e que está no controle de tudo. Finalmente, podemos buscar a paz de Deus em nossas vidas. Quando nos sentimos angustiados ou estressados, podemos orar e pedir a Deus para nos dar paz, que só Ele pode dar. Podemos confiar que, independente do que está acontecendo ao nosso redor, Deus está no controle e que sua paz nos guardará e nos sustentará em meio a todas as circunstâncias. Que possamos buscar a alegria em Deus e entregar nossas preocupações a Ele em oração e experimentar a paz de Deus que excede todo o entendimento. Que essas verdades da palavra de Deus nos guiem e nos fortaleçam a cada dia de nossas vidas. E agora, voltemos ao apresentador do programa para orarmos pelos pedidos de oração que chegaram até a nós, com você e por você, querido ouvinte.
0: Agradecemos ao Newton Costa pelo devocional. Vamos agora à leitura dos pedidos de oração, que em sua grande maioria nos chegaram através do e-mail rede@bbnmedia.org. Começamos aqui com o pedido de um ouvinte por sua saúde, pelo resultado do seu exame de colonoscopia e uma ressonância magnética. Um ouvinte aqui pediu por sua sobrinha, que está na UTI e diz que se encontra com a saúde física e emocional abalados. Uma outra ouvinte pede pela saúde da esposa do seu pastor. Aqui um ouvinte pede pela mãe de uma irmã da igreja que está internada e pede por sua saúde e salvação. E uma outra mãe pede por seu filho, por libertação das drogas, por sua vida financeira e por seu casamento. Temos aqui um pedido de uma mãe para que a filha a respeite, por seus filhos, para que Deus os proteja de todo perigo. Uma avó aqui pede por seu neto, que está internado com pneumonia. E um ouvinte pediu por sua vida, sofre de dores fortes nas costas, também está muito desanimado e sem forças para orar. Temos aqui um ouvinte pedindo pela restauração do seu casamento, por sua saúde emocional dele e seus filhos. Temos aqui um outro ouvinte pedindo pela vida e saúde do seu padrasto. Esse ouvinte louva a Deus pelo sustento e pede para que Deus abençoe seu trabalho. E um outro pede pela restauração do seu casamento. Uma irmã em Cristo aqui pede pela salvação do seu esposo, seu filho e nora. Tem também um pedido pela vida profissional do filho. E uma ouvinte pede pela vida do seu esposo, que Deus haja em seu coração. Uma outra ouvinte pede pela vida de sua irmã, por sua família, pela vida espiritual de seus filhos e, em especial, por um dos filhos que tem uma causa na justiça. Na verdade, esse último é de um irmão em Cristo aqui. Só para esclarecer, temos uma ouvinte pedindo pela salvação de uma amiga e um amigo. Uma ouvinte pediu pela gravidez de sua neta, está com o coração muito acelerado e o bebê está abaixo do peso adequado. Uma outra ouvinte aqui pede por direção de Deus em sua vida, pela venda de imóveis de um inventário. Uma irmã em Cristo pede pelo seu pastor, por sua família e igreja, pela vida de um amigo, libertação de um vício. Uma outra irmã louva a Deus pela finalização de um processo judicial. Por duas causas na justiça, pelo nosso país e governantes. Temos um irmão em Cristo pedindo pela vida de sua esposa e por sua vida. Uma irmã no Senhor aqui pede por um ponto de pregação para que Deus lhe dê direção, por seu filho, pela libertação de vícios. E um ouvinte pediu por um problema que está enfrentando sua visão, por um irmão que está internado com as plaquetas baixas. Um outro ouvinte pediu pela saúde mental e emocional de uma moça. Também incluiu uma causa na justiça. Uma ouvinte aqui pede por seu filho que está em período de experiência em um trabalho para que possa ser efetivado. E um irmão em Cristo pede por um processo na justiça. Temos um ouvinte aqui louvando a Deus pela recuperação da saúde do seu padrasto. Pode ser o mesmo que eu li logo antes, mas a gente sempre deixa o pedido alguns dias, né? Se for, já é uma bênção que a gente recebeu do Senhor. Mais um ouvinte aqui pede pela saúde e salvação da família. Lembremos de orar por todos os que enfrentam doenças de difícil tratamento, as pessoas que também estão fazendo trabalho evangelístico fora e dentro do Brasil, como missões urbanas, são missionários que precisam da nossa oração. E agora, se você pode, curva a cabeça e ore com a gente. Se não, permaneça em atitude e espírito de oração. Maravilhoso Deus, nesse momento nos achegamos a Ti pelo novo e vivo caminho que Tu inaugurastes na cruz do Calvário com o sacrifício de Jesus. Ó Deus, nesse momento nós Te agradecemos pelo dom da vida e pelo Teu cuidado. E aproveitamos, Senhor, para colocar diante de Ti nossos pleitos, desejos, sonhos e projetos. Pedimos as Tuas bênçãos sobre todo esse povo que abre o seu coração nessa lista. Pedimos também, Deus, que Tu visites aqueles que por alguma razão não puderam escrever um pedido aqui. Que Tu possas, Senhor, visitar esses lares e dispensar a Tua bênção, sendo, Deus, a maior delas, a salvação no Teu Filho. E recebe também um agradecimento dos nossos lábios e dos nossos corações por todos os pedidos atendidos, respondidos até o dia de hoje, pelos muitos que haverão de ser. Muito obrigado por tudo, Senhor, e é em nome de Jesus que nós te oramos, o nosso Senhor e Salvador. Amém. Este foi mais um programa Oração em Família na sua BBN, Rede de Rádio Difusão Bíblica. Se você deseja ver um pedido seu figurando na nossa lista, escreva aqui para rede@bbnmedia.org. Mais uma vez, rede@bbnmedia.org. Agradeço ao Newton Costa pelos devocionais, inclusive da semana inteira, não só de hoje. Eu sou Lawrence Husby e eu digo a você o seguinte: não desligue o seu rádio. Deus quer continuar a falar a você. Deus abençoe.

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1: Com toda certeza, esta série de estudos sobre os Salmos, preparada e apresentada pelo nosso fiel colaborador e amigo, pastor Wagner Antônio de Araújo, vai alegrar o seu coração, amado ouvinte. No programa de hoje, vamos ouvir que Deus é o nosso suficiente supridor. Como precisamos confiar em Deus nestes tempos difíceis em que vivemos. Este é o programa Felicidade Começa com Fé, Estudos Bíblicos. Lembramos que os nossos estudos são armazenados em nosso site www.ebaronline.com.br, setor de programação. Sinta-se à vontade para ouvi-los quantas vezes desejar e também indicá-los a outros. Em instantes vamos ouvir que suprir é também remediar, substituir, completar. Dirá o pastor Wagner que ao longo da nossa vida cristã percebemos o quanto Deus é supridor das múltiplas necessidades da vida. Com a palavra então, o pastor Wagner para a série O que Deus é para nós, supridor, e a gratidão da equipe da EBAR.

0: Wagner Antônio de Araújo. Estamos investindo nosso tempo nesta série, buscando saber o que Deus é para cada um de nós, que já experimentamos a salvação na pessoa de Jesus Cristo. E hoje queremos pensar em Deus como supridor. Sim, suprir é remediar, preencher, substituir, completar. Suprimento é aquilo que preenche a uma necessidade básica, a uma falta percebida. Deus é supridor de seu povo. Deus nos supriu de vida. Sim, porque se não fosse o fôlego de vida que estivesse em nosso ser, os nossos corpos há muito teriam se tornado pó. Ele é quem nos dá vida e quem permite que sejamos pais de uma nova geração. Assim está escrito: envias o teu Espírito e são criados, e assim renovas a face da terra. Salmo 104, verso 30. Em cada sorriso de criança, em cada choro de bebê, em cada mudinha de planta, em cada mãe com filhotinhos, vemos o poder de Deus em suprir de vida e de fidelidade a face da terra. Deus nos deu vida eterna. Sim, porque a vida não se resume a este fôlego de vida que mantemos em nosso peito por 80 ou 100 anos. Por causa do pecado de Adão, fomos condenados a perdê-lo e a voltar ao pó da terra. Assim temos: e o pó volte à terra como era, e o Espírito volte a Deus que o deu. Eclesiastes capítulo 12, verso 7. Mas em Cristo Jesus recebemos a promessa da vida que extrapola esta, que está além da sepultura, que nos trará de volta depois de mortos. Disse-lhe Jesus: eu sou a ressurreição e a vida. Quem crê em mim, ainda que esteja morto, viverá. João 11:25. E Jesus deu provas disso, quando o seu corpo ao terceiro dia ressuscitou e voltou à vida, agora livre de quaisquer infortúnios ou problemas. A grande promessa é essa: amados, agora somos filhos de Deus, e ainda não é manifestado o que havemos de ser. Mas sabemos que quando Ele se manifestar, seremos semelhantes a Ele, porque assim como é, o veremos. 1 João capítulo 3, verso 2. Os demais, os que não foram salvos por Jesus, ressuscitarão também, mas para a corrupção eterna. E aquele que não foi achado escrito no livro da vida, foi lançado no lago de fogo. Apocalipse capítulo 20, verso 15. Ao longo de nossa vida cristã, percebemos o quanto Deus é supridor de nossas múltiplas necessidades. Aliás, há promessa divina para esse fato: o meu Deus, segundo as suas riquezas, suprirá todas as vossas necessidades em glória por Cristo Jesus. Filipenses capítulo 4, verso 19. E quais são as necessidades mais comuns que nós cristãos experimentamos em nossas vidas? Temos necessidade de víveres, de comida, de abrigo, de condições de sobrevivência. Quando colocamos as nossas vidas nas mãos de Deus, podemos ter certeza de que Ele cuidará de nós. Fui moço e agora sou velho, mas nunca vi desamparado o justo, nem a sua semente a mendigar o pão. Salmo 37, 25. Deus nos dá condições para trabalhar, e assim ganhamos o nosso pão de cada dia. Quando nos falta força para trabalhar, nós recebemos de outros cristãos a ajuda necessária, segundo a misericórdia divina. Aquele que furtava, não furte mais. Antes trabalhe, fazendo com as mãos o que é bom, para que tenha o que repartir com o que tiver necessidade. Efésios capítulo 4, verso 28. Temos a necessidade de companhia, de amor, de amizade. Deus nos provê a família, célula mater da sociedade, e onde o cristianismo pode ser vivido em toda a sua beleza e excelência. Porém, se vos parece mal aos vossos olhos servir ao Senhor, escolhei hoje a quem sirvais, se aos deuses a quem serviram vossos pais que estavam além do rio, ou aos deuses dos amorreus em cuja terra habitais. Porém, eu e a minha casa serviremos ao Senhor. Josué, capítulo 24, verso 15. Uma família cristã tem Cristo como Senhor e Salvador. Ali, marido, mulher e filhos vivem uma harmonia belíssima, servindo de apoio uns para com os outros, experimentando o amor de Deus em seus corações. Mas em Cristo temos também um amigo presente, encontrável em toda e qualquer circunstância. E buscar-me-eis, e me achareis, quando me buscardes com todo o vosso coração. Jeremias 29, 13. Jesus Cristo prometeu estar com os seus sempre, até o fim dos tempos, ensinando-os a guardar todas as coisas que eu vos tenho mandado, e eis que eu estou convosco todos os dias, até a consumação dos séculos. Amém. Mateus 28, 20. E no dia em que não estivermos mais por aqui, Ele não estará conosco, mas nós estaremos com Ele. Mas de ambos os lados estou em aperto, tendo desejo de partir e estar com Cristo, porque isto é ainda muito melhor. Filipenses capítulo 1, verso 23. Portanto, ouvinte, Deus é o nosso supridor, socorro bem presente na hora da angústia. Aquele que nos dá de seu amor, que supre as nossas necessidades, que nos dá o pão sobre a mesa e o teto sobre as nossas cabeças. Que aproveitemos muito bem a graça do Senhor em nossas vidas. Que assim seja. Amém.
1: Vamos orar. Senhor nosso Deus e nosso Pai, é maravilhoso sentir a Tua presença entre nós e perceber a força que nos concedes para vencermos as lutas que nos rodeiam e tentam nos fazer desfalecer. Precisamos de Ti, amado Senhor. Desejamos Te pedir que a nossa experiência seja como a do salmista quando registrou que nunca viu desamparado o justo, nem a sua semente, a mendigar o pão. Em nome de Jesus oramos. Amém.

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Vamos abrir a próxima hora com o programa Algemas Quebradas. Portanto, não saia da nossa sintonia. E é claro que enquanto você aguarda, você ouve mais da boa música tradicional cristã, música da BBN.

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2: Estudo aponta potencial da própolis marrom contra câncer de colo. Lavar as mãos do jeito certo pode prevenir diversas doenças. Falta de vitamina B12 pode ser confundida com ansiedade. Uma pesquisa conduzida por cientistas brasileiros revelou que a própolis marrom, produzida a partir de resinas da araucária na região sul do país, possui um forte potencial na prevenção do câncer de colo. Os testes indicam que o produto das abelhas apresentou resultados altamente expressivos, devido à sua potente ação anti-inflamatória protetora. Durante o estudo laboratorial, os especialistas compararam as versões verde, vermelha e marrom da substância, constatando que a variedade marrom se destacou por agir eficazmente mesmo quando administrada em doses menores. O processo atua diretamente no combate às inflamações crônicas, que são as principais responsáveis pelo surgimento de tumores. Apesar da grande descoberta, os pesquisadores alertam que o produto ainda passará por testes em humanos e reforçam que o fato de ser natural não anula a necessidade de acompanhamento médico adequado. No futuro, a biodiversidade brasileira poderá transformar essa substância num suplemento alimentar seguro e totalmente certificado para a população. O hábito simples de higienizar as mãos corretamente é apontado por especialistas como uma das formas mais eficazes para frear a transmissão de vírus e bactérias. De acordo com a Organização Mundial da Saúde, cerca de 40% dos casos de gripes, conjuntivites e diarreias graves poderiam ser evitados com essa medida diária. A limpeza adequada deve ser indispensável antes do preparo de alimentos, consumo de alimentos e contato com pessoas vulneráveis, além de obrigatória após o uso de sanitários ou descarte de lixo. Os germes invisíveis presentes em superfícies comuns são os principais responsáveis por infecções severas como meningite e hepatite. Para garantir a proteção completa, o protocolo oficial da entidade internacional recomenda molhar, ensaboar e esfregar muito bem o dorso, os vãos dos dedos e os punhos. O processo deve ser finalizado com enxágue generoso em água corrente e secagem total utilizando toalhas limpas ou papéis descartáveis. A falta de vitamina B12 no organismo tem levado muitos pacientes a buscarem tratamentos psiquiátricos sem sucesso, devido à grande semelhança dos sintomas com transtornos de ansiedade. Sinais comuns de desgaste emocional como irritabilidade, cansaço constante, palpitações e dificuldade de concentração muitas vezes escondem uma grave deficiência nutricional. Médicos alertam que a substância é essencial para o sistema nervoso e atua diretamente na produção de neurotransmissores ligados ao humor, como a serotonina e a dopamina. O diagnóstico diferencial ganha força quando surgem alterações físicas associadas, a exemplo de formigamentos nas mãos e pés, tonturas frequentes e falhas persistentes de memória. Embora a maioria dos casos de ansiedade não seja causada por fatores nutricionais, a investigação precoce por meio de um exame de sangue simples evita sérias sequelas neurológicas.
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5: Mamãe, mamãe, o que está acontecendo?
6: O exército russo está próximo e os nossos soldados estão lutando para detê-los.
7: Queria que o papai estivesse aqui.
6: Eu também.
7: Onde ele está, mamãe? Ele está voltando?
6: Ele ainda está na França, Fred, guardando os campos de aviação.
7: Precisamos dele aqui para proteger nosso povoado.
6: O exército alemão nos protegerá, Fred.
7: Mas a cada dia, os russos se aproximam.
6: Sim, acho que devemos nos preparar para partir, caso o exército se retire.
7: O que vai acontecer conosco?
6: Não sei, filho. Ninguém sabe.
4: O homem da nossa história vivia com sua família no extremo leste da Alemanha, onde hoje é a Polônia. No início de 1945, eles foram obrigados a fugir junto com o exército alemão em retirada. Esta é a sua história de luta para sobreviver em uma luta mais ampla entre o bem e o mal. É a verdadeira história de Fred Kraus, dos arquivos clássicos de Algemas Quebradas.
8: Eu tinha 9 anos quando deixamos tudo para trás e partimos para o oeste com milhares de outros a pé, a cavalo, carroças e caminhões até que os tanques de gasolina ficaram vazios e os veículos foram abandonados. No caminho, passamos por campos de concentração que deixaram em mim fortes impressões do mal. No final da primavera, o exército russo avançou enquanto o exército alemão desaparecia. Tínhamos que dormir na estrada ou nos estábulos e corríamos perigo dia e noite.
6: Este celeiro serve. Suba nesse monte de forragem, menino.
5: Não estamos sozinhos, mamãe.
6: Eles são refugiados como nós. Não se preocupe.
5: Estou com tanta fome.
6: Estamos todos com fome.
5: Mas estou mais cansado do que com fome. Quantos dias mais temos que andar?
6: Até encontrarmos um lugar seguro. Agora vá dormir.
5: Mamãe, mamãe.
6: Shhh!
9: Não faça barulho.
10: Uma noite excelente.
8: Mamãe nos cobriu com aquele monte de forragem enquanto três soldados russos com metralhadoras cambalearam pelo celeiro. Um deles pisou em meu braço. Eu não fiz nenhum barulho porque aqueles eram dias de perigo mortal. No dia seguinte, continuamos viajando, passando por florestas completamente destruídas pela guerra, cidades queimadas quase que completamente, corpos flutuando no rio. Comíamos pouco ou nada durante dias. Finalmente chegamos a Dresden, que foi destruída 70% e onde moravam alguns de nossos parentes.
9: Seu pai está vivo! A Cruz Vermelha tinha um endereço e um bilhete dele.
5: Onde ele está, mamãe?
9: Em um campo de prisioneiros de guerra na França. Ele foi capturado na Bavária.
5: O que ele disse no bilhete?
9: Ele está morando em um campo com milhares de outros prisioneiros.
5: Ele vai voltar para casa logo?
9: Não sei, Fred. Mas ele está vivo e com fome assim como nós.
8: Após o primeiro ano como prisioneiro de guerra, meu pai recebeu tratamento preferencial como músico, sendo liberado após o segundo ano. Mas ele estava na Alemanha Ocidental, e nós estávamos presos na Alemanha Oriental, debaixo do regime comunista. A fome era o nosso principal problema. As pessoas estavam comendo seus animais de estimação, e uma mulher foi executada publicamente por matar um vizinho que roubou seus mantimentos.
9: 13 pedaços de pão? Fred, como você conseguiu isso?
5: Eu fiz uma troca, mamãe.
9: O que você trocou?
5: Um dos meus livros, Robinson Crusoe. Um menino da vizinhança estava comendo este maravilhoso pão e mostrei-lhe o livro. E assim fizemos a troca.
9: Fiquei com medo de que você se sentisse tentado a roubar.
5: Não, mamãe. Eu nunca faria isso. Eu conheço os 10 mandamentos.
9: Eu gostaria que tivéssemos mais coisas para trocar.
5: Sim. Eu compraria alguns sapatos para ir à escola.
8: As aulas de russo eram obrigatórias na escola e todas as semanas éramos doutrinados com os ensinamentos de Marx, Engels e Lenin. O ateísmo também era ensinado, mas sempre tínhamos ido à igreja e eu sabia que havia um Deus e ele era santo. Naquela época, eu também sabia que não poderia guardar todos os seus mandamentos e isso me incomodava. A vida era tão monótona e não havia futuro para nós, meninos em crescimento. E eu sentia minha juventude se esvaindo, me deixando sem nada. Uma noite, quando eu tinha 12 anos, minha mãe convocou um conselho de família.
9: Eu fui para um setor diferente hoje, mas eles não ajudaram.
5: Eles perderam a papelada de novo?
9: É sempre uma desculpa diferente. Eles nunca vão nos deixar sair deste país.
5: Temos que ir, mamãe. A menos que ingressemos no Partido Comunista, não temos futuro aqui. E eu me recuso a participar daquele partido.
9: Só há uma coisa a fazer. Se esperarmos pelos oficiais, todos morreremos antes que eles tomem qualquer providência. A não ser que tomemos nossas próprias providências.
5: Como assim, mamãe?
9: Vamos embora. Tenho me informado. Com cuidado, claro. E eu acredito que podemos ir.
5: Como o papai ficará sabendo onde estamos?
9: Tenho deixado dicas em minhas cartas. Amanhã pegaremos o trem para uma cidade próxima à fronteira com o setor britânico.
11: Este é o fim da linha. Todo mundo fora. Todos para fora. Este é o fim da linha.
8: Ficamos sozinhos na plataforma em uma cidade perto da fronteira e vimos ainda mais policiais do que o normal. Tenho certeza de que quando mamãe nos levou para o restaurante dentro da estação, nossa preocupação e medo foi visível em nossos rostos.
9: Isso não é muita comida, mas servirá por enquanto.
5: O que vamos fazer quando acabar de comer?
9: Isso depende do que acontecer nos próximos minutos.
5: Como assim?
9: Existem pessoas nesta cidade que fazem questão de ajudar pessoas como nós a cruzar a fronteira.
5: Como sabemos quem são essas pessoas?
9: Nós não. Cabe a eles reconhecer que estamos procurando por eles. Eles devem dar o primeiro passo.
5: Aí vem um homem bem em direção à nossa mesa.
9: Fique quieto e coma.
10: Boa noite.
9: Boa noite.
10: Vocês já chegaram no seu destino?
9: Não.
10: Você precisa de passagens para o resto da sua viagem?
9: Sim.
10: Existem poucos lugares para comprar passagens para onde você deseja ir. Aqui, neste pequeno papel, está o endereço de um deles. Estará aberto para negócios em uma hora.
9: Obrigada.
10: Mas, por favor, seja discreta.
5: Qual é o problema, mamãe? Você consegue encontrar o lugar?
9: Tá difícil ver os números no escuro, mas acho que estamos perto. Vamos tentar por aqui.
5: O que está escrito no pedaço de papel que ele lhe deu?
9: 110. Eu poderia pedir informações, mas não quero que as pessoas saibam para onde estamos indo.
5: Aqui do outro lado, talvez?
9: Podemos tentar. É tão escuro quanto o outro lado.
5: Mamãe, aqui.
9: Tem certeza?
5: Veja você mesma, 110.
9: Então este é o lugar. E estamos com sorte. Não tem ninguém na rua.
5: Ninguém pode ouvir isso.
9: Se eu bater mais forte, todos ouvirão.
10: Entre, entre rápido.
5: É o homem que falou com a gente na estação ferroviária.
9: Fred, não fale.
10: Alguém viu vocês vindo pra cá?
9: Não, a rua estava vazia.
10: Ótimo, tive medo de que você encontrasse o patrulhamento.
9: Quanto tempo temos que esperar aqui?
10: Não muito. Primeiramente, precisa pagar.
9: Eu tenho aqui na minha bolsa. Eu tenho este pacote de fumo. É uma folha muito boa.
10: Sim, sim. Não tanto quanto eu esperava.
9: Eu também tenho esta garrafa de aguardente. Uma qualidade muito boa também.
10: Assim é melhor. E agora, o dinheiro?
9: Aqui está. Estou confiando em você, te dando o dinheiro agora, viu?
10: Negócio é negócio. Se não fosse você, seria eu. É pegar ou largar. É, o valor parece estar correto.
9: Está tudo aí.
10: Vou te dar um guia que te levará até a fronteira. Ele vai chegar a qualquer momento. Todos vocês devem embrulhar os pés nesses panos velhos para não fazer barulho ao andar no calçamento.
9: Comece a embrulhar os pés, meninos.
10: Você deve fazer exatamente o que o guia disser. Se ele disser, caia no chão, caia imediatamente. Muitos guardas estão patrulhando a fronteira, procurando fugitivos.
9: Pode deixar. Faremos o que ele disser.
10: Ele vai acompanhar vocês até que vocês avistem um posto britânico na fronteira. Depois disso, fica por sua conta. Estão prontos?
8: Era 1 hora da manhã quando partimos no meio da noite escura. Estava com um breu. Atravessamos uma fazenda, um pomar de frutas e campos. Ao longo do horizonte surgiam feixes de luzes e cada vez que vinham em nossa direção, nos jogávamos no chão. Caminhamos muito.
12: Vamos parar aqui. Se abaixe.
9: Onde estamos?
12: Muito perto da fronteira. Um feixe de luz vai aparecer em 30 segundos. Assim que o feixe passar, se levante e vá o mais rápido possível por aquele caminho ali pela floresta.
9: Entendi.
12: Depois de fazer a primeira curva no caminho, você verá uma pequena luz à frente. Essa luz é no posto avançado do exército britânico. Vá em direção a ela. Quando perguntarem quem é, responde imediatamente: uma mãe e seus filhos.
9: Certo.
12: Lá se vai o feixe de luz. De pé. Vá rápido. Vai, vai, vai.
9: Depressa. Estamos muito perto agora.
13: Parem! Quem está aí?
9: Uma mãe e seus filhos.
13: Certo. Venha e se apresente.
5: Conseguimos, mamãe, nós conseguimos.
9: Louvado seja Deus, atravessamos em segurança a fronteira.
8: Meu pai mandou dinheiro para a cidade mais próxima da fronteira da Alemanha Ocidental para que seguíssemos o resto do caminho. E em poucos dias, nossa família estava toda reunida. Fomos à igreja uma vez, mas os rituais pareciam sem sentido depois dos horrores da guerra que tínhamos passado. Uma noite, meu pai e eu fizemos uma longa caminhada pelas colinas. Não havia lua e as estrelas estavam muito brilhantes.
14: Por que você está parando?
8: Olho para o céu, pai. É incrível.
14: Isso me faz pensar em uma música. Estrela principal.
8: Esse céu é mais do que uma música que fala sobre alguém observando as estrelas. Pense em como é maravilhoso. Elas estão lá há milhões de anos.
14: Acho que você está certo.
8: Por que um homem vive apenas alguns anos e depois morre?
14: Não sei responder, meu filho. Talvez ninguém possa.
8: Aqui estamos nós, vivendo apenas um momento do tempo. E ainda assim, estamos olhando para a eternidade. Porque houve um vácuo na minha vida, uma forte sensação de que algo está faltando. Muitos de meus colegas seguiram o caminho fácil do pecado e do prazer, mas eu não conseguia ver muita satisfação real em suas vidas. Eu ansiava por alguma verdade na qual eu pudesse me apegar, algum propósito para a vida. Então comecei a ler livros filosóficos.
9: O que você está lendo agora, Fred?
8: Schopenhauer, um filósofo alemão do século XIX.
9: E que profundas palavras de sabedoria ele tem?
8: Parece que ele pensa que resolveremos os problemas universais da humanidade somente quando perdermos o desejo.
9: Então o desejo é a raiz de todo mal?
8: Algo assim.
9: Mas o desejo faz parte da natureza humana.
8: Ele acha que devemos controlar, suprimir e negar. Esses filósofos são todos muito interessantes, mas até agora nenhum deles é muito satisfatório.
9: Você já tentou ler a Bíblia?
8: Não. Lembro de quando criança ter memorizado os 10 mandamentos, mas não demorei muito para perceber que não poderia cumpri-los.
9: Mas cedo ou mais tarde, todo mundo quebra a maioria deles.
8: Por que Deus nos deu leis que não podemos cumprir? Cheguei aos 19 anos e ainda não havia encontrado nenhum sentido real na vida. Sem nenhuma boa resposta filosófica ou religiosa aos meus questionamentos, voltei meus esforços para a realização material. E para isso, eu precisava mudar para outro lugar.
14: Canadá? Por que Canadá?
8: O Canadá está procurando imigrantes e eu conheço um homem na cidade de Toronto.
14: O navio a vapor vai para lá?
8: Não, mas vai até Montreal.
9: E depois?
8: Vou levar minha moto. Assim, posso ir de Montreal a Toronto sozinho.
14: Meu filho, você realmente acha que isso é uma boa coisa a se fazer?
8: Claro. No Canadá e nos Estados Unidos, todo mundo ganha muito dinheiro. Espero me tornar um homem muito rico. Eu tinha muito a aprender sobre o mundo e as pessoas que nele habitam. A bordo do transatlântico de passageiros que cruzava o Atlântico, um dos meus 3 colegas de cabine era um ladrão que roubou a maior parte do meu dinheiro. Então cheguei a Montreal com pouco, exceto minha moto, que me levou a Toronto com pouquíssima gasolina. Lá, consegui um emprego em 3 dias e uma família simpática de quem aluguei um quarto. Um ano se passou e as cartas dos meus pais foram minha principal socialização.
9: Rimos de você contar que pegou chuva e sua camisa ficou toda desbotada quando a cor escorreu. E então aquelas 2 garotas com dó de você te convidando para uma refeição. A vida está cheia de mudanças inesperadas por aí. Sentimos muito a sua falta, Fred. Mande uma foto sua pra gente ver o quanto você mudou.
8: A foto que tirei não ficou muito boa. Ao voltar pra casa sozinho e desapontado, pensei sobre a falta do sentido da vida. Um pensamento passou pela minha cabeça. Se eu pudesse ter uma mudança completa, um novo começo. Então fiz uma viagem para o norte do Canadá. A imensa quietude me falou de Deus, mas também não encontrei paz real ali. Então, um dia no outono de 1958, enquanto caminhava por uma das praças da cidade, ouvi gritos ao longe e me aproximei para escutar, pensando que era uma luta.
15: A Bíblia diz em Provérbios 14, 12, há caminhos que a pessoa considera corretos, mas que acabam levando à estrada da morte. Se você está seguindo o seu próprio caminho sem o Senhor, o fim do seu caminho é a morte. Todo mundo quer ser Deus de sua própria vida, mas a Bíblia chama isso de rebelião, porque há somente um Deus. Quando você tenta fazer suas próprias escolhas, ignorando ou desafiando a palavra de Deus, você não terá paz. A Bíblia diz em Jeremias 17, 9, o coração humano é mais enganoso que qualquer coisa e é extremamente perverso. Quem sabe de fato quanto é mau? É por isso que a Bíblia diz em Romanos 3 e 23, pois todos pecaram e não alcançaram o perdão da glória de Deus. Porque o pecado não é apenas o que você faz, é o que você é separado de Deus. Meu amigo, o mundo está cheio de religiões pelas quais as pessoas pensam que podem se salvar. Todas são uma ilusão, um caminho para o inferno. Foi Cristo Jesus quem veio ao mundo para salvar os pecadores, para buscar e salvar o que estava perdido. Com seu próprio sangue, Ele comprou o nosso perdão na cruz para nos dar paz com Deus. Jesus disse: venham a mim, todos vocês que estão cansados e sobrecarregados, e eu lhes darei descanso.
8: Eu sabia que isso não era apenas religião e me sentei para ouvir. Homens de todas as idades pregaram a Bíblia naquele dia. Eles mencionaram o céu e o inferno, o pecado e a salvação, coisas que eu nunca tinha ouvido falar antes. Então as pregações terminaram e um hino foi cantado. Depois, um deles se aproximou e se apresentou a mim.
16: Então, Fred, você gostou do evento?
8: Bem, acho que vocês estão certos.
16: Você percebe que é um pecador?
8: Sim, senhor. Eu sou um pecador.
16: Ótimo. Você está no meio do caminho para casa. Por que você não vem assistir às nossas reuniões todas as noites?
8: Eu quero. Onde? Sempre que eu ia a uma reunião, não gostava da pregação porque revelava coisas sobre mim que eu não gostava de ouvir. Mas eu gostava das pessoas que pareciam ser realmente interessadas na minha vida e alma.
17: Então, o que acha, Fred?
8: Você quer mesmo saber a verdade?
17: Sim.
8: Concordo com a maior parte do que vocês ensinam, mas acho difícil acreditar que ninguém é digno de ir para o céu de Deus. Algumas pessoas são muito piores do que outras, e algumas pessoas tentam a todo custo fazer o que é certo.
17: Sim, mas Deus diz que não existe nenhum justo, e qualquer um que guarda toda a lei, mas tropeça em um ponto, é culpado de todos.
8: Isso é difícil de entender.
17: É a verdade, e a verdade é que ninguém pode guardar a lei.
8: Com certeza concordo com isso. Cheguei a essa conclusão ainda na minha infância.
17: Nós que recebemos a Cristo Jesus como Salvador, vivemos confiando em Deus. A Bíblia diz que o justo viverá

0: Do ser salvo, fiquei por último após a reunião, esperando falar com alguém.
1: Você parece perdido em seus pensamentos, Fred.
0: Eu tenho muitas dúvidas e tenho medo de fazer a coisa errada.
1: Deixe-me mostrar uma coisa. Em João, capítulo 6, versículo 37, Jesus disse: todo aquele que o Pai me dá virá a mim, e o que vem a mim, de maneira nenhuma, o lançarei fora.
0: Então é inevitável.
1: Não. Deus o chamou. Agora você tem que ir até ele. Você tem que escolher seguir a Jesus Cristo.
0: Naquela noite, eu ainda não tinha tomado uma decisão, mas as escrituras continuaram a me condenar. Na noite seguinte, quando voltei para a reunião, estava decidido a não sair até entregar minha vida a Cristo.
2: Algo está incomodando você, Fred?
0: Sim, me sinto dividido em duas direções e não sei o que fazer.
2: O que há de errado com você, Fred? Você conhece o caminho. Por que ainda não entregou sua vida a Jesus para ser salvo?
0: Não sei. Eu concordo com tudo que você ensina.
2: Não basta concordar com o que dizemos. Você deve tomar uma decisão definitiva com Cristo. Para cada um de nós, há um momento definido na vida para fazermos isso. Hoje é o dia de ser salvo.
0: Essa é a hora? E este é o lugar?
2: Sim, você concorda em sua mente. Agora entregue o seu coração.
0: Não vou sair daqui esta noite sem entregar minha vida a Jesus.
2: Ótimo.
0: O que acontecerá se eu for salvo esta noite e cometer erros depois?
2: Mas, se confessarmos os nossos pecados a Deus, Ele cumprirá a sua promessa e fará o que é correto. Ele perdoará os nossos pecados e nos limpará de toda maldade. 1 João 1:9.
0: Naquela noite, orei para receber a Cristo e encontrei a paz que havia buscado durante toda a minha vida. Uma paz que a filosofia ou coisas materiais nunca poderiam trazer. Meu amigo mostrou-me João, capítulo 5, versículo 24, onde Jesus diz: em verdade vos digo, quem ouve a minha palavra e crê naquele que me enviou, tem a vida eterna, e não entrará em condenação, mas passou da morte para a vida. E percebi o enorme dom de Deus. A minha vida inteira começou a mudar e aos poucos fui compartilhando com minha família essas mudanças.
3: Queria que você fosse o primeiro a saber, Fred. Eu também sou cristã. Fui ouvir um evangelista falar numa reunião em uma tenda em Frankfurt, na Alemanha, e recebi a Cristo como meu Salvador naquela noite.
0: Louvado seja Deus! Desde o momento da salvação, tive o desejo de servir ao Senhor. Continuei a assistir os cultos, aprendendo muito sobre a Bíblia. Várias pessoas aceitaram a Cristo através do meu testemunho e depois de alguns anos, fui recomendado ao serviço de tempo integral como evangelista, professor de escola dominical e líder de estudos bíblicos. Assim como nós deixamos tudo para trás quando fugimos de nossa casa naquele dia em 1945, você, quando vem a Cristo, deixa tudo para trás também. A vergonha, a culpa, o medo da morte. Porque Jesus torna tudo novo. A Bíblia diz: portanto, se alguém está em Cristo, nova criatura é. As coisas velhas já passaram, eis que todas as coisas se tornaram novas. 2 Coríntios 5:17.
4: A Bíblia diz que a menos que você nasça de novo do Espírito de Deus, você está espiritualmente morto e não pode ter paz com Deus. Querido amigo, esse novo nascimento é um presente gratuito de Deus. Tudo o que você precisa fazer é pedir, o que você pode fazer agora mesmo orando. Senhor, sou um pecador que precisa do seu perdão e graça. Eu acredito que Jesus morreu em meu lugar e vive para sempre. Entre em meu coração, Senhor Jesus, e ajude-me a viver para você. Obrigado, Deus, por este presente maravilhoso. Em nome de Jesus eu oro. Amém. Alegre-se e conte pra gente que agora você é um filho de Deus e enviaremos algumas literaturas para te ajudar a andar na fé. 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
0: 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E eu sou Luiz Augusto. 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

Nós temos aqui a certeza de que quem nos ouve tem realmente a companhia da palavra de Deus e ela edifica o caráter espiritual de quem ouve. Portanto, estamos felizes de que você esteja dando lugar à palavra do Senhor já cedinho de manhã neste sábado.

Agradecemos a sua sintonia até o presente momento. 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Muito obrigado de coração. Eu sou Laurence Husby e agradeço você ter ficado comigo até o presente momento. Desejo um sábado abençoado na presença do Senhor para você. Bom dia.

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2: Ministério direciona mais de 7 bilhões de reais do Funcafé para a safra 26-27. Justiça autoriza 2 bilhões e meio de reais em atrasados do INSS para aposentados e pensionistas. 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
1: Primeira Reis, capítulo 19, versículo 14. A palavra de Deus diz: E ele disse: Eu tenho sido em extremo zeloso pelo Senhor Deus dos exércitos, porque os filhos de Israel deixaram a tua aliança, derrubaram os teus altares e mataram os teus profetas à espada. E só eu fiquei e buscam a minha vida para me tirarem. Hoje à noite eu quero pregar sobre os substitutos no reino de Deus. Os substitutos no reino de Deus. Elias, ele disse para Deus: só eu fiquei e busco a minha vida para me tirarem. Ele pensou que fosse o único homem de Deus em toda a nação de Israel. Só eu fiquei. Às vezes nós também temos a impressão que nós somos os únicos crentes salvos, ou os únicos crentes que realmente estão seguindo a Bíblia nos dias de hoje. Às vezes temos a impressão que a nossa igreja é a única igreja pregando a verdade e seguindo o caminho de Deus. Mas se isso fosse o caso, então o reino de Deus seria um reino muito pequeno, você não acha? Elias disse, melhor dizendo, Deus disse para Elias, aqui no versículo de número 18, também deixei ficar em Israel 7 mil, todos os joelhos que não se dobraram a Baal e toda a boca que não beijou. Elias havia dito, só eu fiquei, e Deus disse para ele, você e pelo menos mais 7 mil. Elias estava enganado. Graças a Deus, há muitos crentes neste mundo melhores e mais fiéis do que nós. Qual foi o maior erro do profeta Elias? Pensar que ele era exclusivo. Pensar que ele era o único. Deus jamais, irmãos, vai chegar ao ponto de depender de uma única pessoa. Jamais vai chegar ao ponto de depender de uma única igreja. Porque Deus, irmãos, jamais fica sem testemunhas. A primeira igreja batista de Hammond, Indiana, com mais de 20 mil membros, dependia do talento de um homem, dependia da liderança de um homem, o pastor da igreja, Dr. Jack Hiles. Quando ele morreu, aos 74 anos de idade, várias pessoas profetizaram a queda da igreja, a morte da igreja, o fim da igreja. Mas o contrário aconteceu. A igreja continuou crescendo cada vez mais e agora está dando mais de US$ 1 milhão por ano para a obra missionária. Por quê? Porque a igreja mostrou que ela não dependia do homem, mas ela dependia de Deus. Irmãos, não existe ninguém indispensável neste mundo, e principalmente no reino de Deus. Eu quero que você saiba

0: que se alguém não quiser servir a Deus, Deus sempre achará uma outra pessoa que queira. Eu vou repetir, se alguém não quiser servir a Deus, Deus sempre vai achar alguém que queira segui-lo, que queira servi-lo e que queira representá-lo neste mundo. Na parábola da grande ceia, por exemplo, na primeira chamada, várias pessoas rejeitaram o convite, com desculpas esfarrapadas. Comprei um campo, não posso ir. Comprei 5 juntas de bois, não posso ir. Casei-me, não posso mais ir. E o Senhor da parábola, que simboliza Cristo, indignado, disse para os seus servos: ah é? Então sai depressa pelas ruas e bairros da cidade e traze aqui os pobres, os aleijados, os mancos e os cegos. O que nós aprendemos com isso? Que dificilmente pessoas importantes ou bem situadas na sociedade têm tempo para servir a Deus, têm tempo para trabalhar, têm tempo para frequentar a igreja, têm tempo para orar, têm tempo para evangelizar. São pessoas tão bem colocadas na sociedade que rejeitam o reino de Deus. Então Deus está dizendo: tudo bem, vamos chamar os humildes, vamos chamar os mais pobres, vamos chamar os menos afortunados. A Bíblia mesma diz, irmãos, aqui em 1 Coríntios 1:26, porque vede, irmãos, a vossa vocação, que não são muitos os sábios segundo a carne, nem muitos os poderosos, nem muitos os nobres que estão chamados. Você diria: mas pastor, no Templo Batista Maranata, há pessoas que são letradas, pessoas que têm curso superior, mestrado e até doutorado, e elas estão servindo a Deus. É verdade, mas essas pessoas não são a regra, elas são a exceção. Amém ou não, irmãos? A grande maioria de nós não completou o primeiro grau, não completou o segundo grau. A igreja formada na sua grande maioria de pessoas cujo Deus não é a sabedoria do mundo, mas a sabedoria de Deus. E essas são as pessoas com quem nós mais podemos contar. E mesmo aquelas que alcançam o apogeu da fama, se querem servir a Deus, precisam fazer-se servas de Cristo. Precisam se humilhar. Portanto, o crente que não quiser ou não puder por alguma razão fazer a obra de Deus, certamente será substituído por outra pessoa. Veja, irmãos, 3 exemplos de substituição que encontramos na Bíblia. O primeiro exemplo vem de Josué, um soldado que substituiu um profeta. Veja bem o que Deus disse para este soldado: não te mandei eu? Esforça-te e tem bom ânimo, não temas nem te espantes, porque o Senhor teu Deus é contigo por onde quer que andares. Eu nunca me esqueço, em 1988, mês de agosto, eu tinha acabado de receber, irmãos, uma carta da universidade de Bob Jones, dizendo que eu havia sido aceito para estudar naquela universidade. Eu havia recebido uma bolsa de estudos, trabalharia para a escola e em troca estudaria naquela escola. E eu estava tremendo de medo. Eu não tinha certeza do futuro. Eu estava prestes a desistir dessa tão grande oportunidade, quando um pastor amigo meu me mostrou esse versículo e disse: Rômulo, pode ir. Eis o versículo de Deus para você. Não te mandei eu? Esforça-te, tem bom ânimo. E, irmãos, depois de ler este versículo, eu me tornei uma outra pessoa. Eu fui, e 4 anos mais tarde, eu recebi o meu diploma, porque com Deus nós vamos saltar muralhas. Amém, irmãos? Nós vamos ultrapassar barreiras. Essas palavras, no entanto, foram dirigidas a Josué, o substituto de Moisés. Desde o início da jornada deles, lá no deserto do Sinai, Josué era apenas um soldado obedecendo às ordens de Moisés. Ninguém nunca imaginou que ele seria o substituto de Moisés. Arão já havia morrido, mas Moisés tinha irmãos, Moisés, melhor dizendo, tinha sobrinhos, Moisés tinha filhos que poderiam ocupar o seu lugar, porém Deus escolheu a Josué. No dia que o pastor Teril assumiu o lugar do pastor Jaime, na nossa igreja em Ribeirão Preto, há alguns anos atrás, ele passou tão mal que foi levado de ambulância para o hospital, e depois de feito todos os exames, o médico concluiu que ele estava debaixo de muita pressão emocional. Também pudera substituir o pastor Jaime, irmãos, naquela situação parecia impossível, mas o pastor Teril foi um bom pastor para aquela igreja, e até hoje ele é lembrado como um pastor amoroso. Josué também sentiu o peso de substituir Moisés. Foi preciso que Deus mesmo falasse com ele: não te mandei eu? Esforça-te, tem bom ânimo, fui eu quem o escolhi, eu o coloquei neste lugar, então eu serei contigo. Mas o que um soldado precisava para ser um bom substituto de um profeta? Primeiro, ele precisava, irmãos, ser fiel à palavra de Deus. Veja só o que Josué 1:8 nos diz: não se aparte da tua boca o livro desta lei, antes medita nele dia e noite, para que tenhas cuidado de fazer conforme a tudo quanto nele está escrito, porque então farás prosperar o teu caminho e serás bem sucedido. Deus usou Moisés para revelar a sua palavra, mas foi Josué que conseguiu colocá-la em prática. Moisés tirou o povo do Egito, mas foi Josué que introduziu o povo na terra prometida. Josué, irmãos, morreu em glória. Moisés desobedeceu e morreu na desobediência. Assim também acontece na igreja hoje em dia. Paulo disse: eu plantei, Apolo regou, mas Deus deu o crescimento. Graças a Deus por isso. A obra nunca é do homem. Pode ser Moisés, pode ser Josué, pode ser Paulo, pode ser Apolo, pode ser pastor Rômulo, pode ser pastor Silval, mas a obra sempre vai ser de Deus. Os homens passam, mas Deus fica. Os homens vão embora, mas a obra de Deus permanece. Amém, irmãos? É isso que a palavra de Deus está nos mostrando. Durante aqueles 40 anos de peregrinação, Josué provavelmente era um dos soldados que guardava, protegia a Arca do Concerto. Se você se lembra bem, na Arca do Concerto ficavam a vara de Arão e também as duas tábuas dos 10 mandamentos que Deus havia dado para Moisés. E Josué guardava aquela arca para que ela não fosse roubada ou violada. Mas agora, como substituto de Moisés, ele continua defendendo a palavra de Deus, ele continua defendendo os mandamentos de Deus, mas de outra forma. Como? Observando-os, seguindo-os e vivendo-os na sua própria vida. Hoje em dia, a Bíblia se transformou mais numa caixinha de promessas, né? Do que na palavra de Deus, que deve governar e orientar nossas vidas. Mas, para Josué, a Bíblia era o seu único meio de vida. Uma jovem muito talentosa, formada em música, foi chamada para substituir a antiga regente do coral. E ela abraçou aquela oportunidade de coração, e ela então organizou todos os livros que ela tinha a respeito de regência, e tentou colocar todos eles em prática, enquanto ensaiava o coral. Mas com o passar do tempo, várias pessoas foram embora do coral, e as que ficaram estavam desanimadas. O que aconteceu? Aquela preciosa irmã ela estava dirigindo o coral como uma corista profissional e não como uma líder espiritual. Ela estava usando livros seculares ao invés de usar a palavra de Deus. Em outras palavras, você pode ser soldado, você pode ser advogado, você pode ser administrador, você pode ser contador, mas aqui dentro você é apenas um servo de Deus, fazendo a obra de Deus do jeito de Deus. E Josué tinha essa percepção. Ele era soldado, mas quando ele se tornou líder de Israel, ele se tornou pastor. Amém, irmãos? Pastor de Israel. Em segundo lugar, para substituir Moisés, ele precisava ser corajoso. Josué 1:2 diz: Moisés, meu servo, é morto. Levanta-te, pois agora, passa esse Jordão, tu e todo este povo, à terra que eu dou aos filhos de Israel. Josué sabia, irmãos, a razão por detrás da morte de Moisés: desobediência, castigo de Deus. Você teria coragem de ter substituído Moisés naquelas circunstâncias? Você teria coragem de calçar os sapatos de Moisés naqueles dias? Irmãos, a Bíblia diz em Romanos 11:21, porque se Deus não poupou os ramos naturais, teme que não te poupe a ti também. E Moisés era um ramo natural, e Josué era um substituto, um enxerto. E Josué sabia que se Deus havia lidado com o pecado de Moisés, também haveria de lidar com o seu pecado. Mesmo assim, irmãos, ele se levantou e foi. É como a história da viúva negra de 4 maridos. O primeiro morreu depois de 1 ano de casado. O segundo marido morreu alguns meses depois de casado. O terceiro marido morreu alguns dias depois de casado. E o quarto marido morreu na própria lua de mel. Depois disso, ninguém mais teve coragem de se casar com ela. Ninguém mais quis saber, né, de se casar com ela. E assim também, meus irmãos, Josué, mesmo sabendo dos problemas, da dificuldade, da rebeldia do povo e das exigências de Deus, obedeceu, se levantou e tornou-se um dos maiores líderes de Israel. E permita-me dizer-lhe, ele não foi mais importante que Moisés, mas ele foi muito mais bem sucedido que Moisés. Amém, irmãos? Porque foi ele que introduziu o povo na terra prometida, e a Bíblia ainda diz que mesmo muitos anos depois de sua morte, o povo continuou no caminho de Deus, o que nunca aconteceu debaixo da liderança de Moisés. Se Deus tinha um substituto para Moisés, considerado o maior líder, certamente ele tem um substituto para o pastor Rômulo e para você. Nós certamente não vamos lhe fazer falta. Deus tem um substituto para aquela pessoa que não quer mais frequentar a casa dele. Ele tem um substituto para aquela pessoa que não quer mais cantar para ele. Ele tem um substituto para aquela pessoa que não quer mais ensinar por ele. E ele tem um substituto para aquela pessoa que não quer mais ganhar almas para ele. Uma coisa é certa: Deus jamais fica sem testemunhas, porém nós podemos ficar sem Deus, nós podemos perder as bênçãos dele. Veja em segundo lugar, um segundo exemplo que a Bíblia nos dá de substituição: quando um aprendiz substituiu um mestre. O nosso texto de 1 Reis 19, versículo 16 diz: e também a Eliseu, filho de Safate, de Abel-Meolá, ungirás profeta em teu lugar. Coitado de Elias, a princípio ele estava dizendo: só eu fiquei. E Deus mostrou para ele: não é verdade. Além de 7 mil que ficaram, eu ainda tenho um substituto para colocar no seu lugar. Fica reclamando, fica criticando, fica murmurando, fica falando muito. E Deus tira você do lugar e coloca uma outra pessoa. O que sabemos sobre Eliseu? Ele era um homem calvo e extremamente sensível a respeito de sua calvície. Certa vez, um grupo de 42 meninos começou a zombar da careca de Eliseu. E Eliseu, né, que tinha o dom de profeta, utilizou-se daquele dom, amaldiçoou aqueles meninos, e duas ursas saíram do bosque e despedaçaram aquelas crianças. Mas foi este homem, careca e sensível, que substituiu o grande profeta Elias. Mais uma vez Elias pensou que era o único. Deus disse: não, senhor, há mais 7.001, e um deles vai ser o seu substituto. Portanto, cuidado, Deus realmente não precisa de nós, nós é que precisamos de Deus.
1: Muito obrigado por este tempo que passamos juntos estudando a Palavra de Deus no programa O Arauto de Deus. Convido você a estar conosco na próxima edição. 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
2: Ministério direciona mais de 7 bilhões de reais do Funcafé para a safra 26-27. Justiça autoriza 2 bilhões e meio de reais em atrasados do INSS para aposentados e pensionistas. MEC lança Sisu Mais para preencher vagas do ensino superior público. O Ministério da Agricultura oficializou o repasse bilionário destinado ao financiamento da cafeicultura nacional para o próximo ano safra. Uma portaria publicada no Diário Oficial da União detalha que o montante total direcionado ao fundo setorial ultrapassa a marca de 7 bilhões de reais. A liberação desses créditos agrícolas estruturantes foi previamente aprovada pelo Conselho Monetário Nacional para fortalecer a economia. O planejamento orçamentário estabelece que a maior fatia dos recursos será concentrada na linha de comercialização dos grãos, correspondendo a mais de um terço do total. O restante do dinheiro público será dividido de forma estratégica entre o custeio da produção, a aquisição direta de café, capital de giro e recuperação de lavouras. Além dos créditos, o fundo também vai amparar pesquisas científicas avançadas e capacitações geridas pelo consórcio da Embrapa. O Conselho da Justiça Federal autorizou a liberação de 2 bilhões e meio de reais para o pagamento de cidadãos que venceram ações judiciais contra órgãos públicos federais. Os recursos financeiros são destinados a quitar as chamadas requisições de pequeno valor, que envolvem processos de até 60 salários mínimos já encerrados definitivamente na Justiça. Ao todo, a medida vai beneficiar mais de 208 mil pessoas em todo o território nacional. A maior parte desse montante, cerca de 2 bilhões e 80 milhões de reais, será utilizada para o pagamento de atrasados devidos pelo INSS. Essa categoria engloba revisões de aposentadorias, auxílios-doença, pensões por morte e outros benefícios assistenciais e previdenciários de 132 mil pessoas. O Ministério da Educação divulgou o edital com as regras e o cronograma do Sisu Mais, uma etapa complementar inédita do Sistema de Seleção Unificada. O objetivo da iniciativa federal é ocupar as vagas remanescentes nas instituições públicas de ensino superior no segundo semestre deste ano. A medida foi elaborada para agilizar o rodízio da lista de espera e evitar que oportunidades em cursos estratégicos fiquem ociosas. As inscrições para a nova seleção serão abertas a partir do dia 15 de junho e os candidatos terão até o dia 19 para se inscreverem.
3: Previsão do tempo.
2: Sábado, 23 de maio de 2026, em Curitiba e região metropolitana, nublado o dia todo com chuva pela manhã. À tarde pode garoar e à noite forma-se um nevoeiro. Mínima 11, máxima 16. Em Cornélio Procópio e norte do Paraná, sol com pancadas de chuva de manhã e muitas nuvens à tarde. À noite, tempo firme, mínima 14, máxima 20. Em Taubaté e Vale do Paraíba, em São Paulo, sol com muitas nuvens, pancadas de chuva à tarde e à noite, mínima 15, máxima 21. Em Pirassununga e Centro-Leste Paulista, sol com muitas nuvens, pancadas de chuva à tarde e à noite, mínima 14, máxima 25. As informações são do Climatempo.
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6: 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Se fiel até a morte, e dar-te-ei a coroa da vida. Se fiel até a morte, e dar-te-ei a coroa da vida. Apocalipse 2:10. Tribulações nos trazem consequências abençoadas. A Bíblia nos ensina que, através de muitas tribulações, nos importa entrar no reino de Deus. Por quê? Resposta: porque a nossa leve e momentânea tribulação produz para nós eterno peso de glória, acima de toda comparação. Quais são os resultados abençoados da tribulação? Primeiro, a tribulação faz com que oremos mais fervorosamente, faz com que demos mais valor à ação de Deus do que às nossas próprias ações. Deus que me respondeu no dia da minha angústia. Segundo, a tribulação nos faz experimentar de maneira especial o poder do Senhor, porque foste a fortaleza do necessitado na sua angústia. Terceiro, a tribulação também nos move a buscar mais seriamente o Senhor. Senhor, na angústia te buscaram. Quarto, na tribulação experimentamos de modo especial o consolo do Senhor. É Ele que nos conforta em toda a nossa tribulação. Quinto, a tribulação nos proporciona o que em tempos normais só raras vezes temos, ou seja, paciência. Sabendo que a tribulação produz perseverança, paciência. Sexto, por meio da tribulação, recebemos abundância de alegria, porque no meio de muita prova de tribulação, manifestaram abundância de alegria.
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2: Tema, armadura completa. Texto bíblico, Efésios capítulo 6, versículos de 10 a 18. Assim diz a palavra do Senhor: quanto mais, sede fortalecidos no Senhor e na força do seu poder, revesti-vos de toda a armadura de Deus, para poderdes ficar firmes contra as ciladas do diabo, porque a nossa luta não é contra o sangue e a carne, e sim contra os principados e potestades, contra os dominadores deste mundo tenebroso, contra as forças espirituais do mal nas regiões celestes. Portanto, tomai toda a armadura de Deus, para que possais resistir no dia mau, e depois de terdes vencido tudo, permanecer inabaláveis. Estais, pois, firmes, cingindo-vos com a verdade e vestindo-vos da couraça da justiça. Calçai os pés com a preparação do Evangelho da paz, tomando sempre o escudo da fé, com o qual podereis apagar todos os dardos inflamados do maligno. Tomai também o capacete da salvação e a espada do Espírito, que é a palavra de Deus. Com toda oração e súplica, orando em todo o tempo, no Espírito, e para isto vigiando com toda perseverança e súplica por todos os santos. O Antigo Testamento é a história da paciência de Deus e da rebelião do homem. E essa história obscura foi prefaciada pela rebelião de Lúcifer no céu antes da criação narrada no Gênesis. A rebelião não é nenhuma novidade. Ela é a antiga expressão de tudo que é maligno, resistindo a tudo que é bom. Até que seja erradicada do nosso coração, nunca experimentaremos a vitória que Cristo ofereceu ao morrer por nós. Os ministérios de libertação não seriam necessários se todo cristão permitisse que o Espírito de Cristo realizasse uma obra contínua de crucificação da velha natureza carnal. Essa é a natureza que está dentro de cada um de nós e que, se permitirmos que ela viva em nosso interior, nos trará contínua derrota. Os demônios esperam a oportunidade para entrar, sempre que a vontade própria entreabre a porta. O diabo não faz acepção de pessoas. O fato de você ser respeitável, bem-sucedido, inteligente e culto não garante sua proteção. Talvez até ele tenha preferência por esse tipo de pessoa. Não, nossa proteção está em permanecermos debaixo da sombra do Altíssimo e escondermos-nos sob o abrigo das suas asas, pois só ele tem poder e autoridade insuperáveis sobre os poderes e as forças do mal. Que o Espírito Santo possa aplicar a verdade em nosso coração, nos levar à submissão ao Espírito de Cristo, firmar nossa vida na ordem divina e nos encher com toda alegria e paz. Que possamos andar de maneira digna de Cristo, em quem não há escuridão. Que possamos ser libertos de toda maldade, ódio e ressentimento, para recebermos o seu perdão e o seu amor e expressarmos o mesmo pelo próximo. A nossa cidadania, porém, está nos céus, de onde esperamos ansiosamente um Salvador, o Senhor Jesus Cristo. Pelo poder que o capacita a colocar todas as coisas debaixo do seu domínio, ele transformará os nossos corpos humilhados para serem semelhantes ao seu corpo glorioso. Filipenses capítulo 3, versículos 20 a 21. Para isso, vocês foram chamados, pois também Cristo sofreu no lugar de vocês, deixando-lhes exemplo para que sigam os seus passos. Ele não cometeu pecado algum. Ele mesmo levou em seu corpo os nossos pecados sobre o madeiro, a fim de que morrêssemos para os pecados

0: e vivêssemos para a justiça. Por suas feridas vocês foram curados, pois vocês eram como ovelhas desgarradas, mas agora se converteram ao pastor e bispo de suas almas. 1 Pedro 2, 21, 22, 24 e 25. Finalmente, a paz de Deus, que excede todo entendimento, guardará os seus corações e as suas mentes em Cristo Jesus. Filipenses 4:7. E lemos em Colossenses: que sejam cheios do pleno conhecimento da vontade de Deus, para que vocês vivam de maneira digna do Senhor, frutificando em toda boa obra, sendo fortalecidos com todo o poder, de acordo com a força da sua glória, dando graças ao Pai, que nos tornou dignos de participar da herança dos santos no reino da luz, pois Ele nos resgatou do domínio das trevas e nos transportou para o reino de seu Filho amado, em que temos a redenção, a saber, o perdão dos pecados. Essa mensagem resulta de muitas experiências, observando as estratégias do inimigo em sua tentativa de atormentar, confundir e destruir os santos de Deus. A armadura completa de Deus é providenciada para nós, mas somos instruídos a vesti-la. Se falhamos nisso, não podemos esperar resistir e sobreviver aos ataques do maligno, que continua em sua ronda incansável, rugindo como leão, procurando a quem possa devorar. 1 Pedro 5:8. Devemos resisti-lo em nosso próprio benefício, mas também em favor dos nossos irmãos e irmãs em Cristo. Nossa luta não é contra o próximo, a batalha é contra o inimigo da nossa alma, e precisamos nos posicionar contra os seus ataques destrutivos, individual e coletivamente. Busquemos a sua face como nunca antes, com oração de intercessão por todo o corpo de Cristo, para que o poder de Deus possa prevalecer sobre os poderes das trevas em cada verdadeiro filho de Deus. Este é o significado das palavras que Cristo nos ensinou a orar: venha o teu reino, seja feita a tua vontade, assim na terra como no céu. Mateus 6:10. Que o seu reino, governo e autoridade, seja estabelecido em nosso coração, e que o nosso desejo mais sincero seja o de fazer a sua vontade. É bem possível que comecemos a experimentar um pequeno antigozo no céu, aqui na terra também. Oremos ao Senhor. Pai Celestial, nosso coração transborda de louvor e gratidão a Ti, pela Tua constante graça e misericórdia que foi estendida a nós, Teus filhos. Somos gratos pelo dom imerecido do Teu amor e do Teu perdão. Oferecemos de corações alimentados pela Tua palavra e curados pelo poder do Teu Espírito Santo, louvores a Ti. Aceita nossos louvores como nosso presente a Ti. Nós oramos no nome incomparável de Cristo, nosso Salvador e Senhor. Amém.
1: Este texto foi extraído do livro Amor Total, de Francis Roberts, a de Santos Editora. 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
2: Sedentarismo, intestino preso, porque a falta de movimento deixa o intestino mais lento. 13 milhões de brasileiros convivem com cefaleia em 15 ou mais dias por mês. Infarto antes dos 40 e avanço da obesidade antecipam necessidade de check-ups no Brasil. A falta de atividade física pode prejudicar o funcionamento do intestino e favorecer a constipação, segundo especialistas. Exercícios ajudam a estimular os movimentos naturais do sistema digestivo e facilitam a evacuação. O problema atinge cerca de 30% dos adultos e é mais comum entre mulheres. Entre os sintomas da prisão de ventre estão dificuldade para evacuar, fezes endurecidas e sensação de evacuação incompleta. Caminhadas, corrida, natação, pilates e yoga estão entre as atividades recomendadas para melhorar o fluxo intestinal. A prática regular também reduz inflamações e ajuda a prevenir hemorroidas e fissuras anais. Especialistas alertam que constipação frequente pode indicar problemas de saúde mais graves e exige atenção médica. Sangue nas fezes, dores que não passam, perda de peso e alterações recentes do intestino são sinais de alerta. A Organização Mundial de Saúde recomenda pelo menos 150 minutos semanais de atividade física moderada. A dor de cabeça frequente afeta milhões de brasileiros e pode indicar quadros de cefaleia crônica, segundo especialistas. O problema impacta a qualidade de vida e pode piorar com o uso excessivo de analgésicos sem orientação médica. Médicos explicam que o diagnóstico correto é essencial para definir o tratamento mais adequado para cada paciente. Em casos crônicos ou refratários, procedimentos como toxina botulínica, bloqueios anestésicos e neuromodulação podem ser indicados. As técnicas ajudam a reduzir a frequência e a intensidade das crises. Especialistas alertam para sinais que exigem avaliação médica imediata, como dor súbita, intensa, febre e alterações visuais. Também devem buscar ajuda a pessoas que convivem com dores frequentes e prejuízos na rotina diária. O tratamento multidisciplinar pode reduzir crises e melhorar a qualidade de vida dos pacientes. O aumento de doenças crônicas entre adultos e jovens tem levado especialistas a defender a antecipação dos check-ups médicos. Dados do Ministério da Saúde mostram crescimento de casos de infarto em pessoas com menos de 40 anos, além do avanço da obesidade e do diabetes no país. O cenário reforça a importância da prevenção precoce. Especialistas afirmam que exames regulares ajudam a identificar alterações antes do agravamento das doenças. O acompanhamento permite iniciar tratamentos mais cedo e reduzir complicações futuras, especialmente em casos ligados ao coração e ao metabolismo. Empresas também têm incentivado check-ups para reduzir afastamentos e preservar a produtividade. As recomendações médicas variam conforme a idade, histórico familiar e fatores de risco de cada paciente. Entre os principais pontos avaliados estão pressão arterial, índice de massa corporal e saúde mental. Médicos alertam que pessoas com predisposição genética devem iniciar os exames preventivos ainda mais cedo.
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0: Lemos em 2 Coríntios 5,15: e ele morreu por todos, para que os que vivem não vivam mais para si, mas para aquele que por eles morreu e ressuscitou. Bem-vindo ao programa Ecos do Calvário, com o pastor James Nash. 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
1: Neste mundo cheio de guerras, arrasando com países, tempestades que matam milhares de pessoas e destroem cidades, com a violência aumentando a cada dia e com os vícios tomando conta da juventude, como é que podemos ler e cumprir a ordem de Paulo em Filipenses 4, verso 4? Regozijai-vos sempre no Senhor. Outra vez digo, regozijai-vos. A resposta está neste mesmo verso, que será o texto principal desta lição. Estamos estudando Filipenses 4, onde se encontra o quarto passo em como ter uma vida cristã bem-sucedida. Isto é, regozijai-vos. Os primeiros três passos são: engrandecer Cristo em nosso corpo. Segundo, ter o mesmo modo de pensar que houve em Cristo. E o terceiro passo, conhecer a Cristo. No último capítulo de Filipenses, ele deu algumas admoestações, saudou alguns irmãos, parabenizou outros e deu conselhos a todos. Queremos estudar este capítulo com dois pensamentos: regozijai-vos, nos versos 1 a 8, e regozijo, versos 9 a 23. Ou, em outras palavras, pratique o que eu prego, e, portanto, eu vivo o que eu prego. Temos dito que Paulo não tratou erros na igreja de Filipos. Falamos de novo, não se encontrou erros na igreja. Mas alguns dizem que houve um pequeno problema entre dois membros da igreja. Digo, aparentemente houve, mas quando estudar, é o contrário, pois vimos que havia harmonia e espiritualidade nela. Paulo começou parabenizando a igreja, a chamando de sua alegria e coroa. E ele deu uma ordem que todos os pastores gostariam de falar com o seu povo: estai assim firmes no Senhor. Uma ordem como essa, continue no que está fazendo, é uma bela ordem. Não tem correção nesta frase. Tem ânimo e encorajamento. E com este conselho, ele pediu que as duas senhoras, Evódia e Sintique, estivessem do mesmo sentimento no Senhor. Creio que Paulo estava se referindo aos pensamentos encontrados no capítulo 2, versos 2 e 5, os mesmos que houve em Cristo Jesus. Quem tem o modo de pensar como Cristo, quando ele estava aqui na terra, não fará parte de rinchas e divisões com os irmãos que andam na verdade. Paulo começou com os seus conselhos ao pastor. As instruções ou admoestações se encontram no verso 3, que diz: e peço-te também a ti, meu verdadeiro companheiro, que ajudes essas mulheres que trabalharam comigo no Evangelho, e com Clemente, e com os outros cooperadores, cujos nomes estão no livro da vida. Muitos perguntam da identidade desse companheiro, e temos que dizer que Paulo não deu o nome dele. Há várias possibilidades. O que importa é que ele e a igreja sabiam quem era, e sabiam que os conselhos começariam com ele. A ordem era simples: ajudes essas mulheres. A palavra empregada por Paulo é interessante. No original, ela foi usada em 16 versos no Novo Testamento. Ela foi usada em três maneiras bem distintas. A primeira vez que encontramos a palavra se encontra em Mateus 26, verso 55, quando os soldados vieram e prenderam Cristo no jardim. Várias vezes, a palavra se refere a uma mulher quando concebe uma criança, conforme Lucas capítulo 1, versos 24 e 31. Em Lucas capítulo 5, versos 7 e 9, os apóstolos estavam no barco pescando e chamaram alguns para os ajudarem com os peixes. E em Tiago capítulo 1, verso 15, ela é usada nesta frase: havendo a concupiscência concebido. Paulo não queria que prendessem as senhoras, e a única conclusão neste verso era ajudá-las. As razões do conselho em ajudá-las se encontram no mesmo verso. Paulo disse que elas lhe ajudaram muito na propagação do evangelho. Elas também tinham ajudado a Clemente, como a outros, na obra do Senhor. Paulo falou também, em pelo menos dois contextos, que a mulher não devia assumir liderança sobre homens na área doutrinária, que inclui pregando e ensinando. Mas, como nos dias de hoje, existem situações que necessitavam a presença e ajuda de senhoras, tais como evangelizando senhoras, adolescentes e crianças. Veja Atos capítulo 16, verso 15. Paulo deu instruções simples: as ajudes no que for necessário. No meio de conselhos e admoestações, Paulo abriu um parêntese, uma brecha, e nos deu o quarto passo para ter uma vida cristã bem-sucedida. Leia o verso 4 que diz: regozijai-vos sempre no Senhor. Outra vez digo, regozijai-vos. Depois de engrandecer a Cristo no seu corpo, e tendo o mesmo modo de pensar que houve nele quando estava aqui na terra, e o conhecendo, Paulo disse, regozijai-vos sempre no Senhor. Estes quatro passos levarão qualquer um a ter uma vida cristã bem sucedida. Mas pense em que Paulo estava falando. A palavra regozijar se encontra em pelo menos 68 versos no Novo Testamento e significa sentir gozo, alegria calma, sentir-se bem ou satisfeito. Paulo usou a palavra sete vezes no livro de Filipenses, em capítulo 1, verso 18, capítulo 2, versos 17, 18 e 28, em capítulo 3, verso 1, e em capítulo 4, versos 4 e 10. O segredo de ultrapassar desgosto, desânimo, estresse e tristeza se encontra nesta palavra, regozijai-vos. Se aprender como aplicar esta palavra em sua vida, terá uma vida cristã muito mais tranquila. Isto faz com que se tenha uma vida bem-sucedida, em vez de viver chorando. Pense em alguns conselhos no Novo Testamento. Romanos capítulo 12, versos 11 e 12. Não sejais vagarosos no cuidado. Sede fervorosos no espírito, servindo ao Senhor. alegrai-vos na esperança, sede pacientes na tribulação, perseverai na oração. Nestes versos, Paulo nos admoestou a ter alegria na esperança. Que esperança? Na esperança da volta de Jesus Cristo. Quando você pensar nas tristezas e angústias, se lembre desta admoestação de Paulo e medite na esperança que temos nas coisas celestes. Em Filipenses 3, verso 1, Paulo disse que nossa segurança está em Cristo. Portanto, só nos resta, irmãos meus, que vos regozijeis no Senhor. Não me aborreço de escrever-vos as mesmas coisas, e é segurança para vós. Em 1 Pedro 4, verso 13, encontramos uma admoestação do apóstolo que fala dos quatro passos a ter uma vida bem-sucedida, quando ele diz: mas alegrai-vos no fato de serdes participantes das aflições de Cristo, para que também, na revelação da sua glória, vos regozijeis e alegreis. Neste verso, notamos que devemos engrandecer a Cristo em nosso corpo. Deve ter o mesmo modo de pensar que houve em Cristo Jesus. Deve conhecer a Cristo e as suas aflições e nos regozijarmos em Cristo. E Tiago nos deu uma ordem difícil em capítulo 1, verso 2. Meus irmãos, tende grande gozo quando cairdes em várias tentações. Cantamos o hino Conta as Bênçãos, e uma destas bênçãos é o prazer de passar por provas e tentações e passarmos com vitória. E a admoestação maior se encontra em 1 Tessalonicenses, capítulo 5, verso 18, onde diz: em tudo dai graças, porque esta é a vontade de Deus em Cristo Jesus para convosco. Esta a admoestação em ter gozo e alegria em tudo é a conclusão de uma vida cristã bem-sucedida. Quando estiver com as marcas de Cristo no seu corpo e tendo o mesmo modo de pensar que houve em Jesus e conhecendo o poder da ressurreição, em tudo isso, um salvo tem a alegria e o gozo de um cristão satisfeito em Cristo Jesus. Você se encontra numa vida cristã bem-sucedida? Este é um resultado progressivo e bem positivo. Tente cumprir estes passos em sua vida para a honra e a glória de Jesus Cristo e prove quão doce e agradável é a sua vida. E até o nosso próximo programa. Honre a Cristo, sendo-lhe constante e fiel na obra de Deus.
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nada que possamos fazer com nossas próprias forças para merecermos a vida eterna. Isso fica claro quando lemos Efésios capítulo 2, nos versos 8 e 9. Porque pela graça sois salvos, por meio da fé. E isto não vem de vós, é dom de Deus, não vem das obras, para que ninguém se glorie. Comparado ao peso do pecado, que está ligado a nós desde o nascimento, nem mesmo uma vida de boas obras seria suficiente para pagar essa dívida. Mas é aí que a graça e amor de Deus por nós muda tudo. E quando Jesus nasce neste mundo e padece na cruz, ele nos trouxe então, gratuitamente, o pagamento pelos pecados e o lindo presente da vida eterna. Querido ouvinte, se você nunca orou a Deus, pedindo perdão pelos seus pecados e crendo no nome santo de Jesus, hoje pode ser o dia da sua salvação, o dia que você terá seu nome escrito no livro da vida para toda a eternidade. 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
1: Você é amado com o amor eterno, é o que a Bíblia diz, e por baixo estão os braços eternos.
2: Queremos falar hoje sobre mudança de atitude. E eu tenho três coisas a dizer sobre o que significa escolher a sua atitude. Em primeiro lugar, é o custo. Isso vai custar-lhe algo. Desistir de seu direito a si mesmo é um preço doloroso que nós temos que pagar. Pense no custo que foi para Jesus vir a este mundo como um ser humano. Você já pensou naquele bebê que foi o Redentor no mundo, no ventre de uma mulher? Você já parou para pensar nisso? Mas Jesus se tornou um embrião. Eu posso imaginar talvez você perguntando, do que ela está falando? A Bíblia não diz nada sobre Jesus ser um embrião. Não, não diz claramente, mas a Bíblia nos diz que nosso Salvador veio ao mundo exatamente da mesma maneira que todas as outras crianças que já vieram ao mundo, com exceção da maneira da sua concepção. Sabemos que ele foi concebido pelo Espírito Santo. O Espírito Santo desceu sobre Maria, que tinha o corpo de uma mulher, e que se qualificou para produzir um bebê humano. Foi o sangue de Maria e a carne de Maria que foi dada a este bebê. Pense no Senhor do Universo, cujas mãos fizeram as estrelas, aquele que criou todo o universo. Mas Jesus não se tornou apenas um bebê, ele se tornou uma criança. E eu amo aquele hino que diz, Jesus foi criança como eu. Ele foi criança, pequeno, fraco, indefeso, lágrimas e sorrisos assim como nós. Esse é o nosso Salvador. Quando ele foi homem, ele também ficou cansado. Ele precisou de comida, ele precisava dormir, ele sentou-se cansado ao fazer o bem. Você consegue imaginar isso? O Senhor do Universo cansado? Seus pés estavam cansados de andar naquelas estradas pedregosas. Ele teve que fugir das multidões às vezes porque ele precisava de descanso. Ele precisava de paz e tranquilidade. Ele também permitiu que outros fizessem coisas por ele. Maria, Marta e Lázaro devem ter sido grandes bênçãos em sua vida, porque a casa deles era um lar pacífico onde Jesus sempre era bem-vindo. Ele permitiu que eles fizessem coisas por ele. Ele precisava de outras pessoas para ministrar a ele. Quando a cruz se tornou tão pesada, Simão, o Cirineu, carregou a cruz para ele. Pense em todas essas coisas. Então, compare a sua própria atitude em relação ao seu lugar neste mundo e o propósito que Deus tem para você aqui e o que Ele quer que você faça. Escolha a sua atitude. Li um livro muito interessante, escrito por Viktor Frankl, que escreveu sobre a sua experiência no campo de concentração nazista. Ele sofreu muito, mas ele foi capaz de escrever sobre isso nesse livro chamado A Busca do Homem pelo Sentido da Vida. E a tese desse livro é que o homem pode ser privado de toda a liberdade, com uma exceção. Ele nunca pode ser privado da liberdade de escolher a sua atitude. E nesse livro ele descreve as maneiras pelas quais ele aprendeu a escolher a sua própria atitude e outras pessoas que também o ensinaram. Eles recebiam todos os dias uma sopa bem rala e aguada, mas uma vez por semana eles recebiam a sopa e também um pedaço de pão. E ele disse que havia sempre algumas pessoas no campo de concentração que andavam com aquele pedaço de pão tentando encontrar alguém que precisasse mais do que eles. Pessoas que escolheram a sua atitude. Ao invés de logo comer e devorar aquele pedaço de pão como eram tentados a fazer, eles escolheram a sua atitude. O homem pode ser privado de toda a liberdade, exceto a liberdade de escolher a sua própria atitude. É possível escolher a sua atitude. Há um tempo atrás, meu marido e eu, junto com minha filha, o esposo dela e o seu filho mais velho, estivemos no Equador por algumas semanas. Nós fomos visitar os índios Alcas. E o meu neto mais velho, de lá, foi para o Peru, onde ele iria passar 6 meses com o irmão mais velho de Jim Elliot, que é missionário lá há 45 anos. Ele pegou um ônibus de Quito, Equador, para o Peru. Chegando lá, ele nos escreveu uma longa carta descrevendo a sua viagem de volta. E ele me disse na carta que tinha ouvido uma pequena palestra que eu tinha dado no Equador sobre esse assunto de escolher a sua atitude. E ele disse,

0: disse. Eu fiquei pensando nisso. Houve muitas coisas que aconteceram naquela viagem que eu não gostei. E eu ficava repetindo a mim mesmo, escolha a sua atitude. Isso vai te custar algo. Bem, eu quero ler uma passagem que está em Filipenses 2, que diz assim, portanto, se há algum conforto em Cristo, se há alguma consolação de amor, se há alguma comunhão no Espírito, se há alguns entranháveis afetos e compaixões, completai o meu gozo, para que sintais o mesmo, tendo o mesmo amor, o mesmo ânimo, sentindo uma mesma coisa. Aqui está Paulo dizendo para aquelas pessoas, se você puder evocar qualquer pensamento de ter encorajamento de Cristo, conforto de seu amor, comunhão com o Espírito, ternura e compaixão, faça minha alegria completa tendo uma mesma opinião. Escolha a sua atitude, tendo o mesmo amor, sendo um em espírito, em propósito. Talvez você possa dizer, eu não sinto uma comunhão no espírito com todos na minha igreja, não com aquela irmã tão difícil que está no grupo de mulheres. Como nós podemos aceitá-la? O que ela está fazendo ali? Ela torna tudo tão difícil para todo mundo. Nada façais por contenda ou por vanglória, mas por humildade. Cada um considere os outros superiores a si mesmo. Por humildade, escolham a sua atitude. Considere os outros melhor do que você mesmo. Não atente cada um para o que é propriamente seu, mas cada qual também para o que é dos outros. Escolha a sua atitude. A sua atitude deve ser a mesma que a de Cristo Jesus.
1: Como dizia Elizabeth Elliot, qualquer coisa se oferecida a Deus pode e vai tornar seu viver feliz. Elizabeth tem compartilhado verdades atemporais para as mulheres ao longo dos anos. Aqui é Luciana Gilmer e te convido a ouvir a próxima edição de Viver Feliz. 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
1: Sejam todos muito bem-vindos, aqui é o tio Renato, e sou eu, o seu companheiro, nessa programação especial. Espero que você goste.

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1: Olá, meu amiguinho, e chegou novamente a hora do nosso encontro. Chame todos os seus amiguinhos e fiquem aí do lado do rádio, porque hoje nós temos bastante novidade para vocês. Inclusive, um novo teatrinho com uma nova série de Suzy. Vamos começar, então, cantando o corinho que aprendemos na semana passada. Ao cantar, ao brincar, ao dormir, ao orar.

0: pois não.
1: E agora o corinho de hoje que nós vamos aprender é: pequeninos somos, mas o Salvador ouve quando oramos e nos tem amor. Vamos ouvir, eu vou cantar uma vez e depois eu vou falando as palavras e vocês vão tomando nota, tá bem?

comprido, né? Então eu vou ditar para você tomar nota e não esquecer, tá bem? Lápis e papel na mão e vamos começar. Pequeninos somos, mas o Salvador ouve quando oramos e nos tem amor. Se o buscarmos cedo, se o buscarmos já, amiguinhos de Jesus, cada qual será. Seus amigos somos, posição feliz. E é verdade mesmo, pois a Bíblia o diz. Tomaram nota? Então agora eu vou cantar novamente e vocês vão preenchendo aí tudo que ficou faltando, tá bem?

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1: Pastor Paulo, Pastor Paulo, a gente pode falar com o senhor?
2: Claro, claro. Eu tenho ainda 9 minutos até a hora do culto. Entrem, entrem. Mas o que essas duas lindas menininhas querem de mim?
1: Sabe, pastor, a gente gostaria de se tornar irmãs.
2: Irmãs?
1: Sim, a gente gosta muito uma da outra, a gente sempre faz as mesmas coisas, estamos sempre juntas e até o nosso vestido é igual.
2: Já notei isto.
1: O senhor pode nos tornar irmãs? O senhor faz casamento e por isso pensamos que pudesse nos tornar irmãs.
2: Vocês já receberam Jesus como Salvador, não é? Então, vocês são filhas de Deus e assim, tendo o mesmo Pai, vocês são irmãs. Irmãs em Cristo.
1: Irmãs? A gente já era irmã e nem sabia. Obrigada, pastor.
2: Eu também estou feliz por vocês. Eu acho que vocês devem agradecer a Deus que lhes deu esta oportunidade de se tornarem irmãs através da fé em seu filho Jesus.
3: Enquanto o pastor Paulo se dirigia para o templo onde o órgão já estava tocando, Dora e Alice se ajoelharam para orar. Agradeceram a Deus por seu grande amor, pelo sacrifício de seu filho a fim de nos salvar.
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3: Bem, amiguinhos, vamos novamente encontrar Suzy junto a seus pais. Mas uma coisa aconteceu logo depois que ela voltou para casa. O Sr. Carlos, pai de Suzy, teve uma oferta para ir trabalhar lá na Transamazônica como chefe do serviço de tirar madeiras numa grande mata. E toda a família foi para lá. Os pais do Joãozinho também receberam a mesma oferta e se mudaram para o Amazonas. A casa deles ficava numa pequena vila no meio da mata. Não tinha nenhuma estrada para chegar lá de carro. Para ir à cidade mais próxima, eles tinham de ir de barco e depois tomar um trem. Hoje, nós vamos encontrar o pai de Joãozinho, o senhor Juca, voltando para casa debaixo de uma tempestade enorme. Chegou no lugar onde estavam as casas dos trabalhadores, casas todas de madeira.
4: Pronto, até que enfim. É, agora vou tirar esta roupa molhada, vou comer qualquer coisa, cair numa cama quentinha. Ué, por que será que a luz da casa da Suzy está acesa? Bem, não custa dar uma olhada.
5: Oh, graças a Deus, é o Juca.
4: O que está acontecendo, Sr. Carlos?
5: É a Suzy que está passando mal, Juca. A gente estava aqui orando para que você chegasse logo, sabe? Nós temos que levá-la ao médico. E você é o único que por aqui tem um barco bom e conhece bem o caminho.
4: Isso é verdade, Sr. Carlos. Mas são 30 quilômetros até a estrada de ferro. E isso de barco debaixo desta chuva. E depois ainda tem mais uns 50 quilômetros de trem até o hospital mais próximo. Você acha que preciso ir agora à noite com essa tempestade?
5: É preciso sim, Juca. A Suzy está com apendicite e temos que levá-la ao hospital o mais depressa possível.
4: Ah, então vou dar um jeito no barco agora mesmo. Eu volto já.
6: Papai, mamãe, vem perto de mim.
5: Pronto, filhinha. O que é que você quer?
6: Vamos orar antes de eu ir embora.
5: Ah, vamos sim, meu bem, vamos.
6: Obrigado, Senhor, pela tua promessa. E eu creio em ti. toma conta da mamãe e do papai quando eu estiver fora. E dá força ao Juca e ajuda para que a dor não doa tanto. Amém.
5: Filhinha, você agradeceu a Deus por uma promessa. O que é que você quis dizer com isso?
6: Oh, Jesus disse que tudo é possível para Deus. Ele vai me levar e guardar até lá onde vamos.

0: chuva está tão forte. Está tão escuro. Preciso tomar cuidado para não pegar o caminho da cachoeira. Mas como estou cansado. E não consigo ver nada. Acho que entrei num atalho. Com essas pedras no caminho, não dá para continuar. Vou ter que puxar o barco. Tomara que Suzy não acorde. A injeção está ajudando. Ela conseguiu dormir um pouco. Mas eu tenho que tirar o barco daqui.
1: Juca.
0: Pronto, Suzy. O que é?
1: O que, que aconteceu?
0: Nada, queridinha. Não foi nada.
1: A gente está perdido, não é, Juca?
0: Sim, Suzy. Não adianta mentir para você. Estamos perdidos, sim.
1: Você está com medo, Juca?
0: Não estou com medo, Suzy. Só não sei o que vou fazer.
1: Ah, eu sei.
0: Então diga, Suzy.
1: Vamos orar. Amado Senhor, tu prometeste tomar conta da gente. E eu creio em ti. Mostra o caminho, Senhor. Amém.
0: O que vamos fazer, Suzy?
1: Oh, barquinho. Barquinho.
0: Barquinho? O que quer dizer isto? Suzy! Suzy! Oh, pobrezinha, desmaiou de dor. Barquinho, a tempestade. É isto mesmo. Senhor, assim como acalmaste o mar quando estiveste aqui, toma a direção do nosso barquinho e guia-nos. Só tu pode nos salvar.
2: Suzy, desmaiada, não sentia dores. O barquinho corria rio abaixo. Juca não tinha a menor ideia por onde ou para onde se dirigia. Eles estavam perdidos e que ainda animava era a certeza de que Deus estava ali com eles. E você sabe, meu amiguinho, que se você não tem a Cristo como Salvador, você está numa situação muito pior, você está perdido longe de Deus. Mas, sabe, eu tenho uma boa notícia para você. Jesus veio para salvar o que se havia perdido. Então, ele veio para salvar você. A não ser que você ponha toda a sua confiança em Jesus, você continua perdido. A Bíblia diz assim: aquele que não crê já está condenado, porque não creu no nome do unigênito Filho de Deus. Você sente que está perdido e precisa de um Salvador? Se você sente que isto é verdade, feche seus olhinhos e ore comigo assim: Senhor Jesus, perdoa os meus pecados e entre em meu coração. Amém.
3: E até a próxima semana com mais um encontro com Romilda, sua sempre amiguinha em Pra Gente Miúda.

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1: Preste atenção. 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

0: jumenta que fala?
1: É, a gente sabe que animais não falam. Mas Deus tentou de todos os jeitos avisar Balaão pra não ir amaldiçoar o povo de Israel.
0: Mandou sonhos e até um anjo pra impedir o caminho dele.
1: E fez a jumenta falar pra ver se Balaão entendia a mensagem.

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1: Olá, meus amigos, tudo bem com vocês nessa semana? Que legal! Então vamos nos preparar para a nossa história de hoje, que é, primeiro, as primeiras coisas.

0: recebeu em sua casa. E tinha essa uma irmã chamada Maria, a qual, assentando-se também aos pés de Jesus, ouvia sua palavra. Marta, porém, andava distraída em muitos serviços, e aproximando-se disse: Senhor, não se te dá de que minha irmã me deixe servir só? Dize-lhe que me ajude. E respondendo Jesus, disse-lhe: Marta, Marta, estás ansiosa e afadigada com muitas coisas, mas uma só é necessária. E Maria escolheu a boa parte, a qual não lhe será tirada.
1: Liana reclamava enquanto colocava brinquedos de praia, lanches e jogos no porta-malas do carro.
2: Liana, você não parece nada animada com o acampamento bíblico da família.
1: Disse o seu pai.
2: Eu achava que você gostava de ir.
3: Eu gosto, mas é que tem tanta coisa para fazer nas férias.
1: Respondeu Liana.
3: Tenho que ajudar a pintar minha sala da escola dominical. Também tenho que ajudar na escola bíblica de férias. E ainda tenho natação. E mais um monte de outras coisas.
1: Liana estava se frustrando ao tentar fazer tudo caber no porta-malas, até que ela desistiu e colocou algumas das malas no chão.
3: Não cabe tudo.
2: O que é, as malas ou suas atividades?
1: Perguntou seu pai.
3: Nenhum dos dois. Minhas férias estão cheias demais e essas malas são grandes demais.
2: É, então vamos ter que fazer algumas escolhas. De tudo que estamos colocando no porta-malas, o que é mais importante?
1: Liana olhou as coisas no porta-malas.
3: Nossas roupas.
1: Decidiu a Liana e começou a tirar coisas do carro.
3: Podemos deixar esses brinquedos de praia. Tem muito desses no acampamento. Lá também tem muitas boias. Podemos deixar as boias em casa.
2: Ótimo.
1: Disse o seu pai. Então, esvaziaram o porta-malas e recomeçaram colocando primeiro as malas e depois encaixando as malas menores. Coube tudo o que eles realmente precisavam.
2: Olha só, depois de colocar as coisas mais importantes primeiro, ainda coube a maior parte das outras coisas. Olha, você sabia que esse princípio de prioridades pode ajudar com suas férias também?
3: Ah, não sei não.
2: Bom, lembre que Deus nos criou para termos comunhão com Ele. Então, devemos colocar isso em primeiro lugar. O maior motivo de irmos para o acampamento bíblico por uma semana é porque nos dá uma oportunidade muito especial de comunhão com Deus.
1: Liana concordou.
3: Se não planejássemos nossas atividades primeiro, nós nunca conseguiríamos tirar uma semana inteira para o acampamento.
2: É verdade, e por isso colocamos o acampamento em primeiro lugar.
1: Disse o papai apontando para a mala maior.
2: É verdade, por isso colocamos o acampamento em primeiro lugar.
1: Disse o papai apontando para a mala maior.
2: E depois então preenchemos os espaços vazios que sobraram das nossas férias para outras atividades. Vamos sempre colocar comunhão com Deus e o trabalho de Deus em primeiro lugar, todo dia. Aí a gente vai achar tempo para as outras coisas também.
0: E você? Deus tem o primeiro lugar na sua vida? Ele vem antes de todas as outras coisas, sabia disso? Jesus disse que Maria, que sentou e aprendeu aos seus pés, havia escolhido o melhor lugar. Deus nunca exige seu tempo, mas Ele deseja tê-lo e Ele abençoa você de muitas maneiras quando você o coloca em primeiro lugar. Tire um tempinho para ler a Bíblia e conversar com Deus todo dia em oração. Coloque o servir a Ele antes da diversão. Quando você colocar Deus em primeiro lugar, vai ver que sobra tempo para outras atividades também. O texto para nós memorizarmos hoje, nós encontramos em Mateus, capítulo 6, versículo 33. Mas buscai primeiro o reino de Deus e a sua justiça, e todas estas coisas vos serão acrescentadas. A nossa chave de hoje é: coloque Deus em primeiro lugar na sua vida.

amiguinho e amiguinha, você tem cuidado com as palavras que saem da sua boca? Provérbios capítulo 12, no versículo 22, nos ensina que o Senhor odeia os lábios mentirosos e ama os que falam a verdade. Talvez na sua escola ou até entre seus familiares, você conheça pessoas que falam mentiras ou palavrões, mas em vez de fazermos o mesmo, amiguinhos, precisamos ser diferentes, só permitindo sair da nossa boca o que é bom e verdadeiro, e assim deixando nosso Criador feliz.

0: bíblica.
1: Qual o nome do preso que o povo escolheu soltar em vez de Jesus? Qual o nome do preso que o povo escolheu soltar em vez de Jesus?

preso que foi solto, amiguinhos, no lugar de Jesus, foi Barrabás. No Evangelho de Mateus, capítulo 27, aprendemos que naquela época era costume soltarem um preso à escolha do povo. Então Pilatos, que era o governador na época, pediu ao povo que escolhesse se preferiam soltar Jesus ou Barrabás. E adivinhe só quem aquele povo mal escolheu, amiguinhos? Pois é, Barrabás. Tá vendo como o ser humano pode ser mal? O povo tinha a chance de soltar Jesus, que nada de ruim tinha feito, mas preferiram soltar um homem que havia cometido muitos crimes. Mas tá bom, amiguinhos. Para que o plano de Deus se cumprisse, Cristo precisava morrer na cruz em nosso lugar. Então eu tenho certeza que, mesmo se o povo escolhesse soltar Jesus, ele ainda assim escolheria ser crucificado.

0: amiguinho e amiguinha, é impossível passarmos por este mundo sem termos dias ruins. A diferença, como filhinhos de Deus, é lembrarmos que o Papai do Céu está disponível para nos ouvir e ajudar 24 horas por dia. Conversar com o nosso Criador em oração deve ser diário em nossas vidas, pois são nestes momentos que podemos agradecer a Deus por suas maravilhas e também pedirmos por seu socorro. A Bíblia diz, e esta é a confiança que temos nele, que se pedirmos alguma coisa segundo a sua vontade, ele nos ouve. 1 João capítulo 5, versículo 14. Por isso, amiguinho, jamais se canse de buscar a Deus em oração. Amém? Assim então, vamos terminando a Hora das Crianças de hoje. Eu sou o tio Renato e quero agradecer mais uma vez a sua companhia aqui comigo. Que o Papai do Céu te conceda uma ótima semana. Te espero de novo aqui no próximo sábado e, claro,
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2: Além da pressão alta, você sabia que existem outros tipos de hipertensão? Conheça a Hipertensão Portal. Crise global acelera a reorganização das cadeias produtivas e pode ampliar protagonismo do Brasil no cenário internacional. Planejamento contra imediatismo, o papel do consórcio na mudança de mentalidade dos consumidores. O termo médico hipertensão vai muito além da tradicional pressão alta aferida no braço dos pacientes. A chamada hipertensão portal é uma grave e silenciosa condição circulatória intimamente ligada a doenças crônicas do fígado. Ela costuma registrar uma prevalência esmagadora em pessoas que já apresentam quadros de rigidez hepática avançada ou cirrose diagnosticada. A doença é conhecida pelo aumento nocivo da pressão sanguínea dentro da veia porta, o vaso responsável pelo transporte do fluxo dos órgãos digestivos. Daí o nome portal. As principais causas do problema envolvem o terrível alcoolismo, infecções virais severas, gordura visceral acumulada e a esquistossomose parasitária. O bloqueio dos vasos provocados por coágulos de sangue internos também desencadeia o desenvolvimento do distúrbio. Os sinais clínicos costumam aparecer de forma tardia por meio de hemorragias digestivas causadas por varizes no esôfago e acúmulo de líquido no abdômen. A identificação médica exata exige exames de laboratório de sangue combinados com imagens de ultrassom e endoscopias de rotina. A escalada das tensões geopolíticas no Oriente Médio e a consequente alta do petróleo Brent acima dos $100 por barril vem pressionando as rotas logísticas e os custos operacionais no mundo todo. Diante desse cenário de instabilidade e imprevisibilidade, grandes corporações internacionais começaram a revisar as suas estratégias de abastecimento. Esse movimento global de reorganização abre uma janela de oportunidades para o Brasil expandir a sua relevância no comércio exterior. Especialistas do setor apontam que a busca por operações comerciais mais seguras, previsíveis e regionalizadas favorece países institucionalmente estáveis e com forte capacidade de entrega. A cultura do consumo imediato, impulsionada pela lógica do acesso rápido ao crédito, tem provocado um aumento alarmante no endividamento das famílias brasileiras. Dados do Banco Central indicam que as dívidas já comprometem quase 30% da renda dos cidadãos, sendo que uma parcela significativa desse montante é destinada exclusivamente ao pagamento de juros elevados. Diante desse cenário financeiro preocupante, torna-se essencial buscar alternativas que estimulem o consumo consciente. O consórcio surge como importante protagonista nessa transição ao atuar como uma ferramenta de educação financeira e mudança de mentalidade. Diferente dos financiamentos tradicionais que cobram taxas abusivas para saciar o imediatismo, essa modalidade baseia-se na disciplina do autofinanciamento e na visão de longo prazo. A ausência de juros e a previsibilidade das parcelas mensais ajudam a manter o orçamento sob controle e reduzem drasticamente os riscos de inadimplência.
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3: As boas novas de Deus para você memorizar aqui na BBN encontram-se em Isaías 45, verso 22. Olhai para mim e sereis salvos, vós, todos os termos da terra, porque eu sou Deus e não há outro. Vou repetir. Isaías 45, 22. Olhai para mim e sereis salvos, vós, todos os termos da terra, porque eu sou Deus e não há outro. Isaías 45, 22. Estas são as boas novas de Deus para você memorizar aqui na BBN.
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Você foi libertado. Olá, aqui é Johnny Erickson Tada e bem-vindo a Johnny and Friends. Um pastor amigo meu, Randy Marty, conta uma história interessante de uma época em que ele trabalhava como bombeiro voluntário durante os dias da faculdade bíblica. Ele estava em um caminhão de bombeiros com seu capitão, treinando nas montanhas, e eles encontraram uma grande cascavel na estrada. O capitão dos bombeiros pegou uma pá e, com um golpe forte, cortou a cabeça da cobra. Mas aqui está a coisa. Randy ficou surpreso ao ver que o corpo da cobra continuava se contorcendo e se movendo por todo lugar, até pulando. A reação natural de Randy foi pular para trás. Quero dizer, a coisa parecia estar viva. Para Randy, isso era fascinante. Então ele enfiou o corpo comprido da cobra morta em um saco de papel e o enfiou em um compartimento lateral de um caminhão de bombeiros para que pudesse mostrá-lo a seus amigos no quartel. Quando voltaram, Randy chamou seus amigos e abriu o compartimento para ver uma sacola vazia. A cobra tinha se contorcido para fora da bolsa. Randy ficou chocado, porque isso significava que ele tinha que subir de volta no caminhão e alcançar aquele réptil que havia se aninhado nas mangueiras. E quando ele pegou, ele teve que continuar dizendo a si mesmo para não ter medo. A cobra estava morta, não havia presas, perdera o poder de machucá-lo. Ele finalmente encontrou a coisa e, acredite ou não, ainda estava se contorcendo um pouco. Essa é uma história para encorajar qualquer cristão, porque ilustra como nossa antiga serpente, o diabo, aquele nosso adversário, nos engana várias vezes ao pensar que ele tem poder real sobre nós. Mas a verdade é que ele não tem poder sobre nós, a menos que o demos a ele. Quando Jesus estava na cruz, ele desferiu o golpe mortal no diabo. Assim como diz Gênesis 2:15, o Senhor foi quem esmagou a cabeça da serpente. O diabo foi mortalmente ferido. Nosso rei conquistador removeu suas presas. Jesus quebrou o poder do pecado e da morte. E a prova disso foi 3 dias depois, quando ele ressuscitou dos mortos. E nos últimos 2000 anos, o diabo tem se contorcido e contorcido e se contorcendo e enganando nós, crentes, a pensar que ele tem autoridade real sobre nós. Ouça, amigo, ele só tem poder se você der a ele. Ele só pode te machucar se você permitir. E tenho que confessar, muitas vezes eu sou como meu amigo Randy, pois eu me permito ser enganada, levada a pensar que o diabo me pegou. Fico com medo, fico ansiosa, intimidada. E aí é que preciso lembrar que fui libertada. Jesus me libertou. Satanás não tem poder sobre mim. Lembre-se, é essa a questão de poder. E é por isso que Satanás não deve ser desprezado. Ele é um inimigo mortalmente ferido que está muito, muito zangado. E é verdade, um dia ele será lançado no lago do fogo. Mas até então, ele ainda está vagando pela terra. Ele ainda está vivo e isso faz dele um inimigo sério. Então, hoje, amigo, se o diabo lançar a tentação em seu caminho, tenho 2 sugestões para você. Primeiro, continue ouvindo esta estação de rádio, porque há muito ensino bíblico bom aqui, e você sempre pode ser elevado pela palavra de Deus, apenas sintonizando todos os dias. E em segundo lugar, pense em Romanos 6, onde diz que você foi liberto. Você não é mais escravo do pecado. O diabo não tem mais autoridade sobre você. Ele não governa sua vida a menos que você permita. E conforme você se submete ao Senhor, você está sob o controle do Espírito de Deus que vive dentro de você. Aleluia! Ele vive! Lembre-se, amigo, dessa história sobre Randy e a cobra, porque tanto ele, o meu amigo Randy, quanto você, não tem motivos para temer. 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

0: 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Ouça agora esta verdade bíblica. Ao povo que tinha experimentado opressão por mais de 400 anos, agora o Senhor lhe instrui para que não seja ele mesmo opressor. No livro de Êxodo, capítulo 23, o Senhor diz: não oprimirás. Também não aceite suborno, pois o suborno cega os que têm discernimento e prejudica a causa do justo. O suborno é uma forma de opressão. Através dele, o justo é prejudicado em favor do culpado. O suborno gera parcialidade no julgar, constrói a corrupção, destrói a sociedade, retira a oportunidade de progresso, traz desânimo ao justo e assim por diante. Aquele que vai contrário ao ensinamento bíblico e aceita o suborno, por menor que este seja, entra pelo caminho da cegueira social, aonde só a sua pessoa conta. Através do profeta Isaías, o Senhor compara aquele que recebe suborno com os ladrões. Ouça o texto de Isaías, capítulo 1, verso 23. Os teus príncipes são rebeldes e companheiros de ladrões. Cada um deles ama o suborno. Seja o Senhor louvado por aqueles que não aceitam o suborno, e oremos para que o Senhor levante em meio ao nosso povo muitos outros que assim se comportem e sejam verdadeiros agentes da justiça e paz social em nossa nação. Eu sou Eduardo Steibel e encerro com uma palavra dos Salmos. O Senhor é bom e a sua misericórdia dura para sempre.
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A diferença entre o sacrifício do Antigo Testamento e o sacrifício que devemos fazer no Novo Testamento é a seguinte. O sacrifício do Antigo Testamento era para ser apresentado morto. E hoje, em Romanos 12, nós sabemos que o nosso sacrifício vivo, santo e agradável a Deus, que é o nosso culto racional, é a nossa própria vida, é a nossa obediência ao Senhor, dando o nosso viver integralmente para Deus. Em vez de um sacrifício morto, ofertamos a nossa própria vida em sacrifício ao Senhor.

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2: Elimina a gordura pelas fezes e evita a anemia, os benefícios da escarola. Tumores cerebrais em crianças e jovens exigem cuidado multidisciplinar e olhar integral ao paciente. Uso de tecnologia no campo acelera a produtividade. A escarola é uma verdura rica em fibras, vitaminas e minerais que ajudam no funcionamento do intestino e na saúde do coração. A inulina presente no alimento tem efeito prebiótico e contribui para aliviar a constipação. A fibra também ajuda a eliminar gordura pelas fezes e pode auxiliar no controle do colesterol. Com poucas calorias e rica em fibras, a escarola aumenta a sensação de saciedade e pode contribuir até para a perda de peso. O alimento também possui potássio, antioxidantes e ácido fólico, nutrientes importantes para a pressão arterial e para a saúde de gestantes. Vitaminas e minerais presentes na verdura fortalecem o sistema imunológico. A escarola ainda pode ajudar na prevenção da anemia por conter ferro e vitamina C, que melhora a absorção do mineral pelo organismo. Compostos bioativos e minerais também contribuem para a saúde óssea e dentes ao longo da vida. A hortaliça pode ser consumida crua em saladas, refogada ou até em recheios de tortas e cobertura de pizzas. Tumores cerebrais e do sistema nervoso central representam cerca de 2% dos cânceres malignos em todo o mundo, mas estão entre os mais comuns em crianças e jovens. Especialistas alertam que a doença pode comprometer funções como fala, memória e movimentos. O modelo Cancer Center, presente em vários hospitais, reúne especialistas de diferentes áreas para oferecer tratamento integrado e personalizado ao paciente. Esse formato melhora a coordenação do cuidado e amplia o acesso a terapias mais avançadas. A proposta também busca preservar a autonomia e a qualidade de vida durante o tratamento. Avanços em diagnóstico molecular IA e terapias-alvo ampliam as possibilidades de tratamento dos tumores cerebrais. Entre as novidades está o medicamento vorasidenib, aprovado pela Anvisa para gliomas de baixo grau com mutações específicas. O uso de tecnologia no agro brasileiro tem impulsionado a produtividade e transformado a forma de produção no campo. Dados da FGV Ibre mostram um crescimento de quase 10% na produtividade por hora trabalhada no setor agropecuário no fim de 2025. Ferramentas como drones agrícolas ganham espaço no monitoramento e pulverização das lavouras. Os produtores rurais têm investido em inovação para aumentar a eficiência e reduzir desperdícios nas propriedades. Nesse cenário, o consórcio aparece como alternativa para aquisição planejada de máquinas e tecnologias no campo. A modalidade permite compras sem juros e com parcelas adaptadas ao fluxo de caixa da atividade rural. Segundo a Associação Brasileira de Administradoras de Consórcios, o setor de veículos pesados liberou mais de 6 bilhões e meio de reais em créditos no primeiro trimestre deste ano. O resultado representa um crescimento de quase 9% em relação ao mesmo período de 2025. Especialistas destacam que o planejamento financeiro é essencial para garantir continuidade aos investimentos no agro.
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4: O O que impede alguém de reconhecer a sua necessidade de salvação não é a falta de evidência, mas a resistência à verdade. Muitos acreditam que são bons o bastante, mas a Escritura afirma: não há ninguém que busque a Deus, não há quem faça o bem, não há nenhum só. O orgulho impede o arrependimento, porque admitir a necessidade de um Salvador exige humildade. Mas, quando o Espírito Santo nos convence do pecado e revela a beleza de Jesus, finalmente entendemos. Sem Cristo, não há vida. Que hoje esta palavra te convença sobre essa verdade e que você receba o dom da graça divina pela fé em Cristo. 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
1: Com toda certeza, esta série de estudos sobre os Salmos, preparada e apresentada pelo nosso fiel colaborador e amigo, pastor Wagner Antônio de Araújo, vai alegrar o seu coração, amado ouvinte. No programa de hoje, vamos ouvir que Deus é o nosso suficiente supridor. Como precisamos confiar em Deus nestes tempos difíceis em que vivemos. Este é o programa Felicidade Começa com Fé, Estudos Bíblicos. Lembramos que os nossos estudos são armazenados em nosso site www.ebaronline.com.br, setor de programação. Sinta-se à vontade para ouvi-los quantas vezes desejar e também indicá-los a outros. Em instantes vamos ouvir que suprir é também remediar, substituir, completar. Dirá o pastor Wagner que ao longo da nossa vida cristã percebemos o quanto Deus é supridor das múltiplas necessidades da vida. Com a palavra então, o pastor Wagner, para a série O que Deus é para nós, supridor, e a gratidão da equipe da EBAR.

0: Olá, caríssimos ouvintes. Aqui é o pastor Wagner Antônio de Araújo. Estamos investindo nosso tempo nesta série, buscando saber o que Deus é para cada um de nós que já experimentamos a salvação na pessoa de Jesus Cristo. E hoje queremos pensar em Deus como supridor. Sim, suprir é remediar, preencher, substituir, completar. Suprimento é aquilo que preenche a uma necessidade básica, a uma falta percebida. Deus é supridor de seu povo. Deus nos supriu de vida. Sim, porque se não fosse o fôlego de vida que estivesse em nosso ser, os nossos corpos há muito teriam se tornado pó. Ele é quem nos dá vida e quem permite que sejamos pais de uma nova geração. Assim está escrito: envias o teu Espírito e são criados, e assim renovas a face da terra. Salmo 104, verso 30. Em cada sorriso de criança, em cada choro de bebê, em cada mudinha de planta, em cada mãe com filhotinhos, vemos o poder de Deus em suprir de vida e de fidelidade a face da terra. Deus nos deu vida eterna. Sim, porque a vida não se resume a este fôlego de vida que mantemos em nosso peito por 80 ou 100 anos. Por causa do pecado de Adão, fomos condenados a perdê-lo e a voltar ao pó da terra. Assim temos: e o pó volte à terra como era, e o Espírito volte a Deus que o deu. Eclesiastes capítulo 12, verso 7. Mas em Cristo Jesus recebemos a promessa da vida que extrapola esta, que está além da sepultura, que nos trará de volta depois de mortos. Disse-lhe Jesus: eu sou a ressurreição e a vida. Quem crê em mim, ainda que esteja morto, viverá. João 11, 25. E Jesus deu provas disso, quando o seu corpo ao terceiro dia ressuscitou e voltou à vida, agora livre de quaisquer infortúnios ou problemas. A grande promessa é essa: amados, agora somos filhos de Deus, e ainda não é manifestado o que havemos de ser. Mas sabemos que quando Ele se manifestar, seremos semelhantes a Ele, porque assim como é, o veremos. 1 João capítulo 3, verso 2. Os demais, os que não foram salvos por Jesus, ressuscitarão também, mas para a corrupção eterna. E aquele que não foi achado escrito no livro da vida, foi lançado no lago de fogo. Apocalipse capítulo 20, verso 15. Ao longo de nossa vida cristã, percebemos o quanto Deus é supridor de nossas múltiplas necessidades. Aliás, há promessa divina para esse fato: o meu Deus, segundo as suas riquezas, suprirá todas as vossas necessidades em glória por Cristo Jesus. Filipenses capítulo 4, verso 19. E quais são as necessidades mais comuns que nós cristãos experimentamos em nossas vidas? Temos necessidade de víveres, de comida, de abrigo, de condições de sobrevivência. Quando colocamos as nossas vidas nas mãos de Deus, podemos ter certeza de que Ele cuidará de nós. Fui moço e agora sou velho, mas nunca vi desamparado o justo, nem a sua semente a mendigar o pão. Salmo 37, 25. Deus nos dá condições para trabalhar, e assim ganhamos o nosso pão de cada dia. Quando nos falta força para trabalhar, nós recebemos de outros cristãos a ajuda necessária, segundo a misericórdia divina. Aquele que furtava, não furte mais, antes trabalhe, fazendo com as mãos o que é bom, para que tenha o que repartir com o que tiver necessidade. Efésios capítulo 4, verso 28. Temos a necessidade de companhia, de amor, de amizade. Deus nos provê a família, célula máter da sociedade, e onde o cristianismo pode ser vivido em toda a sua beleza e excelência. Porém, se vos parece mal aos vossos olhos servir ao Senhor, escolhei hoje a quem sirvais, se aos deuses a quem serviram vossos pais que estavam além do rio, ou aos deuses dos amorreus em cuja terra habitais. Porém, eu e a minha casa serviremos ao Senhor. Josué, capítulo 24, verso 15. Uma família cristã tem Cristo como Senhor e Salvador. Ali, marido, mulher e filhos vivem uma harmonia belíssima, servindo de apoio uns para com os outros, experimentando o amor de Deus em seus corações. Mas em Cristo temos também um amigo presente, encontrável em toda e qualquer circunstância. E buscar-me-eis, e me achareis, quando me buscardes com todo o vosso coração. Jeremias 29:13. Jesus Cristo prometeu estar com os seus sempre, até o fim dos tempos, ensinando-os a guardar todas as coisas que eu vos tenho mandado, e eis que eu estou convosco todos os dias, até a consumação dos séculos. Amém. Mateus 28:20. E no dia em que não estivermos mais por aqui, Ele não estará conosco, mas nós estaremos com Ele. Mas de ambos os lados estou em aperto, tendo desejo de partir e estar com Cristo, porque isto é ainda muito melhor. Filipenses capítulo 1, verso 23. Portanto, ouvinte, Deus é o nosso supridor, socorro bem presente na hora da angústia. Aquele que nos dá de seu amor, que supre as nossas necessidades, que nos dá o pão sobre a mesa e o teto sobre as nossas cabeças. Que aproveitemos muito bem a graça do Senhor em nossas vidas. Que assim seja. Amém.
1: Vamos orar. Senhor nosso Deus e nosso Pai, é maravilhoso sentir a Tua presença entre nós e perceber a força que nos concedes para vencermos as lutas que nos rodeiam e tentam nos fazer desfalecer. Precisamos de Ti, amado Senhor. Desejamos Te pedir que a nossa experiência seja como a do salmista quando registrou que nunca viu desamparado o justo, nem a sua semente, a mendigar o pão. Em nome de Jesus oramos. Amém.

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1: Primeira Reis, capítulo 19, versículo 14. A palavra de Deus diz: E ele disse: Eu tenho sido em extremo zeloso pelo Senhor Deus dos exércitos, porque os filhos de Israel deixaram a tua aliança, derrubaram os teus altares e mataram os teus profetas à espada. E só eu fiquei, e buscam a minha vida para má tirarem. Hoje à noite eu quero pregar sobre os substitutos no reino de Deus. Os substitutos no reino de Deus. Elias, ele disse para Deus: só eu fiquei, e busco a minha vida para má tirarem. Ele pensou que fosse o único homem de Deus em toda a nação de Israel. Só eu.

versículo de número 18, também deixei ficar em Israel 7.000, todos os joelhos que não se dobraram a Baal, e toda a boca que não o beijou. Elias havia dito, só eu fiquei, e Deus disse para ele, você e pelo menos mais 7.000. Elias estava enganado. Graças a Deus, há muitos crentes neste mundo, melhores e mais fiéis do que nós. Qual foi o maior erro do profeta Elias? Pensar que ele era exclusivo. Pensar que ele era o único. Deus jamais, irmãos, vai chegar ao ponto de depender de uma única pessoa. Jamais vai chegar ao ponto de depender de uma única igreja. Porque Deus, irmãos, jamais fica sem testemunhas. A primeira igreja batista de Hammond, Indiana, com mais de 20 mil membros, dependia do talento de um homem, dependia da liderança de um homem, o pastor da igreja, Dr. Jack Hiles. Quando ele morreu, aos 74 anos de idade, várias pessoas profetizaram a queda da igreja, a morte da igreja, o fim da igreja. Mas o contrário aconteceu. A igreja continuou crescendo cada vez mais e agora está dando mais de US$ 1 milhão por ano para a obra missionária. Por quê? Porque a igreja mostrou que ela não dependia do homem, mas ela dependia de Deus. Irmãos, não existe ninguém indispensável neste mundo, e principalmente no reino de Deus. Eu quero que você saiba que se alguém não quiser servir a Deus, Deus sempre achará uma outra pessoa que queira. Eu vou repetir, se alguém não quiser servir a Deus, Deus sempre vai achar alguém que queira segui-lo, que queira servi-lo e que queira representá-lo neste mundo. Na parábola da grande ceia, por exemplo, na primeira chamada, várias pessoas rejeitaram o convite, com desculpas esfarrapadas. Comprei um campo, não posso ir. Comprei 5 juntas de bois, não posso ir. Casei-me, não posso mais ir. E o Senhor da parábola, que simboliza Cristo, indignado, disse para os seus servos, ah é? Então sai depressa pelas ruas e bairros da cidade e traze aqui os pobres, os aleijados, os mancos e os cegos. O que nós aprendemos com isso? Que dificilmente pessoas importantes ou bem situadas na sociedade têm tempo para servir a Deus, têm tempo para trabalhar, têm tempo para frequentar a igreja, têm tempo para orar, têm tempo para evangelizar. São pessoas tão bem colocadas na sociedade que rejeitam o reino de Deus. Então Deus está dizendo, tudo bem, vamos chamar os humildes, vamos chamar os mais pobres, vamos chamar os menos afortunados. A Bíblia mesma diz, irmãos, aqui em 1 Coríntios 1:26, porque vede, irmãos, a vossa vocação, que não são muitos os sábios, segundo a carne, nem muitos os poderosos, nem muitos os nobres que são chamados. Você diria, mas pastor, no Templo Batista Maranata, há pessoas que são letradas, pessoas que têm curso superior, mestrado e até doutorado, e elas estão servindo a Deus. É verdade, mas essas pessoas não são a regra, elas são a exceção. Amém ou não, irmãos? A grande maioria de nós não completou o primeiro grau, não completou o segundo grau. A igreja formada na sua grande maioria de pessoas cujo Deus não é a sabedoria do mundo, mas a sabedoria de Deus. E essas são as pessoas com quem nós mais podemos contar. E mesmo aquelas que alcançam o apogeu da fama, se querem servir a Deus, precisam fazer-se servas de Cristo. Precisam se humilhar. Portanto, o crente que não quiser ou não puder por alguma razão

0: fazer a obra de Deus, certamente será substituído por outra pessoa. Veja, irmãos, três exemplos de substituição que encontramos na Bíblia. O primeiro exemplo vem de Josué, um soldado que substituiu um profeta. Veja bem o que Deus disse para este soldado: não te mandei eu? Esforça-te e tem bom ânimo, não temas nem te espantes, porque o Senhor teu Deus é contigo por onde quer que andares. Eu nunca me esqueço, em 1988, mês de agosto, eu tinha acabado de receber, irmãos, uma carta da Universidade de Bob Jones, dizendo que eu havia sido aceito para estudar naquela universidade. Eu havia recebido uma bolsa de estudos, trabalharia para a escola e, em troca, estudaria naquela escola. E eu estava tremendo de medo. Eu não tinha certeza do futuro. Eu estava prestes a desistir dessa tão grande oportunidade, quando um pastor amigo meu me mostrou esse versículo e disse: Rômulo, pode ir. Eis o versículo de Deus para você. Não te mandei eu? Esforça-te, tem bom ânimo. Irmãos, depois de ler este versículo, eu me tornei uma outra pessoa. Eu fui, e 4 anos mais tarde, eu recebi o meu diploma, porque com Deus nós vamos saltar muralhas. Amém, irmãos? Nós vamos ultrapassar barreiras. Essas palavras, no entanto, foram dirigidas a Josué, o substituto de Moisés. Desde o início da jornada deles, lá no deserto do Sinai, Josué era apenas um soldado obedecendo às ordens de Moisés. Ninguém nunca imaginou que ele seria o substituto de Moisés. Arão já havia morrido, mas Moisés tinha irmãos, Moisés, melhor dizendo, tinha sobrinhos, Moisés tinha filhos que poderiam ocupar o seu lugar, porém Deus escolheu a Josué. No dia que o pastor Teril assumiu o lugar do pastor Jaime na nossa igreja em Ribeirão Preto, alguns anos atrás, ele passou tão mal que foi levado de ambulância para o hospital. E depois de feito todos os exames, o médico concluiu que ele estava debaixo de muita pressão emocional. Também pudera substituir o pastor Jaime, irmãos, naquela situação parecia impossível. Mas o pastor Teril foi um bom pastor para aquela igreja, e até hoje ele é lembrado como um pastor amoroso. Josué também sentiu o peso de substituir Moisés. Foi preciso que Deus mesmo falasse com ele: não te mandei eu? Esforça-te, tem bom ânimo, fui eu quem o escolhi, eu o coloquei neste lugar, então eu serei contigo. Mas o que um soldado precisava para ser um bom substituto de um profeta? Primeiro, ele precisava, irmãos, ser fiel à palavra de Deus. Veja só o que Josué 1:8 nos diz: não se aparte da tua boca o livro desta lei, antes medita nele dia e noite, para que tenhas cuidado de fazer conforme a tudo quanto nele está escrito, porque então farás prosperar o teu caminho e serás bem sucedido. Deus usou Moisés para revelar a sua palavra, mas foi Josué que conseguiu colocá-la em prática. Moisés tirou o povo do Egito, mas foi Josué que introduziu o povo na terra prometida. Josué, irmãos, morreu em glória. Moisés desobedeceu e morreu na desobediência. Assim também acontece na igreja hoje em dia. Paulo disse: eu plantei, Apolo regou, mas Deus deu o crescimento. Graças a Deus por isso. A obra nunca é do homem. Pode ser Moisés, pode ser Josué, pode ser Paulo, pode ser Apolo, pode ser pastor Rômulo, pode ser pastor Silval, mas a obra sempre vai ser de Deus. Os homens passam, mas Deus fica. Os homens vão embora, mas a obra de Deus permanece. Amém, irmãos? É isso que a palavra de Deus está nos mostrando. Durante aqueles 40 anos de peregrinação, Josué provavelmente era um dos soldados que guardava, protegia a Arca do Concerto. Se você se lembra bem, na Arca do Concerto ficavam a vara de Arão e também as duas tábuas dos 10 mandamentos que Deus havia dado para Moisés. E Josué guardava aquela arca para que ela não fosse roubada ou violada. Mas agora, como substituto de Moisés, ele continua defendendo a palavra de Deus, ele continua defendendo os mandamentos de Deus, mas de outra forma. Como? Observando-os, seguindo-os e vivendo-os na sua própria vida. Hoje em dia, a Bíblia se transformou mais numa caixinha de promessas, né? Do que na palavra de Deus, que deve governar e orientar nossas vidas. Mas, para Josué, a Bíblia era o seu único meio de vida. Uma jovem muito talentosa, formada em música, foi chamada para substituir a antiga regente do coral. E ela abraçou aquela oportunidade de coração, e ela então organizou todos os livros que ela tinha a respeito de regência, e tentou colocar todos eles em prática, enquanto ensaiava o coral. Mas com o passar do tempo, várias pessoas foram embora do coral, e as que ficaram estavam desanimadas. O que aconteceu? Aquela preciosa irmã, ela estava dirigindo o coral como uma corista profissional e não como uma líder espiritual. Ela estava usando livros seculares ao invés de usar a palavra de Deus. Em outras palavras, você pode ser soldado, você pode ser advogado, você pode ser administrador, você pode ser contador, mas aqui dentro você é apenas um servo de Deus, fazendo a obra de Deus, do jeito de Deus. E Josué tinha essa percepção. Ele era soldado, mas quando ele se tornou líder de Israel, ele se tornou pastor. Amém, irmãos? Pastor de Israel. Em segundo lugar, para substituir Moisés, ele precisava ser corajoso. Josué 1:2 diz: Moisés, meu servo, é morto. Levanta-te, pois agora passa esse Jordão, tu e todo este povo, à terra que eu dou aos filhos de Israel. Josué sabia, irmãos, a razão por detrás da morte de Moisés: desobediência, castigo de Deus. Você teria coragem de ter substituído Moisés naquelas circunstâncias? Você teria coragem de calçar os sapatos de Moisés naqueles dias? Irmãos, a Bíblia diz em Romanos 11:21, porque se Deus não poupou os ramos naturais, teme que não te poupe a ti também. E Moisés era um ramo natural, e Josué era um substituto, um enxerto. E Josué sabia que se Deus havia lidado com o pecado de Moisés, também haveria de lidar com o seu pecado. Mesmo assim, irmãos, ele se levantou e foi. É como a história da viúva de 4 maridos. O primeiro morreu depois de 1 ano de casado. O segundo marido morreu alguns meses depois de casado. O terceiro marido morreu alguns dias depois de casado. E o quarto marido morreu na própria lua de mel. Depois disso, ninguém mais teve coragem de se casar com ela. Ninguém mais quis saber, né, de se casar com ela. E assim também, meus irmãos, Josué, mesmo sabendo dos problemas, da dificuldade, da rebeldia do povo e das exigências de Deus, obedeceu, se levantou e tornou-se um dos maiores líderes de Israel. E permita-me dizer-lhe, ele não foi mais importante que Moisés, mas ele foi muito mais bem sucedido que Moisés. Amém, irmãos? Porque foi ele que introduziu o povo na terra prometida, e a Bíblia ainda diz que mesmo muitos anos depois de sua morte, o povo continuou no caminho de Deus, o que nunca aconteceu debaixo da liderança de Moisés. Se Deus tinha um substituto para Moisés, considerado o maior líder, certamente ele tem um substituto para o pastor Rômulo e para você. Nós certamente não vamos lhe fazer falta. Deus tem um substituto para aquela pessoa que não quer mais frequentar a casa dele. Ele tem um substituto para aquela pessoa que não quer mais cantar para ele. Ele tem um substituto para aquela pessoa que não quer mais ensinar por ele. E ele tem um substituto para aquela pessoa que não quer mais ganhar almas para ele. Uma coisa é certa, Deus jamais fica sem testemunhas. Porém, nós podemos ficar sem Deus. Nós podemos perder as bênçãos dele. Veja, em segundo lugar, um segundo exemplo que a Bíblia nos dá de substituição. Quando um aprendiz substituiu um mestre. O nosso texto de 1 Reis 19, versículo 16 diz: e também a Eliseu, filho de Safate, de Abel-Meolá, ungirás profeta em teu lugar. Coitado de Elias, a princípio ele estava dizendo: só eu fiquei. E Deus mostrou para ele: não é verdade, além de 7 mil que ficaram, eu ainda tenho um substituto para colocar no seu lugar. Fica reclamando, fica criticando, fica murmurando, fica falando muito, e Deus tira você do lugar e coloca uma outra pessoa. O que sabemos sobre Eliseu? Ele era um homem calvo e extremamente sensível a respeito de sua calvície. Certa vez, um grupo de 42 meninos começou a zombar da careca de Eliseu. E Eliseu, né, que tinha o dom de profeta, utilizou-se daquele dom, amaldiçoou aqueles meninos, e duas ursas saíram do bosque e despedaçaram aquelas crianças. Mas foi este homem, careca e sensível, que substituiu o grande profeta Elias. Mais uma vez Elias pensou que era o único. Deus disse: não, senhor, há mais 7.001, e um deles vai ser o seu substituto. Portanto, cuidado, Deus realmente não precisa de nós, nós é que precisamos de Deus.
1: Muito obrigado por este tempo que passamos juntos estudando a Palavra de Deus no programa O Arauto de Deus. Convido você a estar conosco na próxima edição. 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
2: Reforma tributária exige reação imediata do terceiro setor. Peptídeos, o risco começa antes da aplicação, com armazenamento errado. Turismo e longevidade, estudos mostram como experiências positivas de viagem podem beneficiar o corpo e até a imunidade. A reforma tributária do país traz um alerta importante para as instituições filantrópicas de todo o território nacional. Mesmo com a manutenção das imunidades fiscais constitucionais, o novo sistema sobre o consumo pode aumentar os custos indiretos. A mudança na lei altera a lógica de créditos e exige a revisão urgente do planejamento financeiro dessas organizações sociais. Um estudo técnico encomendado pelo setor aponta que as despesas indiretas devem subir na educação, na assistência social e na saúde. A situação é muito delicada em hospitais e santas casas, que são responsáveis pela maior parte dos atendimentos do SUS. Esse encarecimento de insumos essenciais, como medicamentos e equipamentos, pode comprometer seriamente os serviços. Especialistas alertam que as entidades do terceiro setor não devem tratar a mudança apenas como um assunto contábil. A recomendação atual é criar comitês internos integrando as áreas de compras, finanças e tecnologia para revisar contratos. A antecipação e a gestão profissional das novas regras serão fundamentais para garantir a sustentabilidade filantrópica. Os peptídeos presentes em cosméticos e nas famosas canetas emagrecedoras são substâncias muito poderosas, mas também bastante frágeis. Segundo a farmacêutica Liana Montemor, a estabilidade desses ativos biológicos depende diretamente do controle térmico rigoroso. Para evitar a degradação e a perda total da eficácia do medicamento, o ideal é mantê-lo sempre entre 2 e 8 graus. O esquecimento do produto fora da geladeira ou o frio em excesso podem causar danos invisíveis aos olhos, mantendo a embalagem com aspecto normal. Entre as consequências mais comuns do armazenamento incorreto estão a variação de dose e sérios riscos à saúde do paciente. A especialista alerta ainda que o gelo em contato direto na embalagem pode congelar o ativo e provocar danos irreversíveis. Na hora de receber o pedido em casa, o consumidor deve exigir embalagens térmicas adequadas e recusar entregas feitas em sacolas plásticas comuns. Pesquisadores de diferentes áreas estão voltando a atenção para a relação direta entre o turismo, a saúde biológica e o envelhecimento humano. Estudos recentes aplicam princípios da termodinâmica para mostrar que experiências positivas de viagem reduzem a desordem interna do organismo, conhecida como entropia. Desse modo, o lazer atua controlando o estresse crônico e ajudando o corpo a manter as funções celulares organizadas. A quebra da rotina e a exposição a novos ambientes reduzem o estado de alerta do sistema nervoso, diminuindo a sobrecarga em órgãos vitais. Além disso, as investigações de psiconeuroimunologia apontam que o relaxamento profundo em áreas naturais diminui hormônios como cortisol e fortalece as células de defesa. Esse descanso de qualidade ajuda a reorganizar o ritmo metabólico e reduz marcadores inflamatórios.
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6: Bem-vindo de volta ao nosso programa Palavra e Família. Nós somos o casal Merck, Davi,
7: Carol,
6: e nós queremos ter um programa bem divertido hoje. Inclusive, esse é o nosso título: Ideias Criativas para Diversão Familiar, mas também para criar uma identidade familiar. Nós já trabalhamos em outro programa algumas ideias, o nosso livro Ideias Criativas, 101 Ideias Criativas para a Família. Nós já conversamos sobre algumas das ideias, mas hoje nós queremos continuar com outras ideias, aqueles dias de quarentena, de isolamento, em que as famílias precisavam se virar e inventar coisas, mas ainda esse tempo pode ser resgatado. Por exemplo, em viagens, a família vai visitar os avós na praia, ir para outro lugar, uma viagem de 2, 3, 4 horas, o que pode acontecer dentro do carro?
7: Bom, nós viajávamos muito e era de Kombi. Então, nós 8 dentro da Kombi, e na verdade nós fomos de Atibaia até Belém do Pará. Então, foram muitas horas dentro do carro. Mas nós tínhamos várias atividades que eram favoritos da família. Algumas brincadeiras. Tem a brincadeira muito conhecida, que é 20 perguntas, que uma pessoa pensa em um objeto, uma pessoa, pode ser uma personagem bíblica. E daí todo mundo vai perguntando, e se adivinhar antes de chegar em 20 perguntas, aquela pessoa então tem o direito de pensar em algo. Ou se não conseguir adivinhar, então quem estava pensando ganhou. Mas tem uma modificação um pouquinho diferente que a gente gostava mais ainda. Então vamos supor que eu vou escolher uma personagem bíblica. Só que eu vou falar, estou pensando em alguém cujo nome começa com a letra J. E já é combinado, é uma personagem bíblica. Então, agora a outra pessoa vai fazer uma pergunta.
6: Foi engolido por um grande peixe?
7: Agora, eu tenho que saber de quem que ele está pensando. E eu vou falar assim, não foi o Jonas.
6: Ele morreu na cruz?
7: Não foi Jesus.
6: Ele foi o discípulo amado?
7: Não foi o João. E assim vai, vai, vai.
6: Mas eu quero ganhar.
7: Mais um?
6: E foi o profeta Chorão?
7: Não foi o Jeremias. Eu tô pensando em Josué. Agora, deixa eu falar. Jota, tem muitos com a letra Jota na Bíblia. Mas é legal porque todo mundo precisa pensar biblicamente e dá para gastar muito tempo nisso. Uma outra atividade que dá para fazer, especialmente com crianças bem pequenininhas, vamos supor que você vai viajar de ônibus ou viajar num avião, num ambiente onde tem outras pessoas, que seus filhos precisam ficar mais calminhos, mais quietinhos. Então, você pode, antes de viajar, pegar alguns dos seus próprios brinquedos, algumas atividades que eles gostam de fazer, coisa que dá para fazer sentadinho, quietinho, e você embrulha como presente. Então, de meia hora em meia hora, ou estipule o tempo, você fala, tem um presente para você. E ele vai abrir e tem as canetinhas dele, que ele agora vai passar um tempo desenhando. Daí, mais meia hora, ele vai abrir e talvez tenha um livro que ele gosta de ler, você vai ler uma história para ele. E é legal porque ele está ganhando presente e você não tem que gastar dinheiro com isso. E isso pode ser muito divertido.
6: Isso vale para o pai também?
7: Não, o pai já tem autoridade, né? Já é maduro o suficiente. Se é uma viagem bem comprida, vamos supor que a viagem do ano ou de vários anos que vocês foram economizando para passear por uma semana, duas, alguma coisa, você pode ter tarefas designadas. Eu lembro de uma viagem bem comprida que nós fizemos, então um dos irmãos, a tarefa dele era manter todo mundo numa condição física. Então toda parada a gente tinha que sair, fazer flexão, tinha que pular, tinha que fazer alguma coisa. Outra pessoa era encarregada de tirar foto, então essa pessoa tinha que lembrar de todos os lugares de tirar foto. E você vai dando tarefas. Outra pessoa, então, tinha o dever de, quando chegar em casa, de montar um álbum de todas as memórias. Então, ela tinha que colecionar alguma coisinha de cada lugar, alguma lembrancinha para colocar dentro desse álbum. Então, pode dar umas tarefas e isso dinamiza também essa viagem.
6: Legal. Foi bem gostoso mesmo. Uma outra área que nós podemos pensar um pouco criativamente é o próprio ministério da família. Nós, durante um período, trabalhamos o que nós chamamos uma declaração de propósito da família Merck. Tem um exemplo disso da família Silva no nosso livro de ideias criativas para a família, mas isso ajudou a nortear a nossa família em termos de objetivos, experiências, viagens missionárias e mais que nós queríamos fazer como família. Envolvimento numa escola bíblica de férias, de uma igreja com menos condições. A nossa família toda fez isso. Fazer um sonho ou colocar no papel sonhos da família em termos de tipos de ministério, contribuição, ofertas e mais. E tem outras ideias na área de ministério também.
7: Sim, se você sabe de alguma família que está passando necessidade, alguém da sua igreja ou alguém da sua família, vocês como família podem comprar uma cesta básica e levar como surpresa para essa família. Se quiser fazer no anonimato, pode até colocar na porta, bater palma e sair correndo para que eles não vejam. Ou, não precisa ser uma cesta básica, vocês podem colocar algumas coisas a mais, mas é uma forma de ministrar para uma família necessitada. Viagens missionárias, vocês podem planejar, economizar por um tempo e a família toda ir para um lugar para ministrar para um grupo carente, para um povo não alcançado, alguém, pode ser até que não seja bem longe da sua casa, mas de uma outra cultura, uma outra realidade. Mas viagens missionárias são muito, muito especiais, porque une a família toda e você vai dando uma tarefa para cada pessoa, o que eles podem fazer nessa viagem missionária. Outra coisa é um projeto de adoção, já comentamos em outro programa, mas de você adotar missionários que estão no campo. Então, enviar cartas para eles, um e-mail, ligar pelo Skype, conversar com eles, de vez em quando talvez mandar pacote para eles, mas orar, lembrar sempre dos desafios que eles enfrentam.
6: Muito bom. Nós podemos até falar de ideias diversas em outras áreas da vida. Os pais marcando encontros individuais com seus filhos periodicamente. Já comentamos, o que eu mais fazia era levar um filho individualmente, tomar um café, talvez um sorvete. Nossa família, em uma época, desenvolveu uma camisa familiar. Recebemos como presente dos nossos filhos no Natal, certa vez. São ideias para criar identidade da família. Podemos fazer um torneio de jogos da família. Cada sala da casa tendo um jogo de tabuleiro, ou talvez se tem ping-pong, ou dardos, ou pebolim. Se for de um condomínio e tem um salão de jogos, você poderia fazer coisas assim. Outras ideias diversas?
7: Sim, talvez vocês conheçam alguém que tem uma deficiência física e é muito bom ajudar os nossos filhos a serem sensíveis a uma pessoa assim. Então, você pode estipular, agora essa noite nós vamos experimentar o que é ser cego. Então, vendar um dos seus filhos para ele passar um tempo como se ele fosse cego. Fiz isso com os meus netos e levei por uma pista de obstáculos para eles entenderem a dificuldade disso, experimentar, não só saber, eu imagino que deve ser assim, mas experimentar isso, e isso ajuda a crescer em serem sensíveis com outras pessoas. Também outra ideia é uma noite de talentos, em que cada cada participante da família precisa demonstrar um talento, pode ser musical, pode ser um jogral, pode ser piada, pode ser uma encenação, pode ser um desenho, uma noite de talentos, pode ser uma coisa bem, bem interessante. Outra atividade pode ser um acampar dentro, em que todo mundo vai acampar dentro de casa. Então vai todo mundo dormir no chão da sala e contar história. E são memórias, não é para fazer toda semana, uma vez no ano, uma vez cada 5 anos. Mas são memórias que as crianças não esquecem.
6: Muito bom. Essas são algumas ideias bem práticas para diversão familiar, mas também para criar uma identidade nossa. A nossa família, a sua família. Que Deus abençoe com essas ideias e muitas outras suas. Se você tiver ideias novas, diferentes, não tem que ser esquisitas ou tão estranhas, mas coloque também nos comentários para outras pessoas desfrutarem disso. Muito obrigado por ter assistido mais um programa Palavra e Família.
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Aprendemos claramente na Bíblia que a oração não é uma repetição sem sentido, mas sim uma conversa com Deus. Não obedece a nenhuma fórmula. Tiago 5,16 diz, orai uns pelos outros. E quando intercedemos, agradamos a Deus, porque Jesus fez este ministério da intercessão. E Jesus é o primeiro dentre muitos irmãos, por isso devemos interceder uns pelos outros. É claro que Jesus nos deixou a oração do Pai Nosso, mas ela é um indicativo de algumas coisas que precisam estar presentes nas nossas orações. Dentre elas, é pedirmos para o Senhor nos livrar do inimigo. Você tem pedido para Deus livrar você do inimigo? Peça sempre, porque Jesus nos ensinou desta forma. Mas não se esqueça que a oração é uma conversa com Deus, em nome do Senhor Jesus.

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1: As implicações do oitavo mandamento na vida cristã. O oitavo mandamento que nos diz, não furtarás, não foi incluído no decálogo por acaso ou frivolidade, pois o furto é um dos pecados mais praticados pela raça humana. É reconhecível que alguns apelam ao furto diante de extrema necessidade, enquanto outros o fazem pela simples preguiça de trabalhar. Outros ainda, mesmo sem necessidade, têm prazer em furtar a fim de aumentar suas riquezas. Seja qual for a justificativa apresentada, o certo é que nosso Deus deseja que esta prática danosa não seja encontrada entre seus filhos. Iniciemos por entender a malignidade deste pecado, que junto a outras práticas é abominável aos olhos do Senhor, como bem denunciado pelos lábios do profeta Jeremias. Porventura furtareis e matareis e adulterareis e jurareis falsamente e queimareis incenso a Baal e andareis após outros deuses que não conhecestes? E então vireis e vos poreis diante de mim nesta casa que se chama pelo meu nome e direis: fomos libertos para fazermos todas essas abominações? A gravidade da prática do furto toma um caráter ainda mais desprezível quando praticado contra as pessoas que pouco ou nada possuem, como demonstrado no livro de Provérbios. Não roubes ao pobre, porque é pobre, nem atroperes na porta o aflito, porque o Senhor defenderá a sua causa em juízo, e aos que os roubam, ele lhes tirará a vida. Diante destes argumentos, é importante que os filhos de Deus saibam identificar as práticas condenadas pela palavra de Deus como correlatas ao furto, que vão desde o sequestro de seres humanos à prática de transações financeiras fraudulentas. Comecemos por reconhecer que na Bíblia, tanto o furto como a receptação de bens furtados são denunciados como atos ilícitos, como vemos em Provérbios. O que tem parte com o ladrão odeia sua própria

o não pagamento de empréstimos e as demandas judiciais injustas. Que os filhos de Deus estejam atentos a estas e a outras formas pelas quais podem vir a praticar o furto, desonrando o nome de Deus. A gravidade deste pecado é reconhecida também no Novo Testamento, através de uma firme exortação contra esta prática. Aquele que furtava, não furte mais, antes trabalhe, fazendo com as mãos o que é bom, para que tenha que repartir com o que tiver necessidade. Paulo relembra os salvos de seu passado, quando suas práticas estavam de acordo com o reino a que serviam. Mas agora, resgatados pelo bom Salvador, é necessário que sua prática de vida seja transformada, não somente deixando a prática do furto, como também revestindo-se do trabalho honesto como forma de sustento e prosperidade, como nos lembra Provérbios. A riqueza de procedência vã diminuirá, mas quem ajunta com o próprio trabalho a aumentará. Que assim como nos exorta o apóstolo Pedro, a prática da honestidade seja um ornamento na vida de todo salvo em Jesus. Tendo vosso viver honesto entre os gentios, para que naquilo em que falam mal de vós, como de malfeitores, glorifiquem a Deus no dia da visitação, pelas boas obras que em vós observam.

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Encerramos juntos mais um horário na programação da nossa BBN, a Rede de Rádio Difusão Bíblica. Muito obrigado pela sua audiência. Eu sou o seu amigo Mário Sérgio e lhe fiz companhia desde as 6 horas da manhã. Nós aprendemos com excelentes programas, nós louvamos a Deus com a boa música cristã tradicional. E eu convido você a continuar ouvindo mais desta excelente programação para que você seja edificado, para que você seja edificada. E que Deus abençoe onde quer que esteja.

buscar. Mas para estar lá é preciso preparo. Você está pronto para com ele encontrar? Ele não vai tardar. Breve, muito, muito breve, ele vai voltar. Agora, amigo, é hora de decisão. Você e eu devemos nos preparar. Ah, Senhor, queremos tocá-lo, senti-lo, vê-lo no lar.

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2: Especialistas orientam como ajudar alguém com crise de asma. Cuidados com a saúde bucal podem ser desafio em crianças com TEA. Entendendo a gordura no fígado, um alerta silencioso ligado ao estilo de vida. Saber como agir de forma rápida e correta durante uma crise de asma é fundamental para aliviar a falta de ar e evitar complicações graves. Pneumologistas explicam que o primeiro passo consiste em manter o paciente calmo e sentado, preferencialmente com o corpo inclinado para frente, posição física que facilita de maneira imediata a entrada de ar nos pulmões. A recomendação seguinte é auxiliar no uso correto da medicação de resgate prescrita, utilizando preferencialmente uma bombinha acoplada a um espaçador para garantir eficácia. É necessário agitar o dispositivo, pedir para a pessoa soltar o ar antes da aplicação e pressionar o botão exatamente no início de uma inspiração lenta e profunda. Por outro lado, erros comuns como deixar o indivíduo deitado, oferecer líquidos ou recorrer a xaropes e expectorantes caseiros podem agravar o quadro respiratório. Caso o paciente apresente lábios arroxeados, sonolência, exaustão extrema ou demonstre séria dificuldade para completar frases, o serviço de emergência hospitalar deve ser acionado imediatamente. A rotina de higiene oral em crianças diagnosticadas com transtorno do espectro autista representa um grande desafio diário devido a disfunções sensoriais e comportamentais. Dentistas explicam que estímulos simples, como o contato das cerdas ou a espuma do creme dental, costumam ser interpretados como invasivos ou dolorosos pelo paciente. Essa hipersensibilidade gera crises e forte resistência, resultando em desgaste emocional para os cuidadores. A esteatose hepática, popularmente conhecida como gordura no fígado, é uma condição metabólica silenciosa, conhecida pelo acúmulo excessivo de lipídios nas células do órgão. O problema costuma se desenvolver de forma assintomática, ou seja, sem sintomas nas fases iniciais e, na maioria das vezes, está diretamente associado a hábitos inadequados de vida. Dietas ricas em açúcares simples e produtos ultraprocessados, somadas ao sedentarismo, sobrecarregam o sistema e geram armazenamento interno de triglicerídeos. O sedentarismo atua diminuindo o gasto energético diário dos músculos, fazendo com que o excesso de nutrientes circulantes no sangue seja estocado no tecido hepático. Esse processo favorece o surgimento da resistência à insulina, um ciclo metabólico nocivo que estimula a produção contínua de gordura e abre caminho para o diabetes tipo 2. Da mesma forma, o terrível álcool altera o equilíbrio químico celular, priorizando a metabolização do etanol e reduzindo a queima natural de gorduras. Caso os fatores agressores não sejam corrigidos, a doença pode evoluir da esteatose simples para um quadro inflamatório grave, chamado de esteatohepatite. Com o tempo, as lesões contínuas geram cicatrizes no tecido, conhecidas como fibrose, que em estágios avançados progridem para cirrose e aumentam o risco de câncer.
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3: As boas novas de Deus para você memorizar aqui na BBN encontram-se em Isaías 45, verso 22. Olhai para mim e sereis salvos, vós, todos os termos da terra, porque eu sou Deus e não há outro. Vou repetir. Isaías 45, 22. Olhai para mim e sereis salvos, vós, todos os termos da terra, porque eu sou Deus e não há outro. Isaías 45, 22. Estas são as boas novas de Deus para você memorizar aqui na BBN.
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Uma boa tarde a você, sintonizado conosco na BBN. Eu sou o Renato Gontijo. É um privilégio estar com você neste sábado para louvarmos nosso tão bondoso Deus e ouvirmos de sua transformadora palavra. Espero contar com a sua sintonia e que você seja muito abençoado.

a pouco teremos o privilégio de rogar ao Senhor pelas necessidades de outros irmãos na fé, no nosso momento Oração em Família. Participe conosco e envie você também para nós o seu pedido para podermos orar. É só escrever para rede@bbnmedia.org. rede@bbnmedia.org. Programa Oração em Família. É logo depois de mais um segmento musical.

0: Está começando o programa Oração em Família de hoje. Antes de passarmos para os pedidos dos nossos ouvintes, convidamos o nosso amigo Newton Costa para a meditação na Palavra de Deus.
1: João, capítulo 14. Não estarei lendo todo o capítulo, querido ouvinte, porque eu acredito que cada um de nós conhece João 14. E é um capítulo emocionante, no qual Jesus dá aos seus discípulos algumas das suas últimas palavras antes de ser preso e crucificado. Ele começa dizendo: "Não se turbe o vosso coração, credes em Deus, crede também em mim." João 14:1. Jesus sabia que os seus discípulos estavam ansiosos e preocupados com o que estava por vir, mas ele queria confortá-los e encorajá-los. Em seguida, Jesus promete preparar um lugar para seus discípulos na casa de seu pai. Ele diz: "Na casa de meu pai há muitas moradas. Se não fosse assim, eu vou-lo teria dito, vou preparar-vos lugar." João 14:2. Jesus não estava apenas prometendo um lugar no céu, mas ele também estava prometendo que estaria com os seus discípulos durante sua jornada aqui na terra. Jesus continua dizendo: "Eu sou o caminho e a verdade e a vida. Ninguém vem ao Pai senão por mim." João 14:6. Essa afirmação é uma das mais importantes de todo o Evangelho de João. Jesus estava declarando que ele é o único caminho para o Pai. Isso significa que não há outro caminho ou meio para ser salvo e ser reconciliado com Deus senão através de Jesus. Finalmente, Jesus promete enviar o Espírito Santo para consolar e guiar seus seguidores. Ele diz: "E eu rogarei ao Pai, e Ele vos dará outro Consolador, para que fique convosco para sempre." João 14:16. O Espírito Santo é uma presença real e poderosa na vida de todos os cristãos verdadeiros, ajudando-nos a entender a Palavra de Deus e a nos guiar em momentos de dificuldade e nos consolar quando estamos tristes. Agora, vamos refletir sobre o que este capítulo pode nos ensinar e aplicar em nossas vidas hoje. Em primeiro lugar, precisamos ter fé em Deus e em Jesus, mesmo quando estamos passando por tempos difíceis ou incertos. Jesus nos encoraja a confiar nele, porque Ele é o caminho para a vida eterna. Em segundo lugar, podemos ter esperança no céu, onde Jesus está preparando um lugar para nós. Embora ainda estejamos na terra, podemos ter a certeza de que um dia estaremos com Ele na eternidade. E em terceiro lugar, podemos confiar no Espírito Santo para nos guiar em nossa jornada. Quando estamos perdidos ou confusos, podemos orar e pedir ao Espírito Santo que nos ajude a entender a vontade de Deus, nosso Pai, para as nossas vidas. Finalmente, podemos compartilhar o amor e a verdade de Jesus com outras pessoas, para que elas também possam conhecer a verdade e ter esperança em Jesus Cristo. Que essas verdades nos encorajem e nos fortaleçam em nossa caminhada de fé através de Jesus. E agora voltemos ao apresentador do programa para orarmos pelos pedidos de oração que chegaram até nós, com você e por você, querido ouvinte.
0: Muito obrigado, Newton, pela meditação na Palavra de Deus para o programa Oração em Família. E agora vamos aos pedidos dos nossos ouvintes.
2: Um ouvinte pede pelo seu tratamento oncológico.

O ouvinte pede por sua saúde. O ouvinte pede por uma irmã e família. Um ouvinte louva a Deus por sua fidelidade, pede pela direção para encontrar uma igreja bíblica saudável. Um ouvinte pede pela vida de sua esposa, filhas e neta. Pede pelo seu trabalho, onde tem passado por provações.

Vamos orar por um bebê de 5 meses que está na fila para um transplante de coração. Um ouvinte pede que encontre um advogado porque tem uma causa na justiça e precisa de direção de Deus. Um ouvinte pede por sua saúde, está com câncer. Um pai pede pela salvação de suas filhas. Um ouvinte pede por sua filha, que ela volte aos caminhos do Senhor. Um ouvinte pede por sua saúde e pela libertação no seu lar. Um filho pede pelo pai que está na UTI. Um ouvinte pede pela vida e salvação do seu pai. Um ouvinte pede pela salvação de sua mãe e vida espiritual da sua família. Um ouvinte pede pelos filhos, pela salvação e também pelo noivado. Um ouvinte pede pela cirurgia de sua irmã e também por um casal de irmãos da sua igreja que perdeu o bebê de 9 meses. Um ouvinte pede pela salvação do genro. Um ouvinte pede por sua saúde, sente muitas dores nas costas. Pede ainda por sua vida financeira. Um ouvinte pede oração por sua vida. Uma mãe pede oração pela vida dos filhos. Um ouvinte pede pela vida de sua irmã e seu sobrinho, harmonia no lar. Pede pelo novo emprego da irmã e também pelo seu trabalho. Um ouvinte pede pelo marido, libertação. Uma mãe pede por sua filha, pela prova que irá prestar e também que ela possa ter um bom resultado. Uma mãe pede pela restauração de sua família e relacionamento com suas filhas. Uma ouvinte pede por sua família e por sua vida. Um ouvinte pede pelo esposo, está no pronto-socorro com crises convulsivas, pede por sua saúde. Um ouvinte pede pela saúde do padrasto,

Um ouvinte pede por sua saúde. Um pai pede pelos estudos da sua filha. Um ouvinte pede por ele e esposa para que Deus lhes oriente. Um ouvinte pede por toda a sua família. Mamãe pede por uma prova de sua filha, pela avaliação justa. Esses são os pedidos para o programa Oração em Família de hoje. E agora, juntos em família, vamos orar por cada um deles. Pai, nós te louvamos, Senhor, pela oportunidade que temos de juntos orarmos em família. Amado Deus, pedimos pelo teu consolo para aqueles que perderam um ente querido, um amigo, que estão sofrendo a dor da perda. Pai, abrace e conforte esses corações. Pedimos, Senhor, por salvação, por aqueles que ainda não tomaram uma decisão por Cristo, que possam se arrepender e tomar a decisão mais importante de suas vidas, que hoje seja dia de salvação, Pai, que a Tua palavra encontre os corações sedentos. Aqueles que estão distantes de Ti também, Senhor, que sejam tocados e que venham voltar a caminhar contigo. Amado Deus, pedimos para aqueles envolvidos com vícios que haja libertação. Senhor, aqueles que estão aguardando por resultados de exames, estão passando por tratamento, estão em hospitais, que a Tua mão poderosa toque na vida física e que haja cura, Senhor. Oramos pelo povo brasileiro, oramos pelo nosso país, pedimos as Tuas bênçãos sobre esta nação. Lembramos também daqueles que estão a caminho, pregando a Tua palavra ao redor do mundo, missionários, ministérios, igrejas, Senhor, proteja-os, guarde-os, sustente-os. Nós oramos, Pai, por aqueles que estão à procura de oportunidades de trabalho, que portas sejam abertas. Oramos pelos lares, pelas famílias, pelos casamentos. Derrame do Teu amor, da Tua misericórdia sobre a vida de cada lar. Nós entregamos esses pedidos nas Tuas mãos, na certeza de que o Senhor nos ouve e nos responde. Oramos em nome de Jesus. Amém. Esse foi o programa Oração em Família de hoje. Se você deseja enviar o seu pedido, anote o e-mail rede@bbnmedia.org, rede@bbnmedia.org. E agora voltamos à nossa programação musical. Obrigado por ouvir e participar conosco.

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1: Tema, armadura completa. Texto bíblico, Efésios capítulo 6, versículos de 10 a 18. Assim diz a palavra do Senhor. Quanto mais, sede fortalecidos no Senhor e na força do seu poder, revesti-vos de toda a armadura de Deus, para poderdes ficar firmes contra as ciladas do diabo, porque a nossa luta não é contra o sangue e a carne, e sim contra os principados e potestades, contra os dominadores deste mundo tenebroso, contra as forças espirituais do mal nas regiões celestes. Portanto, tomai toda a armadura de Deus, para que possais resistir no dia mau, e depois de terdes vencido tudo, permanecer inabaláveis. Estais, pois, firmes, cingindo-vos com a verdade e vestindo-vos da couraça da justiça. Calçai os pés com a preparação do Evangelho da paz, tomando sempre o escudo da fé, com o qual podereis apagar todos os dardos inflamados do maligno. Tomai também o capacete da salvação e a espada do Espírito, que é a palavra de Deus. Com toda oração e súplica, orando em todo o tempo, no Espírito, e para isto vigiando com toda perseverança e súplica por todos os santos. O Antigo Testamento é a história da paciência de Deus e da rebelião do homem. E essa história obscura foi prefaciada pela rebelião de Lúcifer no céu antes da criação narrada no Gênesis. A rebelião não é nenhuma novidade. Ela é a antiga expressão de tudo que é maligno, resistindo a tudo que é bom. Até que seja erradicada do nosso coração, nunca experimentaremos a vitória que Cristo ofereceu ao morrer por nós. Os ministérios de libertação não seriam necessários se todo cristão permitisse que o Espírito de Cristo realizasse uma obra contínua de crucificação da velha natureza carnal. Essa é a natureza que está dentro de cada um de nós e que, se permitirmos que ela viva em nosso interior, nos trará contínua derrota. Os demônios esperam a oportunidade para entrar, sempre que a vontade própria entreabre a porta. O diabo não faz acepção de pessoas. O fato de você ser respeitável, bem-sucedido, inteligente e culto não garante sua proteção. Talvez até ele tenha preferência por esse tipo de pessoa. Não, nossa proteção está em permanecermos debaixo da sombra do Altíssimo e escondermos-nos sob o abrigo das suas asas, pois só ele tem poder e autoridade insuperáveis sobre os poderes e as forças do mal. Que o Espírito Santo possa aplicar a verdade em nosso coração, nos levar à submissão ao Espírito de Cristo, firmar nossa vida na ordem divina e nos encher com toda alegria e paz. Que possamos andar de maneira digna de Cristo, em quem não há escuridão. Que possamos ser libertos de toda maldade, ódio e ressentimento, para recebermos o seu perdão e o seu amor e expressarmos o mesmo pelo próximo. A nossa cidadania, porém, está nos céus, de onde esperamos ansiosamente um Salvador, o Senhor Jesus Cristo. Pelo poder que o capacita a colocar todas as coisas debaixo do seu domínio, ele transformará os nossos corpos humilhados para serem semelhantes ao seu corpo glorioso. Filipenses capítulo 3, versículos 20 a 21. Para isso, vocês foram chamados, pois também Cristo sofreu no lugar de vocês, deixando-lhes exemplo para que sigam os seus passos. Ele não cometeu pecado algum. Ele mesmo levou em seu corpo os nossos pecados sobre o madeiro, a fim de que morrêssemos para os pecados e vivêssemos para a justiça. Por suas feridas vocês foram curados, pois vocês eram como ovelhas desgarradas, mas agora se converteram ao pastor e bispo de suas almas. 1 Pedro 2, 21, 22, 24 e 25. Finalmente, a paz de Deus, que excede todo entendimento, guardará os seus corações e as suas mentes em Cristo Jesus. Filipenses 4:7. E lemos em Colossenses: que sejam cheios do pleno conhecimento da vontade de Deus, para que vocês vivam de maneira digna do Senhor, frutificando em toda boa obra, sendo fortalecidos com todo o poder, de acordo com a força da sua glória, dando graças ao Pai, que nos tornou dignos de participar da herança dos santos no reino da luz, pois Ele nos resgatou do domínio das trevas e nos transportou para o reino de seu Filho amado, em que temos a redenção, a saber, o perdão dos pecados. Essa mensagem resulta de muitas experiências, observando as estratégias do inimigo em sua tentativa de atormentar, confundir e destruir os santos de Deus. A armadura completa de Deus é providenciada para nós, mas somos instruídos a vesti-la. Se falhamos nisso, não podemos esperar resistir e sobreviver aos ataques do maligno, que continua em sua ronda incansável, rugindo como leão, procurando a quem possa devorar. 1 Pedro 5:8. Devemos resisti-lo em nosso próprio benefício, mas também em favor dos nossos irmãos e irmãs em Cristo. Nossa luta não é contra o próximo, a batalha é contra o inimigo da nossa alma, e precisamos nos posicionar contra os seus ataques destrutivos, individual e coletivamente. Busquemos a sua face como nunca antes, com oração de intercessão por todo o corpo de Cristo, para que o poder de Deus possa prevalecer sobre os poderes das trevas em cada verdadeiro filho de Deus. Este é o significado das palavras que Cristo nos ensinou a orar: venha o teu reino, seja feita a tua vontade, assim na terra como no céu. Mateus 6:10. Que o seu reino, governo e autoridade, seja estabelecido em nosso coração, e que o nosso desejo mais sincero seja o de fazer a sua vontade. É bem possível que comecemos a experimentar um pequeno antigozo no céu, aqui na terra também. Oremos ao Senhor. Pai Celestial, nosso coração transborda de louvor e gratidão a Ti, pela Tua constante graça e misericórdia que foi estendida a nós, Teus filhos. Somos gratos pelo dom imerecido do Teu amor e do Teu perdão. Oferecemos de corações alimentados pela Tua palavra e curados pelo poder do Teu Espírito Santo, louvores a Ti. Aceita nossos louvores como nosso presente a Ti. Nós oramos no nome incomparável de Cristo, nosso Salvador e Senhor. Amém.
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1: A leitura bíblica diária de hoje será em 2 Crônicas, do capítulo 1 ao 3.
2: 2 Crônicas, capítulo 1. Salomão, filho de Davi, fortaleceu-se no seu reino, e o Senhor seu Deus era com ele, e o engrandeceu sobremaneira. E falou Salomão a todo Israel, aos capitães de 1000 e de 100, aos juízes e a todos os governadores em todo Israel, chefes das famílias. E foi Salomão e toda a congregação com ele ao alto que estava em Gibeon, porque ali estava a tenda da congregação de Deus que Moisés, servo do Senhor, tinha feito no deserto. Mas Davi tinha feito subir a arca de Deus de Kiriate Jearim ao lugar que lhe preparara, porque lhe tinha armado uma tenda em Jerusalém. Também o altar de cobre que tinha feito Bezaleel, filho de Uri, filho de Ur, estava ali diante do tabernáculo do Senhor, e Salomão e a congregação o buscavam. E Salomão ofereceu ali sacrifícios perante o Senhor sobre o altar de cobre que estava na tenda da congregação, e ofereceu sobre ele 1000 holocaustos. Naquela mesma noite, Deus apareceu a Salomão e disse-lhe: "Pede o que queres que eu te dê." E Salomão disse a Deus: "Tu usaste de grande benignidade com meu pai Davi, e a mim me fizeste rei em seu lugar. Agora, pois, ó Senhor Deus, confirme-se a tua palavra dada a meu pai Davi, porque tu me fizeste reinar sobre um povo numeroso como o pó da terra. Dá-me, pois, agora sabedoria e conhecimento para que possa sair e entrar perante este povo, pois quem poderia julgar a este tão grande povo?" Então Deus disse a Salomão: "Porquanto houve isto no teu coração, e não pediste riquezas, bens ou honra, nem a morte dos que te odeiam, nem tampouco pediste muitos dias de vida, mas pediste para ti sabedoria e conhecimento, para poderes julgar a meu povo, sobre o qual te constituí rei, sabedoria e conhecimento te são dados, e te darei riquezas, bens e honra, quais não teve nenhum rei antes de ti, e nem depois de ti haverá." Assim Salomão veio a Jerusalém, do alto que estava em Gibeon, de diante da tenda da congregação, e reinou sobre Israel. E Salomão ajuntou carros e cavaleiros, e teve 1400 carros e 12000 cavaleiros, os quais pôs nas cidades dos carros e junto ao rei em Jerusalém. E fez o rei que houvesse ouro e prata em Jerusalém como pedras, e cedros em tanta abundância como sicômoros que há pelas campinas. E os cavalos que tinha Salomão eram trazidos do Egito, e os mercadores do rei os recebiam em tropas, cada um pelo seu preço, e faziam subir e sair do Egito cada carro por 600 siclos de prata e cada cavalo por 150. E assim, por meio deles, eram para todos os reis dos Eteus e para os reis da Síria. Capítulo 2. E determinou Salomão edificar uma casa ao nome do Senhor, como também uma casa para o seu reino. E designou Salomão 70000 homens de carga e 80000 que talhavam pedras na montanha, e 3600 inspetores sobre eles. E Salomão mandou dizer a Hirão, rei de Tiro: "Como fizeste com Davi meu pai, mandando-lhe cedros para edificar uma casa em que morasse, assim também faze comigo. Eis que estou para edificar uma casa ao nome do Senhor meu Deus, para lhe consagrar, para queimar perante ele incenso aromático e para a apresentação contínua do pão da proposição, para os holocaustos da manhã e da tarde, nos sábados e nas luas novas, e nas festividades do Senhor nosso Deus, o que é obrigação perpétua de Israel. E a casa que estou para edificar há de ser grande, porque o nosso Deus é maior do que todos os deuses. Porém, quem seria capaz de lhe edificar uma casa, visto que os céus e até os céus dos céus o não podem conter? E quem sou eu que lhe edificasse casa, salvo para queimar incenso perante ele? Manda-me, pois, agora um homem hábil para trabalhar em ouro, em prata, em bronze, em ferro, em púrpura, em carmesim e em azul, e que saiba lavrar ao buril, juntamente com os peritos que estão comigo em Judá e em Jerusalém, os quais Davi meu pai preparou. Manda-me também madeiras de cedro de cipreste e algumins do Líbano, porque bem sei eu que os teus servos sabem cortar madeira no Líbano, e eis que os meus servos estarão com os teus servos, e isso para prepararem muita madeira, porque a casa que estou para fazer há de ser grande e maravilhosa, e eis que a teus servos, os cortadores que cortarem a madeira, darei 20.000 coros de trigo malhado, 20.000 coros de cevada, 20.000 batos de vinho e 20.000 batos de azeite. E Hirão, rei de Tiro, respondeu por escrito que enviou a Salomão, dizendo: porque o Senhor tem amado o seu povo, te constituiu sobre ele rei. Disse mais Hirão: bendito seja o Senhor Deus de Israel, que fez os céus e a terra, o que deu ao rei Davi um filho sábio, de grande prudência e entendimento, que edifique casa ao Senhor e para o seu reino. Agora, pois, envio um homem sábio de grande entendimento, a saber, Hirão, meu pai, filho de uma mulher das filhas de Dan, e cujo pai foi homem de Tiro. Este sabe trabalhar em ouro, em prata, em bronze, em ferro, em pedras e em madeira, em púrpura, em azul e em linho fino e em carmesim, e é hábil para toda obra do buril e para toda espécie de invenções, qualquer coisa que se lhe propuser, juntamente com os teus peritos e os peritos de Davi, meu senhor teu pai. Agora, pois, meu senhor, mande para os seus servos o trigo, a cevada, o azeite e o vinho de que falou. E nós cortaremos tanta madeira no Líbano quanto houveres mister, e te atraremos em jangadas pelo mar até Jope, e tu a farás subir a Jerusalém. E Salomão contou todos os homens estrangeiros que havia na terra de Israel, conforme o censo com que os contara Davi seu pai, e acharam-se 153.600, e designou deles 70.000 carregadores e 80.000 cortadores na montanha, como também 3.600 inspetores para fazerem trabalhar o povo. Capítulo 3. E começou Salomão a edificar a casa do Senhor em Jerusalém, no Monte Moriá, onde o Senhor aparecera a Davi seu pai, no lugar que Davi tinha preparado na eira de Ornã, o Jebuseu. E começou a edificar no segundo mês, no segundo dia, no ano quarto do seu reinado. E estes foram os fundamentos que Salomão pôs para edificar a casa de Deus. O comprimento em côvados, segundo a primeira medida, era de 60 côvados, e a largura de 20 côvados. E o pátio que estava na frente tinha 20 côvados de comprimento, segundo a largura da casa, e a altura era de 120, e por dentro o revestiu com ouro puro. E a casa grande forrou com madeira de faia. E então a revestiu com ouro fino, e fez sobre ela palmas e cadeias. Também a casa adornou de pedras preciosas para ornamento, e o ouro era ouro de Parvaim. Também na casa revestiu com ouro as traves, os umbrais, as suas paredes e as suas portas, e lavrou querubins nas paredes. Fez mais a casa do lugar santíssimo, cujo comprimento, segundo a largura da casa, era de 20 côvados, e também a largura de 20 côvados, e revestiu-a de ouro fino, do peso de 600 talentos. O peso dos pregos era de 50 siclos de ouro, e as câmaras cobriu de ouro. Também fez na casa do lugar santíssimo dois querubins de obra móvel e cobriu-os de ouro. E quanto às asas dos querubins, o seu comprimento era de 20 côvados, a asa de um deles de 5 côvados e tocava na parede da casa, e a outra asa de 5 côvados e tocava na asa do outro querubim. Também a asa do outro querubim era de 5 côvados e tocava na parede da casa. Era também a outra asa de 5 côvados que tocava na asa do outro querubim. E as asas destes querubins se estendiam 20 côvados e estavam postos em pé, e os seus rostos virados para a casa. Também fez o véu de azul, púrpura, carmesim e linho fino, e pôs sobre ele querubins. Fez também diante da casa 2 colunas de 35 côvados de altura, e o capitel que estava sobre cada uma era de 5 côvados. Também fez cadeias no oráculo e as pôs sobre as cabeças das colunas. Fez também 100 romãs, as quais pôs entre as cadeias, e levantou as colunas diante do templo, uma à direita e outra à esquerda, e chamou o nome da que estava à direita, Jaquim, e o nome da que estava à esquerda, Boaz.
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somente através de Jesus que somos reconciliados com Deus. E é seguindo o seu exemplo de serviço, amor ao próximo e obediência ao Pai que conseguimos nos manter firmes na fé e em uma comunhão verdadeira com o Senhor. Efésios 3, no verso 19, diz: "E conhecer o amor de Cristo, que excede todo entendimento, para que sejais cheios de toda a plenitude de Deus." Que neste dia e para todo sempre, querido ouvinte, que possamos buscar ser mais e mais como Jesus. E com certeza assim estaremos no caminho certo. Amém? E após mais um bloco musical, vamos acompanhar Meditações Diárias, aqui na sua BBN.

A chamada da meia-noite traz até você Pérolas Diárias de Vimalgo. Se fiel até a morte, e dar-te-ei a coroa da vida. Se fiel até a morte, e dar-te-ei a coroa da vida. Apocalipse 2:10. Tribulações nos trazem consequências abençoadas. A Bíblia nos ensina que, através de muitas tribulações, nos importa entrar no reino de Deus. Por quê? Resposta: porque a nossa leve e momentânea tribulação produz para nós eterno peso de glória, acima de toda comparação. Quais são os resultados abençoados da tribulação? Primeiro, a tribulação faz com que oremos mais fervorosamente, faz com que demos mais valor à ação de Deus do que às nossas próprias ações. Deus que me respondeu no dia da minha angústia. Segundo, a tribulação nos faz experimentar de maneira especial o poder do Senhor, porque foste a fortaleza do necessitado na sua angústia. Terceiro, a tribulação também nos move a buscar mais seriamente o Senhor. Senhor, na angústia te buscaram. Quarto, na tribulação experimentamos de modo especial o consolo do Senhor. É Ele que nos conforta em toda a nossa tribulação. Quinto, a tribulação nos proporciona o que em tempos normais só raras vezes temos, ou seja, paciência. Sabendo que a tribulação produz perseverança, paciência. Sexto, por meio da tribulação, recebemos abundância de alegria, porque no meio de muita prova de tribulação, manifestaram abundância de alegria. Você ouviu uma meditação extraída do devocional Pérolas Diárias de Vimalgo, publicado pela Chamada. Este ministério também oferece outras ferramentas que servirão de bênção em sua vida. Para saber mais, visite chamada.com.br. 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

BBN, compartilhando os fundamentos da Palavra de Deus, 7 dias por semana, 24 horas por dia. Muito bom ter você conosco. E é com muita alegria e gratidão a Deus por mais um dia de vida que vamos a seguir louvar a Ele com mais um segmento musical, enquanto aguardamos o programa Boa Semente.

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2: Alta pressão de lagartas na região norte expõe limites do manejo e impõe revisão de estratégias no campo. Fim dos comprimidos? Cirurgia bariátrica pode eliminar uso contínuo de remédios, mas requer suplementação. Chá emagrece? Mitos e verdades sobre a bebida. O calor intenso na região norte do país está acelerando a reprodução de lagartas e forçando a revisão das estratégias de manejo no campo. Com as altas temperaturas, as infestações de pragas evoluem muito rápido, diminuindo o intervalo entre as aplicações de defensivos. Diante deste cenário desafiador, os agricultores buscam soluções para aumentar a eficiência operacional e controlar os custos. Uma nova alternativa biológica testada em Roraima pelo produtor Murilo Ferrari mostrou resultados promissores em lavouras de milho. A tecnologia foi aplicada em conjunto com um inseticida chamado clorfenapir, alcançando desempenho superior no combate às lagartas da região. O produtor destacou que a combinação garantiu maior efeito residual do produto, fator essencial para o manejo. O produto inovador funciona regulando o pH do trato digestivo das pragas, para que os inseticidas tradicionais atuem com estabilidade. Segundo dados de campo fornecidos pela fabricante, o uso combinado da tecnologia pode levar à proteção da lavoura em até 25%. A cirurgia bariátrica vai muito além da perda de peso e pode levar à suspensão de remédios contínuos para pressão, colesterol e até diabetes. Segundo o cirurgião bariátrico César Defásio, fundador do Instituto de Cirurgia Digestiva, a operação trata a raiz do problema ao reprogramar o metabolismo do paciente. Desse modo, o procedimento traz mais saúde e praticidade para a rotina de quem convive com as consequências da obesidade. Por alterar a anatomia do sistema digestivo, a cirurgia reduz a absorção de nutrientes, tornando a suplementação vitamínica indispensável pós-parto. O especialista esclarece que a manutenção da saúde após a operação é simplificada, exigindo apenas um polivitamínico diário e aporte proteico adequado. O acompanhamento profissional contínuo é fundamental para garantir a segurança e monitorar as necessidades do organismo por exames. Muitas pessoas recorrem ao chás buscando acelerar o metabolismo ou queimar gordura de forma rápida na dieta. No entanto, o nutrólogo Nathaniel Wilniski esclarece que nenhuma bebida opera milagres de emagrecimento sozinha. O processo real de perda de peso exige um conjunto de hábitos bem estruturados com alimentação e exercícios. Opções como chá verde, preto e mate contêm cafeína e trazem benefícios à saúde cardiovascular. Mas o especialista alerta que o consumo exagerado dessas plantas pode causar insônia, ansiedade e palpitações. Além disso, as famosas versões detox com efeito laxativo oferecem riscos e prejudicam o funcionamento do intestino. Para incluir a bebida na rotina de forma saudável, a recomendação geral é a moderação diária. Usar adoçantes com equilíbrio pode ajudar a reduzir calorias sem atrapalhar o metabolismo do paciente. O segredo é alternar chás estimulantes pela manhã e infusões calmantes para garantir o sono à noite.
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4: Música. morte é um assunto delicado, e mesmo que seja uma verdade na vida de todos, ninguém gosta de ficar imaginando que um dia chegará a nossa vez. No entanto, todo filho de Deus, ou seja, aqueles que já foram lavados e perdoados pelo precioso sangue de Cristo, sabe que a morte é apenas o começo, e assim como nosso Senhor e Salvador Jesus, nós também ressuscitaremos um dia para a glória, habitando eternamente no paraíso. Se você também já é um filho de Deus, tendo entregado sua vida a Jesus, você também já faz parte dessa bênção, e nada nem ninguém poderá te separar do amor de Deus. Agora, se você nunca orou ao Senhor, confessando seus pecados e recebendo Jesus como seu único e suficiente Salvador, hoje pode ser o dia. Faça essa decisão tão importante ainda hoje e receba o lindo presente da vida eterna. 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
6: De maio, e tendo ele, Judas Iscariotes, tendo tomado o bocado, saiu logo, e era já noite. João 13:30. Judas, apenas um Maria vai com as outras? Judas Iscariotes era um dos 12 discípulos do Senhor Jesus. Durante 3 anos, ele viajou pela terra de Israel com o Salvador. Ele estava entre os ouvintes quando o Senhor Jesus pregava a palavra de Deus. Ele vivenciou a cura dos doentes e a ressurreição dos mortos pelo Filho de Deus de perto. Ele ajudou a alimentar os 5.000, suportou o desprezo e a rejeição dos fariseus, assim como os outros discípulos, e até mesmo pregou a pedido do Senhor. Porém, Judas não passava de uma Maria vai com as outras. O tempo inteiro, ele fechou o coração às palavras do Salvador e continuou indisposto a receber a graça de Deus. No entanto, ele manteve a aparência de um seguidor verdadeiro até o Senhor Jesus desmascará-lo como falso discípulo durante a festa da Páscoa. Então, ele saiu à noite e traiu seu mestre por 30 moedas de prata. Hoje, também é possível se misturar aos crentes como Maria vai com as outras. Podemos ouvir a pregação da palavra todo domingo nos cultos da igreja, mas fechar o coração ao Evangelho. Podemos ser conhecidos como um cristão ativo, mas não ter nenhum relacionamento de fé com Cristo. No entanto, não podemos enganar a Cristo. Ele sabe quem realmente pertence a Ele e quem não o aceitou como seu Salvador pessoal. Simplesmente ir na onda dos demais é extremamente perigoso. Endurecemos o coração para o Evangelho e acabamos nos perdendo por toda a eternidade.
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em quem temos a redenção pelo seu sangue, a remissão das ofensas, segundo a riqueza da sua graça. Efésios 1, verso 7. É somente pelo sangue de Jesus, que foi derramado na cruz, que podemos ser salvos, tendo nossas transgressões perdoadas e ganhando o lindo presente da vida eterna. Se um dia condenados pelo pecado, estávamos perdidos e longe de Deus, agora confiando em Cristo, somos reconciliados com nosso Criador, tendo como destino certo, após a morte, a eternidade no paraíso. Se você sabe no seu coração de que precisa do perdão e salvação de Jesus, faça uma decisão por ele agora mesmo e tenha seu nome escrito no Livro da Vida para todo sempre. 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

levando até você e o seu lar as boas novas do amor de Deus. 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É já!

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0: Lemos em 2 Coríntios 5,15: e ele morreu por todos, para que os que vivem não vivam mais para si, mas para aquele que por eles morreu e ressuscitou. Bem-vindo ao programa Ecos do Calvário, com o pastor James Nash. A nossa oração é que ao abrir a palavra de Deus, você seja desafiado e motivado a viver uma vida frutífera para o Senhor.
1: Neste mundo cheio de guerras, arrasando com países, tempestades que matam milhares de pessoas e destroem cidades, com a violência aumentando a cada dia e com os vícios tomando conta da juventude, como é que podemos ler e cumprir a ordem de Paulo em Filipenses 4, verso 4? Regozijai-vos sempre no Senhor. Outra vez digo, regozijai-vos. A resposta está neste mesmo verso, que será o texto principal desta lição. Estamos estudando Filipenses 4, onde se encontra o quarto passo em como ter uma vida cristã bem-sucedida, isto é, regozijai-vos. Os primeiros três passos são engrandecer Cristo em nosso corpo. Segundo, ter o mesmo modo de pensar que houve em Cristo. E o terceiro passo, conhecer a Cristo. No último capítulo de Filipenses, ele deu algumas admoestações, saudou alguns irmãos, parabenizou outros e deu conselhos a todos. Queremos estudar este capítulo com dois pensamentos. Regozijai-vos, nos versos 1 a 8, e regozijo, versos 9 a 23. Ou, em outras palavras, pratique o que eu prego, e, portanto, eu vivo o que eu prego. Temos dito que Paulo não tratou erros na igreja de Filipos. Falamos, de novo, não se encontrou erros na igreja. Mas alguns dizem que houve um pequeno problema entre dois membros da igreja. Digo, aparentemente houve, mas quando estudar, é o contrário, pois vimos que havia harmonia e espiritualidade nela. Paulo começou parabenizando a igreja, a chamando de sua alegria e coroa. E ele deu uma ordem que todos os pastores gostariam de falar com o seu povo. Estai assim firmes no Senhor. Uma ordem como essa, continue no que está fazendo, é uma bela ordem. Não tem correção nesta frase. Tem ânimo e encorajamento. E com este conselho, ele pediu que as duas senhoras, Evódia e Sintique, estivessem do mesmo sentimento no Senhor. Creio que Paulo estava se referindo aos pensamentos encontrados no capítulo 2, versos 2 e 5, os mesmos que houve em Cristo Jesus. Quem tem o modo de pensar como Cristo, quando ele estava aqui na terra, não fará parte de rinchas e divisões com os irmãos que andam na verdade. Paulo começou

não deu o nome dele. Há várias possibilidades. O que importa é que ele e a igreja sabiam quem era e sabiam que os conselhos começariam com ele. A ordem era simples: ajude essas mulheres. A palavra empregada por Paulo é interessante. No original, ela foi usada em 16 versos no Novo Testamento. Ela foi usada em três maneiras bem distintas. A primeira vez que encontramos a palavra se encontra em Mateus 26, verso 55, quando os soldados vieram e prenderam Cristo no jardim. Várias vezes, a palavra se refere a uma mulher quando concebe uma criança, conforme Lucas capítulo 1, versos 24 e 31. Em Lucas capítulo 5, versos 7 e 9, os apóstolos estavam no barco pescando e chamaram alguns para os ajudarem com os peixes. E em Tiago capítulo 1, verso 15, ela é usada nesta frase: havendo a concupiscência concebido. Paulo não queria que prendessem as senhoras, e a única conclusão neste verso era ajudá-las. As razões do conselho em ajudá-las se encontram no mesmo verso. Paulo disse que elas lhe ajudaram muito na propagação do evangelho. Elas também tinham ajudado a Clemente, como a outros, na obra do Senhor. Paulo falou também, em pelo menos dois contextos, que a mulher não devia assumir liderança sobre homens na área doutrinária, que inclui pregando e ensinando. Mas, como nos dias de hoje, existem situações que necessitavam a presença e ajuda de senhoras, tais como evangelizando senhoras, adolescentes e crianças. Veja Atos capítulo 16, verso 15. Paulo deu instruções simples: as ajudes no que for necessário. No meio de conselhos e admoestações, Paulo abriu um parêntese, uma brecha, e nos deu o quarto passo para ter uma vida cristã bem-sucedida. Leia o verso 4 que diz: regozijai-vos sempre no Senhor. Outra vez digo, regozijai-vos. Depois de engrandecer a Cristo no seu corpo e tendo o mesmo modo de pensar que houve nele quando estava aqui na terra, e o conhecendo, Paulo disse, regozijai-vos sempre no Senhor. Estes quatro passos levarão qualquer um a ter uma vida cristã bem sucedida. Mas pense em que Paulo estava falando. A palavra regozijar se encontra em pelo menos 68 versos no Novo Testamento e significa sentir gozo, alegria calma, sentir-se bem ou satisfeito. Paulo usou a palavra sete vezes no livro de Filipenses, em capítulo 1, verso 18, capítulo 2, versos 17, 18 e 28, em capítulo 3, verso 1, e em capítulo 4, versos 4 e 10. O segredo de ultrapassar desgosto, desânimo, estresse e tristeza se encontra nesta palavra, regozijai-vos. Se aprender como aplicar esta palavra em sua vida, terá uma vida cristã muito mais tranquila. Isto faz com que se tenha uma vida bem-sucedida, em vez de viver chorando. Pense em alguns conselhos no Novo Testamento. Romanos capítulo

0: 12, versos 11 e 12. Não sejais vagarosos no cuidado. Sede fervorosos no espírito, servindo ao Senhor. Alegrai-vos na esperança. Sede pacientes na tribulação. Perseverai na oração. Nestes versos, Paulo nos admoestou a ter alegria na esperança. Que esperança? Na esperança da volta de Jesus Cristo. Quando você pensar nas tristezas e angústias, se lembre desta admoestação de Paulo e medite na esperança que temos nas coisas celestes. Em Filipenses 3, verso 1, Paulo disse que nossa segurança está em Cristo. Portanto, só nos resta, irmãos meus, que vos regozijeis no Senhor. Não me aborreço de escrever-vos as mesmas coisas, e é segurança para vós. Em 1 Pedro 4, verso 13, encontramos uma admoestação do apóstolo que fala dos quatro passos a ter uma vida bem-sucedida, quando ele diz: mas alegrai-vos no fato de serdes participantes das aflições de Cristo, para que também, na revelação da sua glória, vos regozijeis e alegreis. Neste verso, notamos que devemos engrandecer a Cristo em nosso corpo. Deve ter o mesmo modo de pensar que houve em Cristo Jesus. Deve conhecer a Cristo e as suas aflições e nos regozijarmos em Cristo. E Tiago nos deu uma ordem difícil em capítulo 1, verso 2. Meus irmãos, tende grande gozo quando cairdes em várias tentações. Cantamos o hino, conta as bênçãos. E uma destas bênçãos é o prazer de passar por provas e tentações e passarmos com vitória. E a admoestação maior se encontra em 1 Tessalonicenses, capítulo 5, verso 18, onde diz: em tudo dai graças, porque esta é a vontade de Deus em Cristo Jesus para convosco. Esta é a admoestação em ter gozo e alegria em tudo. É a conclusão de uma vida cristã bem-sucedida. Quando estiver com as marcas de Cristo no seu corpo e tendo o mesmo modo de pensar que houve em Jesus, e conhecendo o poder da ressurreição, em tudo isso, um salvo tem a alegria e o gozo de um cristão satisfeito em Cristo Jesus. Você se encontra numa vida cristã bem-sucedida? Este é um resultado progressivo e bem positivo. Tente cumprir estes passos em sua vida para a honra e a glória de Jesus Cristo e prove quão doce e agradável é a sua vida. E até o nosso próximo programa. Honre a Cristo, sendo-lhe constante e fiel na obra de Deus.
1: Esperamos que você tenha sido abençoado por Deus através deste programa. Esteja conosco novamente à medida que abrirmos a Palavra de Deus na próxima edição. 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

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E vamos ouvir juntos em instantes palavras de louvor.

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2: Doença celíaca. Cortar glúten sem orientação pode esconder diagnóstico. Ultraprocessados elevam risco de asma infantil, é o que aponta estudo. Cientistas revelam como 7 dias de jejum transformam o corpo humano. Gastroenterologistas alertam que retirar o glúten da dieta por conta própria pode dificultar a identificação correta da doença celíaca. Como o distúrbio é uma condição autoimune, o organismo precisa estar exposto à proteína regularmente para que os anticorpos e a inflamação intestinal apareçam de forma clara nos exames clínicos. A interrupção precoce do consumo dessa substância reduz os marcadores imunológicos e acelera a recuperação da mucosa do intestino delgado. Esse processo gera resultados falsamente normais em exames de sangue e biópsias, obrigando o paciente a reintroduzir o alimento mais tarde para repetir a investigação médica, gerando grande desconforto. Especialistas ressaltam ainda que a patologia se manifesta por meio de sintomas que vão além do estufamento e da diarreia crônica. Em adultos, o problema pode provocar sinais severos, como anemia persistente, fadiga extrema e osteoporose precoce, exigindo acompanhamento e diagnóstico profissional antes de qualquer restrição alimentar mais radical. Um estudo internacional publicado na revista científica Allergy revelou que o consumo elevado de alimentos ultraprocessados está diretamente ligado ao aumento do risco de asma em crianças. A pesquisa acompanhou quase 700 voluntários em idade escolar e constatou que uma dieta rica em produtos industrializados afeta severamente a saúde pulmonar. Os dados mostram que os pequenos que obtêm mais de 30% das calorias diárias de refrigerantes, salgadinhos e cereais açucarados têm chance 4 vezes maior de adoecer. Os cientistas monitoraram a rotina por mais de 3 anos e usaram questionários detalhados com os pais para mapear o grau de processamento das refeições. Diante dos resultados alarmantes, os autores do projeto defendem a urgência de novas políticas de saúde pública focadas em limitar esses itens do cardápio infantil. A principal hipótese é que as substâncias químicas presentes nos ultraprocessados geram inflamações severas no organismo, prejudicando o funcionamento do sistema respiratório. Um estudo publicado na renomada revista Nature Metabolism revelou que passar longos períodos sem comer provoca transformações moleculares profundas que vão muito além do emagrecimento. Pesquisadores acompanharam 12 voluntários saudáveis em restrição calórica total e descobriram impactos sistêmicos no cérebro, na imunidade e no metabolismo. Os dados detalham que o organismo só entra num estado biológico totalmente diferente a partir do 3º dia seguido de jejum apenas com água. Após a queima inicial de glicose e gordura, mais de 1/3 das 3 mil proteínas sanguíneas analisadas apresentou mudanças, agindo diretamente no suporte dos tecidos e dos neurônios.
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0: ao programa Palavras de Louvor. Esse programa é baseado nos estudos do Dr. Donald Hubbard, pastor e professor da Bíblia. Nós agradecemos a Deus pelo privilégio de, nos próximos minutos, apresentar a você verdades contidas na Palavra de Deus e suas aplicações para os nossos dias. Vamos então a mais um estudo no programa Palavras de Louvor. Apresentação, Lincoln Oliveira.
1: Abra agora sua Bíblia no Salmo 16 e leia comigo. Este salmo é belíssimo e cheio da presença de nosso Senhor Jesus Cristo. Ele é uma gloriosa revelação da vida devocional do Filho de Deus. Neste salmo, aprendemos como o Messias tem prazer em Jeová, que é a porção de sua vida, e também seu libertador da morte. Estou convencido de que, com certeza, este foi um dos salmos que o Senhor citou antes das experiências do Getsêmani e do Gólgota. Guarda-me, ó Deus, começa o salmo, porque em ti confio. Depois temos a conclusão que diz: na tua presença há fartura de alegrias, à tua mão direita há delícias perpetuamente. Então vem o clamor: guarda-me, ó Deus, que nos leva à plenitude da alegria escrita no verso 11. Este salmo nos ensina sobre a alegria verdadeira. Não é uma alegria ou uma felicidade superficial, mas uma alegria profunda e interior, algo que habita no coração e na vida de cada indivíduo que se torna filho de Deus pela fé e que se apropria do que Deus tem para ele no Senhor Jesus Cristo. Dissemos no último estudo que este salmo possui três divisões naturais quando fala sobre Deus e nosso relacionamento com Ele na vida. Dos versos de 1 a 4 do Salmo 16, a vida satisfeita em Deus. Dos versos de 5 a 8, a vida sustentada em Deus. E os versos de 9 a 11, a vida segura em Deus. Em nossa lição bíblica de hoje, vamos abordar os versos de 1 a 4, com a ênfase na vida satisfeita em Deus. Vamos ler agora Salmo 16, de 1 a 4. Guarda-me, ó Deus, porque em ti confio. A minha alma disse ao Senhor: tu és o meu Senhor. A minha bondade não chega à tua presença. Mas aos santos que estão na terra e aos ilustres em quem está todo o meu prazer. As dores se multiplicarão àqueles que fazem oferendas a outro Deus. Eu não oferecerei as suas libações de sangue, nem tomarei os seus nomes nos meus lábios. Estes são os versos de 1 a 4. Por um lado, temos um sentimento muito solene. Por outro, ele nos leva à consciência de que, de alguma forma, o salmista tem uma vida satisfeita em Deus. Evidentemente que este é um salmo de Davi, e a base deste salmo, como muitos creem, está nas dificuldades de Davi relatadas em 1 Samuel, capítulos de 26 a 29. O que realmente lemos ali foi que Davi enfrentou tremendas pressões e problemas, assim como nós também enfrentamos. Nós também enfrentamos problemas, embora de uma natureza diferente daqueles enfrentados por Davi. Eles são quase infinitos em sua variedade e nos assaltam com frequência. Em meio a tantas pressões e problemas que enfrentava o salmista, ele começou a pensar em Deus. Esta é uma pista valiosa para nós. Veja que o salmista apresenta suas dificuldades a Deus. Temo que muitas vezes nós, diante de nossas dificuldades, problemas e provas, focalizamos na primeira coisa que aparece diante de nós. Às vezes, as circunstâncias se apresentam de forma tão gigantesca que parece até impossível que elas não bloqueiem a visão de Deus. O que é muito claro é que os crentes muitas vezes permitem que as dificuldades da vida encham suas mentes e ocupem o lugar de Deus. Somos consumidos por nossos problemas de tal forma que é quase impossível conseguir ver algo mais. começamos a explicar nossas dificuldades a Deus e depois elas se tornam a porção central de nossa vida. Não é isso que Davi faz neste salmo. Embora ele esteja enfrentando sérias dificuldades, apresentou-as a Deus e ele as coloca na perspectiva correta. Veja que o salmista não luta e nem reclama com Deus. Ele não se torna amargo sobre os fatos que lhe aconteceram. O salmista aprendeu a grande verdade e a bênção de que a verdadeira alegria é estar satisfeito em Deus. Guarda-me, ó Deus, porque em ti confio. Quero enfatizar isto, pois é de suma importância, particularmente quando atravessamos águas turbulentas. Nós devemos encontrar nossa satisfação em Deus. Estamos ou não plenamente satisfeitos em Deus? Vou repetir. O salmista aprendeu a grande verdade e a bênção de que a verdadeira alegria é estar satisfeito em Deus. No verso 1, Davi está satisfeito em Deus somente. Nos versos 2 e 3, ele sempre está satisfeito em Deus. Já no verso 4, ele está totalmente satisfeito em Deus. Que grande mapa este salmo é para recebermos a direção do Espírito Santo de Deus e para que possamos manifestar a satisfação na vida ao conhecermos, amarmos e seguirmos ao Senhor. No verso 1, Davi está satisfeito somente em Deus. Guarda-me, ó Deus, porque em ti confio. Temos aqui a oração do coração do salmista. Ele clama por preservação de Deus a quem ele chama de El, que é o Todo-Poderoso. A tradução do verso 1 nos diz, ó Deus. Sua base para dizer isso é que ele havia colocado toda a sua confiança em Deus. Ele disse, porque em ti confio. É muito importante notar que somente Deus pode preencher seu horizonte. Porque em ti confio. Ele não confia nos príncipes dos homens, nem tampouco coloca sua confiança em sua própria sabedoria. Mas o salmista confia em Deus. Somente Deus pode preencher seus horizontes. Quantas vezes colocamos como fontes de refúgio, juntamente com Deus, outras pessoas ou provisões? Não sei dizer as inúmeras vezes que tenho conversado com pessoas amarguradas na vida. E isto porque alguém as decepcionou ou algo aguardado falhou. E elas ficaram sem aquilo que esperavam. Querido ouvinte, se olharmos para as pessoas e para as coisas, mais cedo ou mais tarde, elas vão nos decepcionar. As pessoas e as coisas não são as coisas para as quais Deus chama nossa atenção. É claro que Deus pode usar pessoas e pode usar recursos e outras provisões para ministrar nossas necessidades. Mas o verdadeiro recurso para o crente está somente em Deus. Devemos reconhecer o fato de que as pessoas ou as coisas, vez por outra, falham, mas jamais o nosso Deus. Deus é fiel, pois jamais falha em suas promessas. Nosso refúgio está somente no Senhor. Veja que nosso refúgio não está em Deus e mais alguém, mas somente em Deus. Estamos plenamente satisfeitos com Ele. Uma boa indicação para sabermos se estamos ou não satisfeitos somente em Deus é olhando para aquilo que nos traz alegria em nossa vida de hoje. Você tem falta de alegria caso não tenha aquela roupa que você tanto queria para vestir? Você tem falta de alegria quando não pode fazer isto ou aquilo que tanto queria? Bem, se isto acontece, sua alegria depende da moda, das fantasias, das férias, da diversão, das joias ou de outras coisas. Mas elas não são as reais fontes da alegria verdadeira. O Senhor Jesus Cristo nos lembra em seu Sermão do Monte que as roupas serão destruídas pela traça e que as coisas valiosas podem ser roubadas por ladrões e os bens que temos serão consumidos pelas traças e destruídos pela ferrugem. mais cedo ou mais tarde tudo passa, menos o Senhor. Se pudermos realmente dizer que nos alegramos, apesar de não podermos fazer tudo o que queremos, vestir aquela roupa ou ir àquele lugar de nossos sonhos, se nos alegrarmos no Senhor nosso Deus, então teremos aprendido o segredo da verdadeira alegria. A verdadeira alegria deve ser nossa satisfação somente em Deus. Mas o salmista não termina aqui. De acordo com os versos 2 e 3, o salmista está sempre satisfeito com Deus. Ele escreve: a minha alma disse ao Senhor, tu és o meu Senhor, a minha bondade não chega à tua presença, mas aos santos que estão na terra e aos ilustres em quem está todo o meu prazer. Quando olhamos nos versos 2 e 3, o texto nos parece um pouco pretensioso e no hebraico ele se sente diminuído. De acordo com o Dr. Graham Scruggs, um renomado erudito bíblico do passado, estes versos seriam mais bem traduzidos da seguinte forma. Veja a citação. Tenho dito ao Senhor, tu és o meu Senhor e tu és bom para mim. Não há outro além de ti. Quanto aos santos na terra, eles são excelentes e em quem está a minha alegria. Fim da citação. O que estes versos dizem é que o Messias estava absolutamente obediente a Deus no ministério de sua encarnação. Tal obediência o levaria a um lugar muito além da morte de cruz, conforme Filipenses 2:8. A bondade do Messias, conforme aqui neste salmo, é para os santos. A graça do Senhor Jesus Cristo é válida para seu povo. Davi não questionava Deus, nem tampouco oscilava em sua confiança em Jeová. Ele não era ambivalente. Ele sempre estava satisfeito com Deus. Não poderia haver ninguém mais que fosse tão bom quanto seu Deus. Ah, como devemos aprender esta grande verdade e aplicá-la em todas as circunstâncias que atravessam nosso caminho. Note que estar satisfeito com Deus resulta em termos o Senhor sempre diante de nós, como está no verso 8. Uma coisa, inevitavelmente, levará a outra. Aprendemos que uma vida que está satisfeita em Deus o é somente em Deus, e é sempre satisfeita em Deus. Em nosso próximo estudo bíblico, vamos começar a ver o verso 4. E descobrir que a verdadeira alegria vem para aquele que se satisfaz totalmente em Deus. Você tem alegria? Saiba que se não, você pode ter alegria. Confie em Deus em cada passo de sua vida em nosso Senhor Jesus Cristo. Nosso Pai, te agradecemos pela alegria que tu nos dás em nosso Senhor Jesus Cristo. Temos a alegria como fruto do Espírito Santo que deve se manifestar na vida de cada crente. Queremos que a verdade do Salmo 16 seja verdadeira em nossa alma hoje. Oramos em nome de Jesus. Amém.
0: Fica por aqui mais um Palavras de Louvor, um programa baseado nos estudos do Dr. Donald Hubbard e apresentado por Lincoln Oliveira. Esperamos que o estudo de hoje tenha servido para fazê-lo crescer em seu relacionamento com Deus. Esperamos contar com a sua audiência em nossa próxima edição. Até lá e que Deus lhe abençoe.

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1: Olá, bem-vindo à nossa mensagem de esperança e encorajamento, Pão Diário. Hoje eu vou ler o texto de Patrícia Rainbow com o título Olhe para os Céus, baseado em Salmo 19, entre os versículos 1 e 9. O pesquisador Alexis Miley sugere que acordemos mais cedo ou façamos uma pausa ao fim do dia. Por quê? Para contemplar o nascer e o pôr do sol. Eles são os momentos mais belos e inspiradores do dia, diz Smiley, que estuda os efeitos de admirar os fenômenos climáticos. Mais do que céus azuis ou noites estreladas cintilantes, um lindo nascer ou pôr do sol pode melhorar o humor, aumentar as emoções positivas e diminuir o estresse. Segundo ele, quando vemos algo vasto, avassalador ou que produz admiração, problemas pessoais podem parecer menores e não nos preocupamos tanto com eles. Suas descobertas repercutem as do profeta Jeremias. Ó soberano Senhor, Tu fizeste os céus e a terra com Tua mão forte e Teu braço poderoso. Nada é difícil demais para Ti, conforme Jeremias capítulo 32, versículo 17. O rei Davi também contemplou a criação de Deus. Os céus proclamam a glória de Deus, o firmamento demonstra a habilidade de suas mãos. Salmo 19, versículo 1. Quanto ao sol, nasce numa extremidade do céu e realiza seu trajeto até a outra extremidade. Nada pode se esconder de seu calor. Por isso, o rei escreveu: a lei do Senhor é perfeita e refrigera a alma. A gloriosa criação divina reflete o Criador Todo-Poderoso. Reserve um momento hoje para olhar para o céu e se maravilhar com o Criador. Querido amigo, qual o seu lugar favorito para observar a criação? Ao contemplar os céus, o que se pode descobrir sobre Deus? Pense nisso. Eu sou Clarice Fogaça e essa foi a nossa mensagem do dia.
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2: Quando pensamos em Deus, dentre as muitas características que podemos lembrar, amor e justiça são as que mais se destacam. Por sua justiça como pecadores, mereceríamos a condenação eterna ao inferno. Mas por seu tão imenso amor, ele enviou seu único filho para morrer em nosso lugar na cruz. E agora, quando ele olha para cada um de seus filhos, ele não vê mais o pecado em nós. Assim, o sacrifício de Jesus por mim e por você. 1 Samuel 16, no verso 7 diz: porque o Senhor não vê como vê o homem, pois o homem vê o que está diante dos olhos, porém o Senhor olha para o coração. Você tem certeza do que Deus vê quando Ele olha para o seu coração? Ele ainda vê um pecador, ou ali Ele encontra um remido, resultado do sacrifício de Jesus na cruz? 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
1: Primeira Reis, capítulo 19, versículo 14. A palavra de Deus diz: E ele disse: Eu tenho sido em extremo zeloso pelo Senhor Deus dos exércitos, porque os filhos de Israel deixaram a tua aliança, derrubaram os teus altares e mataram os teus profetas à espada. E só eu fiquei e buscam a minha vida para má tirarem. Hoje à noite eu quero pregar sobre os substitutos no reino de Deus. Os substitutos no reino de Deus. Elias, ele disse para Deus: só eu fiquei e busco a minha vida para má tirarem. Ele pensou que fosse o único homem de Deus em toda a nação de Israel. Só eu fiquei. Às vezes nós também temos a impressão que nós somos os únicos crentes salvos, ou os únicos crentes que realmente estão seguindo a Bíblia nos dias de hoje. Às vezes temos a impressão que a nossa igreja é a única igreja pregando a verdade e seguindo o caminho de Deus. Mas se isso fosse o caso, então o reino de Deus seria um reino muito pequeno, você não acha? Elias disse, melhor dizendo, Deus disse para Elias, aqui no versículo de número 18, também deixei ficar em Israel 7 mil, todos os joelhos que não se dobraram a Baal e toda a boca que não o beijou. Elias havia dito, só eu fiquei. E Deus disse para ele, você e pelo menos mais 7 mil. Elias estava enganado. Graças a Deus, há muitos crentes neste mundo melhores e mais fiéis do que nós. Qual foi o maior erro do profeta Elias? Pensar que ele era exclusivo. Pensar que ele era o único. Deus jamais, irmãos, vai chegar ao ponto de depender de uma única pessoa. Jamais vai chegar ao ponto de depender de uma única igreja. Porque Deus, irmãos, jamais fica sem testemunhas. A primeira igreja batista de Hammond, Indiana, com mais de 20 mil membros, dependia do talento de um homem, dependia da liderança de um homem, o pastor da igreja, Dr. Jack Hiles. Quando ele morreu, aos 74 anos de idade, várias pessoas profetizaram a queda da igreja, a morte da igreja, o fim da igreja. Mas o contrário aconteceu. A igreja continuou crescendo cada vez mais e agora está dando mais de US$ 1 milhão por ano para a obra missionária. Por quê? Porque a igreja mostrou que ela não dependia do homem, mas ela dependia de Deus. Irmãos, não existe ninguém indispensável neste mundo, e principalmente no reino de Deus. Eu quero que você saiba que se alguém não quiser servir a Deus, Deus sempre achará uma outra pessoa que queira. Eu vou repetir, se alguém não quiser servir a Deus, Deus sempre vai achar alguém que queira segui-lo, que queira servi-lo e que queira representá-lo neste mundo. Na parábola da grande ceia, por exemplo, na primeira chamada, várias pessoas rejeitaram o convite, com desculpas esfarrapadas. Comprei um campo, não posso ir. Comprei 5 juntas de bois, não posso ir. Casei-me, não posso mais ir. E o Senhor da parábola, que simboliza Cristo, indignado, disse para os seus servos: Ah, é? Então sai depressa pelas ruas e bairros da cidade e traz aqui os pobres, os aleijados, os mancos e os cegos. O que nós aprendemos com isso? Que dificilmente pessoas importantes ou bem situadas na sociedade têm tempo para servir a Deus, têm tempo para trabalhar, têm tempo para frequentar a igreja, têm tempo para orar, têm tempo para evangelizar. São pessoas tão bem colocadas na sociedade que rejeitam o reino de Deus. Então Deus está dizendo: tudo bem, vamos chamar os humildes, vamos chamar os mais pobres, vamos chamar os menos afortunados. A Bíblia mesma diz, irmãos, aqui em 1 Coríntios 1:26, porque vede, irmãos, a vossa vocação, que não são muitos os sábios segundo a carne, nem muitos os poderosos, nem muitos os nobres que são chamados. Você diria: mas pastor, no Templo Batista Maranata, há pessoas que são letradas, pessoas que têm curso superior, mestrado e até doutorado, e elas estão servindo a Deus. É verdade, mas essas pessoas não são a regra, elas são a exceção. Amém ou não, irmãos? A grande maioria de nós não completou o primeiro grau, não completou o segundo grau. A igreja é formada na sua grande maioria de pessoas cujo Deus não é a sabedoria do mundo, mas a sabedoria de Deus. E essas são as pessoas com quem nós mais podemos contar. E mesmo aquelas que alcançam o apogeu da fama, se querem servir a Deus, precisam fazer-se servas de Cristo. Precisam se humilhar. Portanto, o crente que não quiser ou não puder por alguma razão fazer a obra de Deus, certamente será substituído por outra pessoa. Veja, irmãos, três exemplos de substituição que encontramos na Bíblia. O primeiro exemplo vem de Josué, um soldado que substituiu um profeta. Veja bem o que Deus disse para este soldado: não te mandei eu? Esforça-te e tem bom ânimo, não temas nem te espantes, porque o Senhor teu Deus é contigo por onde quer que andares. Eu nunca me esqueço, em 1988, mês de agosto, eu tinha acabado de receber, irmãos, uma carta da Universidade de Bob Jones, dizendo que eu havia sido aceito para estudar naquela universidade. Eu havia recebido uma bolsa de estudos, trabalharia para a escola e em troca estudaria naquela escola. E eu estava tremendo de medo. Eu não tinha certeza do futuro. Eu estava prestes a desistir dessa tão grande oportunidade, quando um pastor amigo meu me mostrou esse versículo e disse: Rômulo, pode ir. Eis o versículo de Deus para você. Não te mandei eu? Esforça-te, tem bom ânimo. E, irmãos, depois de ler este versículo, eu me tornei uma outra pessoa. Eu fui, e 4 anos mais tarde, eu recebi o meu diploma, porque com Deus, nós vamos saltar muralhas. Amém, irmãos? Nós vamos ultrapassar barreiras. Essas palavras, no entanto, foram dirigidas a Josué, o substituto de Moisés. Desde o início da jornada deles, lá no deserto do Sinai, Josué era apenas um soldado, obedecendo às ordens de Moisés. Ninguém nunca imaginou que ele seria o substituto de Moisés. Arão já havia morrido, mas Moisés tinha irmãos, Moisés, melhor dizendo, tinha sobrinhos, Moisés tinha filhos que poderiam ocupar o seu lugar, porém Deus escolheu a Josué. No dia que o pastor Teril assumiu o lugar do pastor Jaime na nossa igreja em Ribeirão Preto, alguns anos atrás, ele passou tão mal que foi levado de ambulância para o hospital. E depois de feito todos os exames, o médico concluiu que ele estava debaixo de muita pressão emocional. também pudera substituir o pastor Jaime, irmãos, naquela situação, parecia impossível. Mas o pastor Terio foi um bom pastor para aquela igreja, e até hoje ele é lembrado como um pastor amoroso. Josué também sentiu o peso de substituir Moisés. Foi preciso que Deus mesmo falasse com ele: não te mandei eu? Esforça-te, tem bom ânimo, fui eu quem o escolhi, eu o coloquei neste lugar, então eu serei contigo. Mas o que um soldado precisava para ser um bom substituto de um profeta? Primeiro, ele precisava, irmãos, ser fiel à palavra de Deus. Veja só o que Josué 1:8 nos diz: não se aparte da tua boca o livro desta lei, antes medita nele dia e noite, para que tenhas cuidado de fazer conforme a tudo quanto nele está escrito, porque então farás prosperar o teu caminho e serás bem sucedido. Deus usou Moisés para revelar a sua palavra, mas foi Josué que conseguiu colocá-la em prática. Moisés tirou o povo do Egito, mas foi Josué que introduziu o povo na terra prometida. Josué, irmãos, morreu em glória. Moisés desobedeceu e morreu na desobediência. Assim também acontece na igreja hoje em dia. Paulo disse: eu plantei, Apolo regou, mas Deus deu o crescimento. Graças a Deus por isso. A obra nunca é do homem. Pode ser Moisés, pode ser Josué, pode ser Paulo, pode ser Apolo, pode ser pastor Rômulo, pode ser pastor Silval, mas a obra sempre vai ser de Deus. Os homens passam, mas Deus fica. Os homens vão embora, mas a obra de Deus permanece. Amém, irmãos? É isso que a palavra de Deus está nos mostrando. Durante aqueles 40 anos de peregrinação, Josué provavelmente era um dos soldados que guardava, protegia a Arca do Concerto. Se você se lembra bem, na Arca do Concerto ficavam a vara de Arão e também as duas tábuas dos 10 mandamentos que Deus havia dado para Moisés. E Josué guardava aquela arca para que ela não fosse roubada ou violada. Mas agora, como substituto de Moisés, ele continua defendendo a palavra de Deus, ele continua defendendo os mandamentos de Deus, mas de outra forma. Como? Observando-os, seguindo-os e vivendo-os na sua própria vida. Hoje em dia, a Bíblia se transformou mais numa caixinha de promessas, né? Do que na palavra de Deus, que deve governar e orientar nossas vidas. Mas para Josué, a Bíblia era o seu único meio de vida. Uma jovem muito talentosa, formada em música, foi chamada para substituir a antiga regente do coral. E ela abraçou aquela oportunidade de coração, e ela então organizou todos os livros que ela tinha a respeito de regência, e tentou colocar todos eles em prática, enquanto ensaiava o coral. Mas com o passar do tempo, várias pessoas foram embora do coral, e as que ficaram estavam desanimadas. O que aconteceu? Aquela preciosa irmã, ela estava dirigindo o coral como uma corista profissional e não como uma líder espiritual. Ela estava usando livros seculares ao invés de usar a palavra de Deus. Em outras palavras, você pode ser soldado, você pode ser advogado, você pode ser administrador, você pode ser contador, mas aqui dentro você é apenas um servo de Deus, fazendo a obra de Deus, do jeito de Deus. E Josué tinha essa percepção. Ele era soldado, mas quando ele se tornou líder de Israel, ele se tornou pastor. Amém, irmãos? Pastor de Israel. Em segundo lugar, para substituir Moisés, ele precisava ser corajoso. Josué 1:2 diz: Moisés, meu servo, é morto. Levanta-te, pois agora passa esse Jordão, tu e todo este povo, à terra que eu dou aos filhos de Israel. Josué sabia, irmãos, a razão por detrás da morte de Moisés: desobediência, castigo de Deus. Você teria coragem de ter substituído Moisés naquelas circunstâncias? Você teria coragem de calçar os sapatos de Moisés naqueles dias? Irmãos, a Bíblia diz em Romanos 11:21, porque se Deus não poupou os ramos naturais, teme que não te poupe a ti também. E Moisés era um ramo natural, e Josué era um substituto, um enxerto. E Josué sabia que se Deus havia lidado com o pecado de Moisés, também haveria de lidar com o seu pecado. Mesmo assim, irmãos, ele se levantou e foi. É como a história da viúva de 4 maridos. O primeiro morreu depois de 1 ano de casado. O segundo marido morreu alguns meses depois de casado. O terceiro marido morreu alguns dias depois de casado. E o quarto marido morreu na própria lua de mel. Depois disso, ninguém mais teve coragem de se casar com ela. Ninguém mais quis saber, né, de se casar com ela. E assim também, meus irmãos, Josué, mesmo sabendo dos problemas, da dificuldade, da rebeldia do povo e das exigências de Deus, obedeceu, se levantou e tornou-se um dos maiores líderes de Israel. E permita-me dizer-lhe, ele não foi mais importante que Moisés, mas ele foi muito mais bem-sucedido que Moisés. Amém, irmãos? Porque foi ele que introduziu o povo na terra prometida, e a Bíblia ainda diz que mesmo muitos anos depois de sua morte, o povo continuou no caminho de Deus, o que nunca aconteceu debaixo da liderança de Moisés. Se Deus tinha um substituto para Moisés, considerado o maior líder, certamente ele tem um substituto para o pastor Rômulo e para você. Nós certamente não vamos lhe fazer falta. Deus tem um substituto para aquela pessoa que não quer mais frequentar a casa dele. Ele tem um substituto para aquela pessoa que não quer mais cantar para ele. Ele tem um substituto para aquela pessoa que não quer mais ensinar por ele. E ele tem um substituto para aquela pessoa que não quer mais ganhar almas para ele. Uma coisa é certa: Deus jamais fica sem testemunhas, porém nós podemos ficar sem Deus, nós podemos perder as bênçãos dele. Veja em segundo lugar, um segundo exemplo que a Bíblia nos dá de substituição: quando um aprendiz substituiu um mestre. O nosso texto de 1 Reis 19, versículo 16 diz: e também a Eliseu, filho de Safate, de Abel-Meolá, ungirás profeta em teu lugar. Coitado de Elias, a princípio ele estava dizendo: só eu fiquei. E Deus mostrou para ele: não é verdade, além de 7 mil que ficaram, eu ainda tenho um substituto para colocar no seu lugar. Fica reclamando, fica criticando, fica murmurando, fica falando muito, e Deus tira você do lugar e coloca uma outra pessoa. O que sabemos sobre Eliseu? Ele era um homem calvo e extremamente sensível a respeito de sua calvície. Certa vez, um grupo de 42 meninos começou a zombar da careca de Eliseu. E Eliseu, né, que tinha o dom de profeta, utilizou-se daquele dom, amaldiçoou aqueles meninos, e 2 ursas saíram do bosque e despedaçaram aquelas crianças. Mas foi este homem, careca e sensível, que substituiu o grande profeta Elias. Mais uma vez, Elias pensou que era o único. Deus disse: não, senhor, há mais 7.001, e um deles vai ser o seu substituto. Portanto, cuidado, Deus realmente não precisa de nós, nós é que precisamos de Deus.
0: Muito obrigado por este tempo que passamos juntos estudando a Palavra de Deus no programa O Arauto de Deus. Convido você a estar conosco na próxima edição. 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

Consagrar-se a Deus exige que vivamos no Espírito, resistindo aos desejos da carne e fugindo das armadilhas do mundo. Paulo mesmo nos instrui: digo, porém, andai em Espírito e não cumprireis a concupiscência da carne. Gálatas 5, verso 16. Ainda que seja difícil, se vivermos no Espírito, seguindo os ensinamentos bíblicos, seremos capacitados a vencer as tentações e a caminhar sempre próximos do Criador. Por isso, sempre escolha deixar o Espírito Santo de Deus, que habita dentro de você, conduzir suas escolhas e atitudes. E assim, naturalmente, ele te afastará cada vez mais das coisas do mundo, te aproximando daquilo que realmente importa, o caminho de Deus. Pense nisso.

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